0: de ampliar a capacidade nacional de resposta em situações de crise, como destacou o ministro do Desenvolvimento, Indústria, Comércio e Serviços, Márcio Elias.
1: A pandemia mostrou isso para o mundo, a indesejável dependência de um continente ou de alguns países no fornecimento do que é essencial na área da saúde. Acho que a sanção do nosso PL 2583 hoje retoma essa tradição do país, do Brasil, na vanguarda do desenvolvimento do complexo econômico e industrial da saúde.
0: A estratégia também prevê mecanismos para a transferência de tecnologia entre instituições privadas e laboratórios públicos. Entre os projetos previstos estão o desenvolvimento de insulina glargina com produção integral no Brasil e de uma vacina contra o vírus sincicial respiratório associado a casos de bronquiolite. Reportagem Márcia Fernandes.
2: Empresas de revenda de ingressos devem ser transparentes com o consumidor sobre o seu papel.
3: Caso isso não aconteça, elas podem ser alvo de medidas cautelares, entre outras determinações.
2: É o que vamos ouvir agora na reportagem de Gabriela Noronha.
4: Quando você vai comprar um ingresso para um show ou teatro, por exemplo, pode acabar recorrendo a páginas na internet que fazem a revenda desses tickets. Mas essas plataformas precisam respeitar os direitos do consumidor. Se isso não ocorrer, ficam sujeitas a medidas cautelares do governo. É o caso de uma empresa que começou a ser investigada nesta segunda-feira por falta de transparência e insuficiência de informações essenciais ao consumidor. Como detalhou Ricardo Morishita, secretário nacional do consumidor.
5: Muita gente acaba contratando, mas não sabe que se trata de um mercado secundário. E claro, tudo isso leva a uma potencial ilusão do consumidor ao erro ou a acreditar que está adquirindo o ingresso pelo canal oficial. Acho que isso é ruim para todos. É importante que o consumidor saiba, não seja enganado, não possa ser induzido a erro, garantir a informação e depois a própria bolsa.
4: Como medida cautelar, a Senacom determinou que a plataforma passe a indicar de forma clara e destacada ao longo de todo o processo da venda, que não constitui um canal oficial de venda dos eventos, que os ingressos são ofertados por terceiros e que podem ser vendidos por preços superiores aos dos canais oficiais. Em caso de não cumprimento da medida, a empresa poderá ser multada em R$100 mil por dia. Vitor Oliveira Fernandes, secretário nacional de Direitos Digitais, mencionou outras possíveis fraudes que fazem parte da investigação.
6: Uma outra preocupação que também surge nesses monitoramentos de mercado é o uso cada vez maior de robôs que funcionam verdadeiramente como cambistas digitais. Robôs que conseguem adicionar ingressos ao carrinho em milissegundos, que conseguem ocupar posições melhores nas filas dos ingressos e que conseguem até fazer o check-out automatizado em um tempo bastante rápido, de modo que o consumidor se torna dependente desse mercado secundário.
4: Lembrando que há PROCONs em todos os estados do país para a proteção e defesa dos direitos do consumidor. Além disso, é possível utilizar a plataforma consumidor.gov.br para registrar denúncias e reclamações. Reportagem Gabriela Noronha.
3: E durante a Copa do Mundo da FIFA 2026, o Ministério da Justiça e Segurança Pública participou da Operação Cartão Vermelho, realizada simultaneamente em 9 países.
2: A ação foi coordenada pelo Departamento de Justiça e pela Agência de Investigações de Segurança Interna dos Estados Unidos para combater a pirataria digital e física.
3: No Brasil, a atuação com foco no ambiente digital resultou no bloqueio de 309 domínios e 109 endereços de IP utilizados na transmissão ilegal de sinais de TV e streaming.
2: A operação teve como objetivo combater redes criminosas envolvidas que lucram ilegalmente com a venda de produtos físicos piratas, como camisetas de seleções, álbuns de figurinhas e artigos esportivos falsificados, e também com a retransmissão digital não autorizada dos jogos do Mundial.
3: O pagamento do Bolsa Família começou hoje aos beneficiários do programa.
2: Em cidades onde foi decretada a situação de emergência ou calamidade pública pelo governo federal, o recurso foi unificado.
7: Começou nesta segunda-feira, dia 20, o pagamento do Bolsa Família referente ao mês de julho. Os depósitos seguem um calendário escalonado, conforme o último dígito do número de identificação social, o NIS. Neste mês, o benefício tem valor médio de R$ 679,19. Para receber o auxílio, é preciso atender aos critérios do programa, manter o cadastro único atualizado e cumprir as exigências nas áreas de saúde e educação, como frequência escolar, vacinação em dia e acompanhamento pré-natal, quando necessário. Os beneficiários podem movimentar o dinheiro de forma digital pelo aplicativo Caixa Tem, utilizados na função débito com cartão do programa ou sacados em terminais de autoatendimento da Caixa, casas lotéricas e correspondentes Caixa Aqui. Já as famílias que vivem em municípios com situação de emergência ou calamidade pública reconhecida pelo governo federal recebem um benefício nesta segunda-feira sem seguir o calendário do NIS. A medida beneficia moradores de cidades do Amazonas, Roraima, Paraná, Sergipe, Paraíba e Rio Grande do Norte, afetadas por eventos como estiagem e enchentes. Thaisa Vitória para a Voz do Brasil.
3: E estão abertas as inscrições para o Prêmio Brasil que Alimenta, até o dia 31 de julho.
2: A iniciativa vai reconhecer 40 ações desenvolvidas por organizações da sociedade civil para o combate à fome.
3: Podem participar organizações que estejam em funcionamento há pelo menos 3 anos e mantenham iniciativas em andamento.
2: O valor total da premiação é de R$ 700 mil, distribuídos entre as 20 melhores iniciativas.
3: O edital com as informações está disponível em gov.br/mds.
2: As mulheres têm agora um novo aliado na luta contra a violência, um chatbot do Ligue 180.
3: É um robô atendente que vai trazer prontamente informações sobre os direitos das mulheres, legislação e serviços da rede de atendimento.
2: A ferramenta de inteligência artificial vai fazer uma curadoria diária da base de informações utilizadas pelas atendentes da Central de Atendimento à Mulher.
3: Mas o atendimento humanizado, em que as vítimas podem conversar diretamente com uma pessoa, vai seguir. E nós conversamos sobre isso com a Secretária Nacional de Enfrentamento à Violência contra as Mulheres, Estela Bezerra. Acompanhe. Secretária Estela, bem-vinda à Voz do Brasil. Vamos começar falando desse novo chatbot do Ligue 180. Como é que ele funciona? O que que ele oferece de novo para as mulheres?
8: Olha, o chatbot, primeiro, prazer estar aqui, uma saudação a todo mundo que está nos ouvindo, nos assistindo. O chatbot, ele é mais uma tecnologia, ela é desenvolvida muito pelo campo do mercado, mas a tecnologia também pode servir à cidadania, né? Então, o que nós estamos colocando é mais um meio de acesso para que as mulheres em situação de violência, elas possam acionar a Central 180, seja para pedir uma informação ou seja para que ela tenha uma acolhida rapidamente sobre a situação de violência que ela está vivenciando. A violência contra as mulheres, ela tem várias tipologias. O Brasil ainda não tem uma imersão, uma compreensão dessas várias tipologias, mas elas oprimem mulheres em todo o território. E aí o chatbot, inclusive, dialoga com a juventude e traz mais uma opção, mas ela não tira a humanização do serviço nem do atendimento.
9: Quer dizer que com um robô, o atendimento humano também segue, né? As mulheres ainda conseguem atendimento humanizado ligando para o número 180.
8: O chatbot, ele pode estar assentado numa inteligência artificial, mas ele também pode estar nos princípios do atendimento. E nesse caso, ele está nos princípios do atendimento. Não há uso de inteligência artificial. Depois que se tabula ali o tipo de demanda que é trazida, imediatamente você pode recorrer a um atendimento humanizado e aquela demanda vai ser acompanhada humanamente. Nós temos mais de 360 atendentes, 24 horas para fazer esse serviço.
3: Onde é que elas acessam o chatbot?
8: Olha, tanto pelo telefone como ela pode acessar pelo site da nossa página no Ministério das Mulheres. Nós temos todas as tecnologias que você pode recorrer. O 180 tem um grande painel. 22% das procuras no Ministério das Mulheres são justamente pelo 180.
9: E há também outras ferramentas, né? Como o WhatsApp, por exemplo, né? Como é que ele pode ser acessado por quem queira orientações ou mesmo ajuda?
8: Olha, o 180, ele já tinha o WhatsApp implementado. O WhatsApp é uma linha direta. Depois que a gente fazia o atendimento direto, humanizado, ainda se perguntava se você queria receber alguma informação pelo 180, né? Então, o WhatsApp não é uma ferramenta em que a gente acessa a qualquer mulher. A gente prioriza o sigilo da informação, muitas vezes as

0: mulheres podem receber ou têm o telefone monitorado e isso pode ser uma situação de risco. Mas o WhatsApp do 180, ele fica disponível para qualquer mulher que liga para o 180 e ele também pode ser acessado através da nossa página com o íconezinho que dá disponibilidade ao 180.
1: Agora, as atendentes do Ligue 180, elas passam por uma qualificação, né, específica para prestar esse tipo de atendimento. O que está incluído na preparação delas?
0: Olha, desde a taxonomia, porque a gente tem violência, desde violência vicária, que recentemente foi reconhecida como uma tipologia própria de crime, até a violência patrimonial, a violência psicológica, são tipologias de violência que às vezes é difícil de você identificar. Muitas mulheres vão e se identificando que vivem aquele tipo de violência na medida em que alguém vai falando que aquilo é violência. Então, todas essas atendentes, elas são preparadas, qualificadas em compreender a legislação e compreender a manifestação desse tipo de violência. Elas também têm um aparo psicológico, porque é muito doloroso e é muito difícil você passar o dia inteiro ouvindo narrativas de violação de direitos e de violência. Então, elas têm uma retaguarda de psicologia, de atendentes, né, e fazem grupos de conversar sobre esse tema. E agora nós estamos inaugurando uma especialização para que elas tenham uma melhor qualificação, mas também um reconhecimento acadêmico de que elas são profissionais especializadas no atendimento às mulheres em situação de violência.
1: Só para a gente esclarecer, a senhora mencionou a violência vicária, que é um tipo novo, né, um tipo penal novo, e aí muita gente provavelmente não conhece. Ela ocorre quando o companheiro agride familiares, né, filhos, pais, para atingir a mulher, né?
0: O agressor praticante de violência doméstica, ele nunca só viola as mulheres. Ele viola os filhos, ele agride a sogra, ele agride os cunhados, mas ele tem uma predileção pelos filhos. Os filhos é um modo, é um instrumento de ofender. Se você, às vezes, me der um tapa, o tapa dói, mas dói mais se você bater no meu filho. Isso é uma coisa muito concreta. E o pior caso que nós acompanhamos foi aquele caso de Thales Machado, aqui no estado de Goiás, onde ele executou os dois filhos e ainda construiu através, se suicidou, mas antes disto construiu a narrativa de que a ex-esposa ou a mãe das crianças é que era responsável por tudo aquilo. E ela, por conta disso, não conseguiu sequer acompanhar o velório dos filhos.
2: Secretária, o Ministério das Mulheres também apresentou recentemente em Salvador as diretrizes nacionais das Casas da Mulher Brasileira. O que elas estabelecem sobre esse serviço?
0: A atualização das diretrizes era uma necessidade. A casa está fazendo 10 anos. A primeira casa foi inaugurada ali em 2015, né, no estado de Mato Grosso do Sul. Durante esses 10 anos, muita coisa mudou, inclusive de legislação. Nós temos muita tecnologia que avançaram durante essa década e era necessário fazer um alinhamento. Hoje temos 13 casas, uma projeção de mais casas. É natural que a política pública vá se expandindo por todo o território e era necessário a atualização das diretrizes, porque a Casa da Mulher Brasileira, ela é o mais completo, mas ela é mais complexo serviço de uma política pública. Ela junta no mesmo espaço poderes como o poder executivo e o poder do sistema de justiça, judiciário. Lá funciona a vara de família, lá funciona o Ministério Público, mas também tem a Secretaria de Segurança Pública com a Delegacia Especializada da Mulher, o serviço psicossocial que atende lá dentro, tem também a possibilidade da mulher, por uma questão de risco, ficar acomodada num abrigamento temporário dentro dessa casa. Então, como são serviços complexos, de alta complexidade, com intersetorialidade e interinstitucionalidade, as diretrizes se atualizaram para que o serviço tenha mais azeitamento e seja muito mais eficiente, para que não haja nenhum erro de protocolo de serviços tão complexos.
1: Agora, secretária, acho que a pergunta mais importante da nossa entrevista é essa que vem agora. Uma mulher que esteja nos ouvindo e que se reconheça conheça numa situação de violência, mas que tenha dificuldades em sair dessa situação, seja por motivos financeiros ou quaisquer outros, como é que ela pode começar a pedir ajuda? A gente falou aqui de Casa da Mulher Brasileira, de Ligue 180, mas por onde ela começa? Qual o primeiro passo?
0: Olha, geralmente uma mulher que vive em situação de violência, ela nega que vive em situação de violência, essa negação vai de 3 a 10 anos. Se ela tem no ciclo de amizade dela e uma forma de impedir que a mulher recorra a alguém, um agressor que vive dentro de casa, que ameaça constantemente, ele inibe a relação dessa mulher com seus familiares e também com suas amigas. Essa é uma maneira de manter a mulher isolada. Então, o principal movimento que uma mulher precisa fazer quando ela está vítima de violência é procurar alguém da sua confiança, alguém que ame e respeite ela verdadeiramente, para ela poder compartilhar dessa situação que ela vive. Geralmente, o primeiro ciclo de apoio vem das amigas e da família. Quando você não encontra essa possibilidade, é preciso procurar ou a delegacia, ou o centro de referência da mulher, ou mesmo a Casa da Mulher Brasileira, que é um serviço de porta aberta. Geralmente, as mulheres só conseguem fazer esse movimento quando a violência já não ameaça mais só a vida dela, ameaça a vida dos filhos. Então, as mulheres conseguem fazer uma ruptura. Por isso que programas como esse, a gente falar do assunto, dizer que a violência acontece e que ela não é naturalizada e que ela pode ser rompida, é necessário. Muitas mulheres vivem em situação profunda de isolamento e não conseguem fazer a ruptura sozinha. Ninguém consegue fazer uma ruptura sozinha. Então, o primeiro movimento é uma mulher procurar alguém de sua confiança. O segundo movimento é procurar um serviço especializado. E se ela for a um serviço bancário, sendo oprimida por violência patrimonial, ela também deve pedir ajuda. Hoje a Caixa Econômica tem um serviço para acolher mulheres nessa situação. Ou se ela for a um serviço de saúde, ela também pode pedir ajuda ao serviço de saúde para poder fazer a ruptura da violência. Sozinha ninguém consegue.
2: Muito bem, nós conversamos com Estela Bezerra, Secretária Nacional de Enfrentamento à Violência contra as Mulheres. Muito obrigado, secretária, por sua entrevista aqui à Voz do Brasil.
0: Eu que agradeço a vocês.
3: Conciliar os estudos e a maternidade é uma missão desafiadora para muitas mães que ocupam as universidades.
1: Mas nas cuidotecas, as mães podem deixar seus filhos na hora das aulas.
3: O serviço já é oferecido em universidades federais e agora está aberto para universidades públicas estaduais.
1: As interessadas têm até o dia 15 de setembro para se inscrever em edital do Ministério das Mulheres.
4: Um espaço público, seguro e gratuito, onde crianças de 3 a 12 anos de idade são acolhidas enquanto os responsáveis, principalmente as mães, estudam. Assim, é a Cuidoteca, serviço oferecido em universidades federais como a de Brasília. Na UNB, a iniciativa teve início no começo deste ano e atendeu 23 crianças no período noturno. Para o segundo semestre, 40 vagas serão oferecidas. A coordenadora pedagógica da Cuidoteca da UNB, Letícia Teles, falou sobre a receptividade do serviço.
5: A Cuidoteca promoveu ali um espaço onde a criança pode ser criança, porque eles podem realmente brincar, socializar. E as mães têm um feedback, assim, incrível.
4: Agora, o serviço de Cuidoteca será expandido para universidades estaduais. O edital aberto pelo Ministério das Mulheres vai oferecer R$ 9.200.000 para que as universidades estaduais possam contratar profissionais, comprar material pedagógico e oferecer alimentação às crianças. Em contrapartida, as unidades deverão providenciar espaço físico, infraestrutura e apoio operacional. Cada universidade selecionada poderá receber até R$ 240.000 para manter o serviço. Segundo Juliana Cores, coordenadora-geral de Políticas de Cuidado do Ministério das Mulheres, há recursos suficientes para contemplar todas as universidades estaduais do país.
6: A gente pensou nas universidades estaduais devido ao número de mulheres, que é um número relevante, e a gente conseguiu aqui aportar um recurso que é suficiente para abarcar todas as universidades estaduais. E o que a gente quer é que cada vez mais cresça essa cultura da cuidadoria. biblioteca, a gente interpreta como um dos pontos cruciais aí para a tranquilidade dessas mulheres.
4: O envio de propostas pelas universidades estaduais deve ser feito até o dia 15 de setembro por meio da plataforma transfere.gov.br. As unidades selecionadas deverão ofertar o serviço de cuidoteca por 12 meses. Reportagem Luana Karen.
3: E além do edital para as universidades estaduais, seguem abertas até o dia 1º de agosto as candidaturas para a chamada estratégica Unicuidotecas.
1: Nesta chamada, o Ministério da Educação, em parceria com o Ministério do Desenvolvimento e Assistência Social, Família e Combate à Fome, vai selecionar 50 universidades federais para a implantação de espaços gratuitos de acolhimento infantil nas instituições.
3: Os espaços visam atender filhos de alunos, professores, servidores técnicos e trabalhadores terceirizados.
1: Cada universidade federal selecionada terá capacidade para atender 40 crianças simultaneamente.
3: O envio das propostas deve ser feito por meio eletrônico. Os detalhes estão disponíveis em gov.br/mec.
1: O transporte aéreo brasileiro registrou 65 milhões e 200 mil passageiros no primeiro semestre desse ano.
3: De acordo com o relatório da Agência Nacional de Aviação Civil, a ANAC, mais de 50 milhões nos voos domésticos e 15 milhões nos voos internacionais.
1: Só no mês de junho, o total de passageiros chegou a 10 milhões e 300 mil pessoas.
3: O transporte de carga nos aeroportos brasileiros registrou o crescimento de janeiro a julho deste ano.
1: Foram mais de 673 mil toneladas transportadas em níveis nacionais e internacionais.
3: E essas foram as notícias do Governo Federal.
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1: Fique agora com as notícias do Poder Judiciário e do Congresso Nacional. Boa noite.
3: Boa noite e até amanhã.

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2: Em Angola, presidente do STF propõe ampliar cooperação entre cortes constitucionais na defesa da democracia.
3: TSE divulga dados sobre o eleitorado brasileiro.
2: TST entende que CNPJ ativo não basta para provar que a empresa continua em operação.
3: Boa noite, eu sou o Arthur Filho.
2: E eu sou Walter Lima.
3: O presidente do STF e do CNJ, ministro Edson Fachin, defendeu em Luanda, na Angola, o fortalecimento da cooperação entre tribunais constitucionais para proteger a democracia.
2: A manifestação ocorreu durante reunião com Laurinda Prazeres Cardoso, presidente do Tribunal Constitucional de Angola, Marta Ferreira.
4: Ao abrir o encontro, Fachin disse que a relação entre os dois tribunais deve ser ampla, permanente e voltada à construção de uma agenda comum para os próximos anos.
5: Cuidaremos de uma pauta de cooperação centrada no fortalecimento da capacidade institucional de nossos tribunais.
4: O presidente do STF ressaltou que as democracias constitucionais enfrentam desafios comuns em diferentes partes do mundo, especialmente diante do avanço de movimentos autoritários que buscam enfraquecer as instituições por dentro. Para Fachin, os tribunais constitucionais ocupam posição central na preservação do Estado Democrático de Direito e defendeu o fortalecimento da cooperação entre as cortes constitucionais para compartilhar experiências e consolidar referências democráticas capazes de enfrentar tendências autoritárias observadas em diversos países.
3: O TSE divulgou nesta segunda-feira os dados do eleitorado brasileiro.
2: As estatísticas indicam que mais idosos e mais indígenas estão aptos a votar. Jane Costa.
6: Mais de 158 milhões de brasileiras e brasileiros estão aptos a votar no dia 4 de outubro, primeiro turno das eleições. São Paulo, maior colégio eleitoral do país, reúne mais de 34 milhões de eleitoras e eleitores, representando 21,48% do total. Em seguida, aparece em Minas Gerais e Rio de Janeiro. O eleitorado no exterior aumentou, são quase 929 mil. A maioria do eleitorado tem entre 40 e 44 anos, com mais de 15 milhões de pessoas. Os dados também revelam avanços no preenchimento da autodeclaração de raça e cor, tornando o cadastro eleitoral mais diverso e reduzindo significativamente o número de registros sem essa informação.
3: CNPJ ativo não basta para provar que a empresa continua em operação, segundo o TST.
2: Integrante da Comissão Interna de Prevenção de Acidentes e de Assédio, pretende usar o dado para assegurar estabilidade. Larissa Batista.
7: O trabalhador alegou

0: Abandono de causa.
1: Com esse entendimento, o STJ afastou a multa aplicada a advogados que faltaram à sessão do Tribunal do Júri. Fátima Uchoa.
2: Os advogados pediram o cancelamento do júri e justificaram a ausência, alegando que a promotora responsável teria publicado nas redes sociais um vídeo sobre o crime, o que comprometeria a imparcialidade do julgamento. Mas a Justiça do Rio Grande do Sul aplicou uma multa de 10 salários mínimos. Na sexta turma do STJ, o ministro relator Sebastião Rei Júnior observou que os advogados poderiam ter questionado a suposta nulidade em juízo pelos meios processuais adequados. No entanto, nessa situação já estava em vigor a lei que revogou a aplicação da multa por abandono de causa e, segundo o ministro, após essa mudança legislativa, eventual falta deve ser apurada exclusivamente pela Ordem dos Advogados do Brasil.
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0: A você, uma boa noite.
1: E até amanhã.
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1: Eu sou Humberto Pinheiro e estes são os destaques de hoje do Jornal do Senado, que começa agora. A autonomia do Banco Central e novas regras para a saúde avançam na CCJ. Jovens que saem de abrigos podem ganhar cotas no ensino federal. Eleitores com deficiência ou mobilidade reduzida terão direito a transporte gratuito. Boa noite. A Comissão de Constituição e Justiça aprovou neste primeiro semestre a proposta de emenda à Constituição que busca assegurar um orçamento próprio e autonomia operacional ao Banco Central. A CCJ ainda votou outras duas mudanças na Constituição para assegurar jornada de 36 horas semanais para enfermagem e aposentadoria diferenciada para agentes comunitários de saúde e combate às endemias. Repórter Bruno Lourenço.
2: Uma das propostas de emenda à Constituição aprovadas na Comissão de Constituição e Justiça, transforma o Banco Central de autarquia para entidade pública de natureza especial, com autonomia técnica, administrativa, orçamentária e financeira. O relator, senador Plínio Valério, do PSDB do Amazonas, defendeu a medida.
3: Essa autonomia, ela fortalece não só o sistema financeiro brasileiro, traz muita segurança para todos nós.
2: Já a PEC, que assegura o direito à aposentadoria diferenciada de agentes comunitários de saúde, de combate às endemias e de agentes indígenas de saúde, e de saneamento, passou pela CCJ e pelo plenário. A proposta teve como relator o senador Irajá, do PSD do Tocantins, que destacou o papel desses profissionais na ponta da saúde.
4: Um reconhecimento de um trabalho histórico, dedicado por toda uma vida a essas pessoas que são brasileiros e brasileiras, que são, como eu costumo dizer, o SUS do Brasil de carne e osso.
2: Outra proposta de emenda à Constituição aprovada na CCJ vincula o piso salarial da enfermagem a uma jornada máxima de trabalho de 36 horas semanais.
1: O Senado aprovou e enviou para a sanção presidencial um projeto que cria regras para as parcerias entre escolas e pontos e pontões de cultura. A proposta pretende ampliar o acesso de estudantes a atividades culturais e fortalecer a integração entre educação e cultura. A iniciativa estabelece requisitos para a celebração dessas parcerias e busca incentivar ações culturais no ambiente escolar. Os detalhes na reportagem de Márcio Maturana.
5: Pontos e pontões de cultura são associações sem fins lucrativos com atividades culturais dentro das comunidades. Hoje, essas associações já podem fazer parcerias com redes de ensino superior, técnico e básico, mas o projeto define critérios para isso. O texto aprovado no plenário do Senado foi o relatório que o senador Humberto Costa, do PT de Pernambuco, apresentou na Comissão de Educação. Ele resumiu os pontos principais da proposta.
6: Esta proposição inova ao estabelecer duas balizas essenciais que a legislação vigente não contempla: a exigência de que a parceria seja consonante com a proposta pedagógica de cada escola, preservando assim a autonomia escolar, e a prioridade para pontos e pontões de cultura situados nas proximidades da comunidade escolar, de modo a fortalecer os vínculos territoriais e culturais já existentes.

0: Quando entrar em vigor, a lei vai mudar a Política Nacional de Cultura Viva, que busca ampliar o acesso da população aos direitos culturais.
1: Foi apresentada no Senado uma proposta de emenda à Constituição que busca garantir a continuidade dos programas estaduais, distritais e municipais de incentivo à cultura e ao esporte. A medida preserva mecanismos de apoio mesmo após a implementação da reforma tributária. A proposta permite que estados, o Distrito Federal e os municípios continuem concedendo incentivos fiscais a esses setores por meio de créditos do Imposto sobre Bens e Serviços, o IBS. A reportagem é de Douglas Castilho.
2: Foi apresentada no Senado Federal a proposta de emenda à Constituição que assegura a sobrevivência dos programas locais de incentivo fiscal voltados à cultura e à prática desportiva. A medida altera as regras da reforma tributária para permitir que estados, o Distrito Federal e os municípios continuem a estimular esses setores por meio de créditos compensatórios do Imposto sobre Bens e Serviços, o IBS. Sem essa alteração, o novo modelo de unificação tributária sobre o consumo extinguiria gradualmente esses mecanismos regionais de incentivo indireto até o ano de 2032. Pelo projeto, o Comitê Gestor do IBS vai definir as regras técnicas para a concessão e o registro desses créditos. Já os estados, o Distrito Federal e os municípios terão de aprovar leis próprias para criar seus próprios programas. O autor da iniciativa, senador Carlos Portinho, do PL do Rio de Janeiro, ressaltou que as leis locais sustentam uma ampla cadeia produtiva e criam milhares de empregos que, segundo ele, vão além dos holofotes.
3: A gente muitas vezes pensa só no artista ou no jogador de futebol, mas na verdade é todo um ecossistema que tem. É o produtor cultural, é o pessoal que trabalha para os eventos, né, as empresas de eventos. São muitos empregos que geram esse fomento. Com a reforma tributária ficou ameaçado e a gente já se antecipou a esse problema, assim podendo incentivar e fomentar essas duas indústrias que eu chamo é a indústria do entretenimento. A gente tem que ver cultura e esporte como uma grande indústria do Brasil.
2: A proposta também determina que o valor desses incentivos serão pagos pelo Estado, pelo Distrito Federal ou pelo município que criar o programa. Além disso, os benefícios terão de seguir regras rígidas de avaliação, transparência e controle social. A PEC, que conta com a assinatura de outros 26 senadores, será analisada pela Comissão de Constituição e Justiça.
1: Nas eleições deste ano, eleitores com deficiência ou mobilidade reduzida terão direito a transporte individual gratuito, oferecido pela Justiça Eleitoral. O programa Seu Voto Importa, do Tribunal Superior Eleitoral, tem como objetivo promover a inclusão e reduzir as dificuldades de deslocamento para que o cidadão vote. Para garantir o atendimento no dia da votação, o interessado deverá solicitar o transporte gratuito até 14 de setembro. O pedido poderá ser feito pelo próprio eleitor ou por seus representantes legais, de forma presencial, diretamente no cartório eleitoral da zona correspondente ou por canais remotos e eletrônicos. Também será necessária a apresentação de autodeclaração ou de documento que comprove a deficiência ou a dificuldade de locomoção. O primeiro turno das eleições será realizado em 4 de outubro. O senador Paulo Paim, do PT do Rio Grande do Sul, manifestou apoio à proposta de emenda à Constituição que altera a forma de contribuição previdenciária das empresas. O texto da PEC propôs substituir a contribuição incidente sobre a folha de salários por uma base de cálculo sobre o faturamento bruto das empresas.
4: Essa mudança é necessária por diversos motivos. Empresas com grande faturamento, mas que empregam pouca mão de obra, como o setor financeiro, passaria a contribuir mais.
1: Jovens que deixaram abrigos e casas lares ao completar 18 anos podem ganhar cotas no ensino superior e nas escolas técnicas federais. A proposta foi aprovada pela Comissão de Direitos Humanos do Senado. O projeto busca ampliar as oportunidades de educação para quem cresceu em acolhimento institucional e agora segue para análise da Comissão de Educação. A reportagem é de Rodrigo Rezende.
5: Crianças e adolescentes que aguardam uma definição sobre processos de adoção ou por outro motivo estão impossibilitados do convívio familiar, podem viver no chamado acolhimento institucional, em locais como abrigos ou casas-lares.

0: Um projeto aprovado na Comissão de Direitos Humanos, de autoria do senador Jorge Cajuru, do PSB de Goiás, quer garantir aos jovens que vivem ou viveram nessa situação até os 18 anos, ou seja, não foram adotados e alcançaram maioridade, uma cota nos processos seletivos para o acesso ao ensino superior e às escolas técnicas federais. O relator do projeto, o senador astronauta Marcos Pontes, do PL de São Paulo, afirma que a ideia colabora com a diversidade no meio acadêmico.
1: A proposição realiza a importante missão de conferir oportunidades a pessoas oriundas de acolhimento institucional. Lembrando que acolhimento institucional é diferente de instituições como a Fundação Casa, com menores infratores. É outro tipo de público.
0: Marcos Pontes incluiu no projeto uma previsão de avaliação a cada 10 anos dessa política de cotas. A proposta segue para análise da Comissão de Educação do Senado.
2: Com trabalhos técnicos de João Lira, o Jornal do Senado fica por aqui. Acompanhe agora as notícias da Câmara dos Deputados. Boa noite e até amanhã.
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4: Câmara aprova projetos que garantem direitos de pessoas com deficiência.
5: Avança a proposta que reforça a política de prevenção ao câncer de pulmão.
6: Projeto de lei aumenta a pena para tráfico de drogas com uso de aeronaves.
7: Policiais em serviço poderão usar o transporte público de forma gratuita.
8: Boa noite. A Comissão de Viação e Transportes da Câmara aprovou a gratuidade no transporte público para policiais em serviço. A repórter Sofia Peçanha tem mais detalhes.
9: A Comissão de Viação e Transportes aprovou o projeto que estabelece a gratuidade no transporte público coletivo para policiais civis e militares em exercício. Pelo texto, o benefício será válido para ônibus urbanos e intermunicipais, metrô, trens suburbanos e metropolitanos, barcas e catamarãs. Para ter acesso ao benefício, o policial precisa estar em serviço, uniformizado e apresentar a identificação funcional válida. O relator da proposta na comissão, o deputado Zé Trovão, do PL de Santa Catarina, destacou que a presença de policiais nos veículos pode contribuir para aumentar a segurança dos passageiros.
10: Olha, primeiro que quando você coloca um policial no transporte público, você cria segurança para quem está lá dentro.
9: A proposta também estabelece que a gratuidade só poderá ser utilizada quando houver assentos disponíveis sem prejudicar quem pagou a passagem. Ou seja, os passageiros pagantes continuam tendo prioridade no uso dos lugares. Além disso, as empresas e concessionárias dos coletivos deverão informar o direito por meio de avisos visíveis ao público. Caso não cumpram a regra, podem sofrer penalidades previstas na legislação. O projeto também foi aprovado pela Comissão de Segurança Pública e Combate ao Crime Organizado. O relator, o deputado Coronel Meira, do PL de Pernambuco, argumentou que os policiais enfrentam jornadas prolongadas e, muitas vezes, precisam de condições diferenciadas para o deslocamento após o serviço. Em concordância na Comissão de Viação e Transporte, o deputado Zé Trovão ressaltou o impacto econômico da medida para esses profissionais.
10: Então, a gente criou uma norma que, se ele entender por bem de usar aquele transporte, ele vai, além de ajudar a sociedade, ele vai poder economizar no combustível para ter um pouquinho mais de salário no final do mês.
9: Hoje, a gratuidade para policiais já existe em algumas regiões, como no Distrito Federal, mas depende de normas locais e não é padronizada em todo o país. A proposta, apresentada pelo deputado Capitão Augusto, do PL de São Paulo, busca criar regras nacionais que reconheçam a importância dos profissionais da segurança pública e facilitem o deslocamento durante o exercício da função. O projeto que garante gratuidade no transporte público para policiais segue para análise na Comissão de Finanças e Tributação. Da Rádio Câmara de Brasília, Sofia Peçanha.
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12: Segurança Pública.
5: A proposta que aumenta a punição para tráfico de drogas com uso de aeronaves avançou na Câmara. A repórter Maria Neves tem os detalhes.
13: A Comissão de Constituição e Justiça da Câmara dos Deputados aprovou o projeto que aumenta as penas para o tráfico de drogas praticado com uso de aeronaves. Pela proposta, quem usar aviões ou

0: helicópteros para o tráfico, ficará sujeito a pena de 10 a 20 anos de reclusão, além de multa. O valor da multa depende da situação econômica do réu e é calculada em dias multa, podendo variar de 2 mil a 4 mil dias multa. Cada dia multa corresponde a um valor em salários mínimos e hoje varia entre 50 e R$ 8.105. O texto aprovado foi a versão apresentada pelo relator na Comissão de Segurança Pública, deputado Sargento Faur, do Paraná, ao projeto do deputado Cobalcini, do MDB de Santa Catarina. Sargento Faur ressalta que a legislação atual já prevê aumento de penas para algumas circunstâncias do tráfico, mas não diferencia de modo específico o uso de aeronaves. Para ele, a gravidade e potencial lesivo do uso desse tipo de transporte justificam a criação de um tipo qualificado autônomo.
1: O emprego de aeronaves nesse tipo de crime permite que os criminosos escapem das barreiras terrestres e fluviais, aproveitando-se da vastidão territorial e das fragilidades do espaço aéreo, o que compromete a eficácia das ações de segurança. Tal realidade impõe ao Estado a necessidade de intensificar os mecanismos de controle e adotar sanções penais mais duras, a fim de desestimular essa modalidade de crime.
0: O texto aprovado também prevê aumento de pena para quem utiliza aeronave para transportar maquinário, aparelho ou qualquer outro objeto destinado à produção de drogas. A pena prevista nesse caso é de 6 a 15 anos de reclusão e multa, de 2 mil a 3 mil dias multa. A proposta que aumenta penas para crimes relacionados ao tráfico de drogas com uso de aeronaves ainda terá de ser votado pelo plenário da Câmara. Se aprovado, seguirá para análise do Senado. Da Rádio Câmara de Brasília, Maria Neves.
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3: Educação. Sidney Leite, do PSD do Amazonas, comemora a aprovação da medida provisória que reajusta o piso salarial dos professores em R$ 5.130,38. O congressista também destaca a garantia de aumento real anual acima da inflação em todo o país.
4: Eu destaco que essa é uma luta e uma empreitada de todos nós, no sentido de garantir dignidade, reconhecimento, mas acima de tudo, valorização dessa que é uma profissão tão importante. Essa, sem dúvida nenhuma, é uma conquista histórica para esses trabalhadores que fazem a diferença no presente e no futuro. Eu sou daqueles que acredita na educação pública gratuita e de qualidade. E vindo do Estado, com as dimensões do Estado do Amazonas, que é o maior Estado da Federação, com realidades extremas, essa, sem dúvida nenhuma, é uma vitória importante desses trabalhadores que muitas vezes não têm esse reconhecimento por parte do governo do Estado.
5: Sidney Leite reforça que caberá ao Ministério da Educação divulgar anualmente a tabela de reajustes. Para ele, a conquista representa o reconhecimento da educação pública como pilar de desenvolvimento e como instrumento essencial no combate à desigualdade educacional no país.
3: Saúde. A Comissão de Saúde aprovou o projeto que reforça a política de prevenção ao câncer de pulmão. A repórter Júlia Lopes traz mais informações sobre o texto.
6: A Comissão de Saúde da Câmara dos Deputados aprovou uma proposta que estabelece novas diretrizes para a

0: política de rastreamento e diagnóstico precoce de câncer de pulmão no Sistema Único de Saúde, o SUS. O objetivo é melhorar a sobrevida dos pacientes e reduzir a mortalidade causada pela doença. Atualmente, a Política Nacional de Prevenção e Controle do Câncer já abrange ações de prevenção, tratamento, pesquisa e monitoramento do câncer. No entanto, o projeto busca detalhar essas diretrizes especificamente para o câncer de pulmão, com a criação de protocolos de rastreamento integrados à atenção primária e o reforço no combate ao tabagismo. Entre as medidas previstas estão a busca ativa de pacientes no âmbito da atenção primária à saúde, com a atuação de agentes comunitários e de combate a endemias, para identificar grupos de alto risco e encaminhá-los para exames de rastreamento. A deputada Flávia Moraes, autora da proposta, afirmou que a medida, além de ampliar o diagnóstico precoce e contribuir para a redução da mortalidade, também fortalece a estrutura de atendimento no SUS, com profissionais especializados e ampliação do acesso a exames.
1: Vai permitir a qualificação, a formação de profissionais, a disponibilização do espirômetro, dos exames, dos equipamentos para a realização desses exames e, com certeza, com o diagnóstico precoce, é possível iniciar mais cedo o tratamento da doença, ter um resultado mais efetivo. Isso representa menos sofrimento para o paciente, menos custo para o SUS.
0: Segundo a deputada, hoje apenas 15% dos casos de câncer de pulmão são diagnosticados em estágio inicial, quando há maior chance de cura. Ela destaca ainda que o rastreamento precoce por meio de tomografia pode reduzir a mortalidade pela doença em até 20%. O projeto, que define novas diretrizes para a política de rastreamento e diagnóstico precoce de câncer de pulmão no âmbito do SUS, deve seguir agora para a Comissão de Finanças e Tributação. Da Rádio Câmara de Brasília, Júlia Lopes.
2: Dr. Flávio, do PL do Rio de Janeiro, apresentou o projeto que cria políticas públicas voltadas ao atendimento de adultos com transtorno do espectro autista. A proposta prevê a criação de núcleos especializados para acompanhamento, inclusão social e inserção no mercado de trabalho.
3: O que a gente propõe no projeto é que sejam construídos núcleos de atendimento ao autista adulto. O que são esses núcleos? Para exemplificar, quando você tem os CAPS, que faz tratamento de dependência química ou de psiquiatria, tem um acompanhamento. Então a gente quer construir esses núcleos para que se tenha políticas públicas voltadas para o autista adulto, para que ele seja inserido no mercado de trabalho, tratamento neurodivergente, para ele possa ter lá o preceptor, estudar línguas, idiomas, de acordo com o seu grau de autismo.
4: O projeto de Dr. Flávio prevê que os centros sejam financiados pelo governo federal e que também possam receber recursos de emendas parlamentares para implantação nos municípios. Ele reitera que o projeto amplia o suporte às famílias de pessoas autistas com mais de 18 anos de idade.
5: Direitos humanos.
2: Os deputados aprovaram projetos que buscam garantir os direitos das pessoas com deficiência e de quem cuida delas. Quem traz mais detalhes sobre as propostas é a repórter Paula Bittar.
6: A Comissão de Constituição e Justiça da Câmara aprovou três projetos que buscam garantir direitos a pessoas com deficiência. Um deles assegura prioridade aos cuidadores de pessoas com deficiência em programas federais de capacitação, formação e qualificação. Outro reforça a prioridade no atendimento para esses cuidadores. A proposta determina que o atendimento prioritário, que é estendido aos acompanhantes, deve estar claro e explícito nos informativos de identificação e sinalização do serviço. O terceiro projeto aprovado proíbe a discriminação contra pessoas com transtorno do espectro autista. O texto estabelece que a pessoa autista não será submetida a tratamento desumano ou degradante, não será privada de sua liberdade ou do convívio familiar, nem sofrerá discriminação. Relator das três propostas na CCJ, o deputado Alex Manente, do Cidadania de São Paulo, destacou a necessidade de atualizar a legislação para garantir a inclusão.
7: Todo esse conjunto de projetos que nós temos aprovado e avançado na Câmara dos Deputados para poder fazer com que a inclusão seja algo real e que a legislação esteja de acordo com essa necessidade de inclusão que temos no nosso país. Então, são avanços importantes para poder, primeiro, combater a discriminação e depois avançar no cuidado e no tratamento de direitos para as pessoas que acompanham e familiares que dedicam a vida especialmente para essas pessoas.
6: As três propostas que buscam garantir direitos a pessoas com deficiência podem seguir para análise do Senado, a menos que haja recurso para votar.

0: passam antes pelo plenário da Câmara. Da Rádio Câmara de Brasília, Paula Bittar.
1: Cultura. Chico Alencar, do PSOL do Rio de Janeiro, apoia a proposta que cria o Dia Nacional da Museologia Social, a ser celebrado em 8 de maio. O parlamentar explica que a iniciativa reconhece museus comunitários que preservam a memória e a identidade de territórios populares.
2: Esse tipo de museu social, evidentemente, todo museu é social, todo museu é histórico, todo museu tem uma importância fundamental em qualquer país do mundo. Mas a museologia social é aquela que resgata a história de comunidades em geral esquecidas e trata de valorizar o povo morador que construiu essas comunidades, que as inaugurou muitas vezes, que enfrentou violências, remoções, como grande protagonista.
3: Chico Alencar destaca ainda o Museu da Maré, no Rio de Janeiro, como referência da museologia social no Brasil. O deputado afirma que esses espaços ajudam comunidades a resgatar raízes, ancestralidades e lutas por direitos e melhores condições de vida.
1: Trabalho. Enfermeiros devem emitir nota fiscal após prestar serviços autônomos. A repórter Sofia Peçanha tem mais detalhes sobre a proposta.
4: A Comissão de Saúde aprovou o projeto que obriga a emissão de notas fiscais eletrônicas por profissionais de enfermagem que atuam de forma autônoma. A proposta é de autoria da deputada enfermeira Rejane, do PSDB do Rio de Janeiro, e tem como objetivo incentivar a formalização e a valorização da categoria. O texto prevê que a obrigatoriedade vale para todos os profissionais registrados nos conselhos regionais de enfermagem que trabalham por conta própria, especialmente na prestação de serviços fora de hospitais e vínculos formais. Entre as atividades que passam a exigir a emissão de nota fiscal estão atendimentos domiciliares, acompanhamento de pacientes, orientações de saúde e ações de prevenção de doenças. Durante a análise, o parecer da deputada enfermeira Ana Paula do Podemos do Ceará foi lido pela deputada Heloísa Helena, do Rede do Rio de Janeiro, que também é enfermeira, destacando a importância da medida para acompanhar as mudanças no mercado de trabalho da enfermagem.
5: Acrescenta a atuação de enfermeiros e técnicos de enfermagem como empreendedores em áreas como curativos, acompanhamento de doenças crônicas e degenerativas e pré-natal, exige um marco regulatório que assegure a transparência na prestação dos serviços e contribua para a inclusão econômica desses profissionais.
4: O projeto também prevê que estados e municípios adaptem seus sistemas para facilitar a emissão das notas fiscais, reduzindo da burocracia. O descumprimento das normas acarretará a aplicação de sanções administrativas aos profissionais ou aos estabelecimentos. Durante a discussão, o deputado Dr. Zacarias Calil, de Goiás, afirmou que a medida pode ampliar oportunidades para os profissionais e trazer mais segurança para quem contrata os serviços.
6: Facilita também contratos com clínicas, hospitais e empresas que exigem comprovação fiscal. Pacientes e empresas também veem o profissional como mais sério e organizado. Diferencia o enfermeiro no mercado de trabalho, mostrando profissionalismo.
4: O projeto que regulamenta a emissão de notas fiscais por profissionais de enfermagem segue agora para análise da Comissão de Finanças e Tributação. Da Rádio Câmara de Brasília, Sofia Peçanha.
3: Bebeto, do PP do Rio de Janeiro, avalia que a redução da jornada de trabalho vai melhorar a qualidade de vida dos brasileiros. O parlamentar menciona que os trabalhadores da Baixada Fluminense, por exemplo, enfrentam engarrafamentos que tornam o descanso ainda mais necessário.
7: Olha, vai ser um benefício muito grande, porque o cara que acorda 4 horas da manhã, 5 horas da manhã para trabalhar na capital e retorna 10, 11 horas da noite, imagina quanto esse cara não sofre só no deslocamento. Estou dizendo no horário que trabalha não, só no deslocamento. Vai ser um prêmio para aquele que precisa se deslocar, enfrentar engarrafamento e, além de tudo, a convivência familiar, que é super importante nesse tempo, nessa redução dessa escala, nessa jornada de trabalho.
1: Bebeto também exalta o trabalho da Comissão de Viação e Transportes em favor da mobilidade urbana do Rio de Janeiro. Ele considera que associar melhorias no transporte com a redução da carga horária é fundamental para garantir dignidade à classe trabalhadora.
3: Termina agora o Jornal Câmara dos Deputados, produzido pela Rádio Câmara, com trabalhos técnicos de Everson Urani e apresentação de José Carlos Andrade e Luciana Vieira. Uma boa noite para você.
1: Uma ótima noite. Você fica agora com as notícias do Tribunal de Contas da União.
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11: Ariel B. Opa, tá na Atlântida, a rádio das nossas vidas. E a partir de agora tu vai ouvir o melhor do funk aqui na Atlântida. Tá começando o B de baile nessa segunda-feira. O maior programa de funk do sul do Brasil. Então já pega o teu celular, grava um vídeo ouvindo o programa e me marca lá no Insta, no @ O Ariel B. Vou estar contigo aqui nessa próxima hora, então me manda um direct com teu funk favorito, teu nome e a cidade que tu tá ouvindo. E agora chega de papo e bora pra música!

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0: Eduardo. Tá ligado no B de baile? Comigo, Ariel B.
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4: Tá curtindo? Então tu tá ouvindo B de baile aqui na Atlântida, o melhor programa de funk do sul do Brasil. Eu sou Ariel B e tô contigo nessa noite. Quero saber de onde tu tá ouvindo. Me chama ali no direct, manda teu nome, tua cidade e o funk que não pode faltar no teu baile. E já aproveita, grava um story ouvindo o programa

Esse foi emoção.

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2: Fico no horror com esse loco, né? É um poeta, né, meu? Eu sei que não gosto. Pinta é fuder. Ariel.

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chegando ao final de mais um B de Baile aqui na Atlântida. Obrigado a todo mundo que ouviu, mandou mensagem, marcou lá nos stories e fortaleceu o programa. Lembra, B de Baile, de segunda a sábado, 10 da noite, o maior programa de funk do sul do Brasil. Eu sou o Ariel B e até a próxima. Valeu!

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1: Com Mick Silva. Tá na Atlântida, todo mundo tá ouvindo a rádio das nossas vidas. Uma excelente noite de segunda-feira pra todo mundo. Senhoras e senhores, tá começando mais um My Club.

Esse é o My Club, o aquecido da madrugada da nossa audiência em todo o sul do Brasil, aqui na Rede Atlântida. Começamos com essa sonzeira de LF System, Lift You Up. Eu espero que você esteja curtindo, se divertindo aqui com o My Club, pra gente começar muito bem a nossa madrugada, a noite da nossa semana. Enfim, muito obrigado pela sua audiência e parceria. Eu sou o Mick Silva, arroba o Mick Silva nas redes sociais. Vou trazer por aqui o cara que vai comandar a noite do dia 22 de agosto, em mais uma edição do Green Valley Gramado, na nossa Serra Gaúcha, com promoção exclusiva da Atlântida. Vintage Culture com Lost My Club. 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

0: Esse é o My Club, o aquecido da madrugada da nossa audiência em todo o sul do Brasil, aqui na Rede Atlântida. Notre Dame com Nobody Told Me.
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0: Agora tem Another com a música chamada How You Feel.

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1: Esse é o aquece da madrugada da nossa audiência em todo o sul do Brasil, aqui na Rede Atlântida. De segunda a sexta-feira, entre 11 e meia-noite. É assim, continua com o volume no alto. Agora tem Chris Lake.

0: entre um sucesso e outro, do que bomba nas pistas do Brasil e do mundo. A gente toca também por aqui o que já bombou, o que já virou clássico. E essa aqui é mais uma, Planet Funk, com a música chamada Chase the Sun. Um prazer compartilhar essas músicas aqui na programação do MyClub na Rede Atlântida para todo o nosso sul do Brasil. Obrigado desde já pela sua audiência e parceria.
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0: A gente segue com James Cole e o remix para Somebody That I Used to Know.

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1: A última de hoje vem com mais uma sonzeira de DJs e produtores brasileiros. Vem Sync, Drunk Daniels e Vintage Culture. O nome do som é Happy.

0: É o My Club chegando ao final de mais uma edição, a primeira dessa semana, com Fancy Inc, Drunk Dennis e Vintage Culture, e a parceria de Miss K nos vocais, cantando Happy, um dos grandes hits desse trio de DJs e produtores brasileiros. Aliás, um deles é o Vintage Culture, que vai desembarcar mais uma vez em mais uma edição do Green Valley Gramado, dia 22 de agosto, na Serra Gaúcha, promoção exclusiva aqui da Atlântida. Fechamos dessa maneira e amanhã tem tudo de novo, a partir das 11 da noite aqui na Rede Atlântida. O My Club fazendo aquece da madrugada da nossa audiência em todo o sul do Brasil. Comigo, Mix Silva, arroba o Mix Silva nas redes sociais. Obrigado pela sua audiência e parceria. Cuide-se por aí. Uma excelente madrugada. Valeu!
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3: 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Em breve a gente tá de volta, assim como ele, Vini Moura!
5: Oi, tia!
3: Porra, que saudade, velho!
5: Tudo certo?
3: Tá. Fazia tempo que tu não andava por aqui.
5: Não,
3: tá tudo certo.
5: É?
3: É?
5: Não, beleza.
3: Deixa eu ver. Agora? É, acho que não tava tudo certo.
5: Acho que não, mano.
3: Eu acho que não. Agora tá certo.
5: Eu tô no 2.
3: Não, agora tá certo.
5: Agora tá certo. Tá, salvei a gente de uma...
3: Salvou.
5: Uma grande
3: salvou de uma cagadaça, assim, ficar o programa inteiro com o microfone fechado.
5: Ah, cara, fazia muito... Eu não sei a última vez que eu gravei isso aqui.
3: Eu também não, mas é que é ao vivo, né? Então ninguém grava.
5: É que eu sou que nem pessoa do interior.
3: Ah, fala gravar sempre,
5: é,
3: né?
5: Gravar pra mim.
3: Ah, mas que hora vai gravar? Não, é ao vivo no Jornal do Almoço.
5: É que gravar pra mim é tudo.
3: Tá.
5: Ah, vou entrar ao vivo. Eu tô gravando aqui, gente.
3: Sim.
5: Porque não deixa de ser uma gravação.
3: Não deixa.
5: Isso aqui tá nada. Gravado pra alguém nesse momento.
3: No Spotify, né? Tá lá, a gente, por incrível que pareça, a gente segue no top podcast de comédia lá, top 50. Eu acho sempre surpreendente, porque esse é o programa com menos engajamento da Rede Atlântica.
5: Mas é que eu vou te falar, a gente tem um grande... Vou te criticar nós mesmos.
3: Pode criticar.
5: A gente tem um grande defeito.
3: Tá.
5: Às vezes porque a gente não consome algo da galera daqui, a gente acha que essa coisa não tem relevância.
3: Pode ser.
5: Entendeu? Só que, na verdade, tem relevância pro público de fora, que às vezes valoriza muito mais as nossas coisas do que nós mesmos.
3: Ah, isso eu não tenho nenhuma dúvida.
5: Entende? É tipo isso. A gente não... Por exemplo, muita gente não sabe o que acontece no despertador com o Adams e a Carol.
3: Muita gente. Eu escuto às vezes.
5: E tem muita
3: ultimamente
5: audiência.
3: Só com a Carol.
5: E eles têm... É. Isso é uma coisa que a gente precisa falar. Não sei o que acontece que lá nos Estados Unidos o pessoal não tem despertador.
3: Eu escuto.
5: Mas assim, é um programa que tem muita audiência.
3: Olha aqui, nós estamos no 45, velho.
5: 45?
3: 45, velho.
5: Pô, vou te falar, sabia que nesse período aí eu fiz o despertador e não fiz Dois Gordos.
3: Olha aí, tem o choque de cultura atrás da gente.
5: Ah, é que eles não são tão bons assim.
3: Não, acho que eles só não são engajados também. É que eles não fazem há muito tempo.
5: Eu quis polarizar.
3: E eles seguem ali, né? Eu acho que é isso, acho que essa é a real.
5: Se os caras não fazem, então perto da gente eles são foda.
3: Eles são foda.
5: Porque estamos todo dia aqui, né?
3: É.
5: Ah, o que aconteceu aqui nesse período?
3: Cara, Larissa Guerra virou titular / interina, sim. Eu, inclusive, efetivei ela agora uma vez por semana.
5: Oh, legal.
3: Tá. E o Gordo Léo desapareceu também. Desapareceu.
5: Mas ele fez algum.
3: Um, eu acho.
5: Não consegui empatar.
3: Não, tá. Tu é forte candidato a craque do mês. Assim,
5: tá
3: um a 1 a 30 com a Larissa.
5: Não, tipo, beleza.
3: Tu pode ter grande chance de ficar em segundo.
5: Mas com a Lari, tu conseguiu ser um cara mais centrado aqui nesse programa ou vocês dois também?
3: Não, meu, ela é bem idiota.
5: É? Mais do que a gente imagina.
3: Mais do que a gente imagina. Inclusive, mais de uma vez, as pessoas disseram assim: que coisa boa ver que a Larissa é meio imbecil também.
5: Ah, sim.
3: Veio uns comentários assim. E aí, como é muito, a gente fez muito programa, e a Larissa, a gente já tava brigando.
5: Ah,
3: as
5: é?
3: Pessoas diziam, vocês parecem um casal, vocês começam a brigar. Mais de uma vez eu disse, cala a boca, Larissa, nós começamos a brigar. E as pessoas disseram, eu gostei dessa intimidade, assim, porque...
5: Ah, isso é bom.
3: Porque normalmente homem e mulher não se xingam, e quando se xingam é casal, então vocês estão parecendo um casal.
5: É verdade.
3: Ela me xingava também, tu só fala merda, então tava...
5: Pô. Foi tá, divertido. Então, teve uma boa substituição aí.
3: Uma boa substituição, a substituição à altura. Nós vamos continuar chamando ela de vez em
5: quando. Porque eu sou reserva. Eu me considero reserva.
3: Claro que é, tu é?
5: Daí a Lari assumiu. Pô, quando a gente tem um elenco aí.
3: Porra, imagina.
5: Daqui a pouco o novo Pretinho Básico.
3: Da madrugada.
5: Vamos, né? Vamos destruir o Pretinho Básico.
3: Ah, claro. Cara, esse é meu time aqui, ó, pra nós destruir o Pretinho Básico. Ô, meu, o tema é boné.
5: Boné.
3: Boné. Porque eu usei esse mesmo boné que o teu, assim, eu gostei muito desse boné.
5: Pô, tu me quebrou, porque eu ia falar que eu odeio boné.
3: Sério? Mas aí, era isso que eu ia dizer, eu não sou muito do boné.
5: Tu não é? Não, mas tu era, então, ou tu... Porque tu usava muito boné pra trás.
3: Usava muito pra trás, porque nenhum boné pra frente ficava bom.
5: Ah.
3: Porque eu sou muito cabeçudo.
5: Pode ser.
3: Porque é que não parece, que como eu tenho 1,90, a minha cabeça ela é um pouco mais proporcional do que de uma pessoa cabeçuda pequena. Mas quer ver? Me alcança o teu boné pra tu ver. Tipo assim, isso que tu tá com o teu cabelo grande, ó.
5: Sim.
3: Ah, até que coube direitinho.
5: É.
3: Mas tu tá com um cabelo.
5: Tu tem uma cabeça de anão, né?
3: O que é uma cabeça de anão?
5: Não, é exatamente assim como a tua, só que tu tem 1,90m.
3: Puta, sabe o que eu fiquei me sentindo culpado?
5: Que?
3: Que minha filha é cabeçudinha também.
5: Ah.
3: Ela tá um mini craquezinho assim.
5: Mas tudo bem, todo mundo vai passar alguma coisa pro seu filho.
3: Tá, mas é que por enquanto tá bonitinho, porque ela é criança. Eu tenho um... Ela vai ficar uma mina cabeçuda, velho.
5: Ah. Mas será? Mas quanto acha que vai ser a altura dela?
3: Não sei.
5: Médico já deu uma perspectiva?
3: Porque os médicos dão perspectivas. Nunca perguntei isso.
5: Meu médico errou.
3: Por quê?
5: Falou que ia ter 1,85.
3: Você tem quanto?
5: 1,75.
3: Ah, erramos por 10 é muito, né?
5: Exato. Eu não sei se eu deixei de tomar um Nesquik de manhã, não sei o que aconteceu, mas faltaram 10 centímetros.
3: Tá.
5: O médico errou. Mas por 1,90, o teu, eu não sei, tá? Mas tu não sofre uma pressão pro teu 1,90 e de repente as pessoas querem que seja muito ticudo?
3: O que tem a ver com boneca?
5: Não, vamos voltar, mas é que é só porque a gente falou do tamanho da cabeça.
3: Não sei, acho que eu teria que perguntar pra um pessoal aí.
5: Não, porque saber que... Vou te dar uma informação.
3: Ah.
5: As mulheres ficam contigo esperando...
3: Que meu pênis seja grande?
5: É.
3: Mas eu sempre aviso que não é. Não, eu não crio falsa expectativa.

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1: Dois gordos e um boné, dois gordos e uma madrugada, ao vivo pra toda a rede Atlântida. Cara, eu já tive mais boné aqui atualmente. Atualmente eu tô meio em uma fase ruim de boné.
2: Quais foram as tuas fases do boné?
1: Desde logo que eu entrei na Atlântida, eu usei bastante boné. Porque tinha um cara que tinha uns boné muito legais da Astro. E ele nos dava boné. E ele tinha... Porque eu percebi, quando eu entrei aqui, que o boné, ele tem a medição. E eu sou G. Qual é a tua cabeça do boné? Ó, viu? Ninguém sabe. Porque a maioria das pessoas tem o tamanho padrão.
2: Que qual?
1: Aí, que é tipo P ou M.
2: Caralho, sério? É. O P não dá em mim, certo?
1: É, acho que é o M o padrão, tá? E a maioria das pessoas usa esse. Mesmo que sobra um pouquinho, eu fico um pouquinho mais... Aí um dia esse cara me explicou e ele me deu um maior. E aí ficou bom. Eu falei, puta, eu não acredito que era por isso que eu não era muito do boné.
2: Ah.
1: E eu usava boné quando eu era bem pequeno. Eu usava boné todo dia. Todo dia. Eu ia pro colégio e usava boné. Que eu, a minha mãe raspava minha cabeça, assim, tipo, passava três em tudo, sabe?
2: Esse é um problema.
1: Então eu usava boné, assim, não tinha cabelo.
2: E sabe o que eu descobri deixando meu cabelo crescer? O que me deixava, às vezes, desconfortável com mulher era justamente ter o cabelo muito baixinho. Porque aí o boné cai no rosto.
1: Sim.
2: Entendeu?
1: Aham, tu fica sentindo ele na pele.
2: É isso. Então, se tu tem cabelo, o boné ele dá uma sentadinha melhor, tu consegue usar mais bonés.
1: Mas eu nunca usei boné pra dentro da orelha, nunca chegou nenhum boné na minha orelha.
2: Ah, é isso, eu já cheguei. Quando eu era menor, que eu tinha cabeça de alfinete, né? Então, que é muito fina.
1: Tá.
2: Então, eu gostava de usar aqueles bonés de rapper americano, sabe?
1: Uhum.
2: E aí eu botava muito pra dentro da orelha.
1: E também todo mundo fazia isso.
2: E também porque eu tinha um rosto muito magro. Então, eu parecia o Dumbo.
1: Aí tu botava pra dar uma escondidinha na orelha.
2: Só que aí isso acaba chamando mais a tesoura.
1: Não, meu, é que era moda. Era muito moda anos 2000 ele botar
2: também,
1: a orelha pra dentro do boné.
2: Também. Eu tinha um boné que eu amava, que hoje eu olho as fotos e fico pensando, que ridículo. Porque uma tia minha, ela foi pro Canadá e trouxe um boné de um time de hockey.
1: Tá.
2: E daí, pô, naquela época tu ter um boné original...
1: Porra!
2: Era um negócio muito legal, né? E aí eu não parava de usar aquele boné. Só que ele ficava muito grande na minha cabeça. E ele era aquele que tem uns testão grande, sabe?
1: Uhum.
2: Boné alto, assim, bem boné americano, assim.
1: Eu tô procurando aqui.
2: Ficava horrível, horrível. E eu botava, e o pior, eu colocava com qualquer roupa. Ah, ele era todo vermelho, com detalhe verde. Ah, roupa azul, largava o boné. Azar.
1: O cara não se liga que tem que combinar quando o cara é mais
2: novo. Não,
1: a real é essa.
2: O cara só quer botar uma coisa que ele acha que é de marca.
1: É isso aí. O cara só quer botar algo que os amigos dele gostem.
2: Isso.
1: Que não seja um problema. Eu tô procurando aqui umas fotos antigas de boné e eu não tô achando pra descobrir. Eu lembro do boné da Nike branco que eu tinha, que era meio que eu usava com tudo.
2: Mas ele era qual modelo?
1: Modelo Nike, assim. Não sei tipo... que é qual modelo.
2: E aqui, ó. Peguei aqui, ó. Tem o boné Trucker.
1: Que é esse aí que tu tá?
2: Não.
1: Qual que é o Trucker?
2: Esse eu, não, na real, não sei. Posso estar errado. Tu afirma com certeza ou tu tá chutando?
1: Tô afirmando.
2: Não, o trucker é aquele bem americano. O trucker é o que dão de brinde.
1: Tá, que é pequenininho a barreta. O boné de esquerdo ao macho.
2: Não, não, o trucker é esse aqui, ó.
1: O que tu tá, velho.
2: Não, esse aqui não é assim, tá? Olha, isso aqui tem um...
1: Tá, que tem tipo um tecido na frente,
2: isso,
1: telinha...
2: Isso, ele é duro na frente,
1: tá,
2: ele não é molinho.
1: Tá, tô ligado.
2: Tá, e telinha atrás, por exemplo.
1: Tá, beleza, entendi.
2: Tem o trucker... Daí tem, eu tô vendo tudo ao vivo porque eu não sou bom nisso aqui. Tem o snapback.
1: Qual que é o snapback?
2: Snapback é o... Porra, ele é muito parecido com esse aí também. Ah, não, a diferença dele é que a aba é torta. O snapback é igual o truck, só que com a aba torta.
1: Tá, beleza.
2: Tá.
1: Aí tem o skate, que é aquele tipo... O skate é com a aba reta, mas menorzinha. E ele é todo de tecido.
2: Ah, sei, que usam pra correr?
1: Isso, todo de tecido.
2: Sabe qual é esse aqui que eu tô?
1: Não.
2: Esse aqui é o Dead Hat.
1: Dead Hat.
2: Dead Hat.
1: É o que eu mais gosto, assim.
2: É que esse aqui é o de esquerdo macho.
1: Não, não é. O de esquerdo macho é o de skate, velho.
2: Qual?
1: É esse aqui, ó. Que é quase uma boinazinha, assim.
2: Ah, esse é mesmo, o do Che Guevara.
1: É o do Che Guevara, é, ó. Esse é o do skate.
2: É que, mas eu acho que eles são meio irmãos, assim.
1: É?
2: Aí. Ah, não. Tá. Aqui, cara, flerta muito.
1: Lembra aqui é tudo muito parecido.
2: Lembra um que a patrocinadora nos deu? Aquela patrocinadora de três letras nos deu.
1: A KTO.
2: Que é. Ela... Sabe um que é bem rentinho assim?
1: Sei.
2: Esse aí é o Five Panel.
1: Esse aí é o do skate.
2: Esse aí.
1: É o esquerdo macho.
2: Five Panel. Que também é o mesmo modelo que às vezes usam pra correr e tal, pra praticar esporte.
1: Aí, né? Tem o skate barra hip hop também, que é o Aba Reta.
2: Isso.
1: Que é o clássico, aquele que é tipo a panela na cabeça, que é o do Chorão, Charlie Brown.
2: Sim.
1: Que mais? Tem o...
2: E aí tem um que sabe que todo ele parece uma panelinha?
1: Sei, que é o que o Adams usa.
2: Isso, isso é o Fit Ted.
1: Isso é uma bosta.
2: Esse é feio, né?
1: Esse nós temos que falar pro Adams.
2: Não, né? E assim, na real, ele é feio no Adams.

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1: Dois gordos e uma madrugada, dois gordos e um boné. Esse é o assunto de hoje, Rafael Gomes.
2: Ô meu, tu tá ligado que o certo seria a gente ir numa loja de boné e experimentar o boné? Ninguém nunca fez isso.
1: Sério?
2: Sim. Porque a loja de boné... Vamos ligar pra uma loja de boné, quer ver? Vou te mostrar. Ó, loja de boné Porto Alegre. Porque é tipo... Vou ser meio grosseiro agora, porque eu acho que eu nunca comprei muito na minha vida. Sabe lingerie? Dependendo do tamanho, a mina precisa experimentar, porque ela tem a centimetragem dela.
1: E às vezes racha o saco no meio.
2: Não, é pra mina.
1: Tá.
2: Pra mina. Tá, porque o corpo do cara, ele é mais parecido. Ó, vamos ligar pro Poa Caps, que já foram nossos parceiros. Cadê?
1: Lembrando que isso não é um trote.
2: Não. Yeah. Poa Caps, boné.
1: Poderia ser um trote.
2: Cadê? Boné, telefone.
1: Rafael tá ligando pra um boné.
2: Agora, uma loja de boné pra gente entender como que funciona.
1: Tu já mandou eles fazer boné pra
2: ti? Eles trouxeram aqueles do Bola que tinha, eles que faziam. Aqueles atendam, né?
1: Chovendo, né? Tá ruim pra ele.
2: Nessa hora da madrugada deve ser ruim.
1: Não, mas os caras tinham que atender, né?
2: Quer vender, né?
1: Não, e outro, se eu quisesse boneco urgência.
2: Ninguém compra boneco urgência. Alô, boa tarde. Alô.
1: Os caras vão achar que é trote, tô falando que é boa tarde, é só.
2: Alô. Boa noite. Ligaram na minha cara.
1: Mas não estão querendo vender.
2: Não, vamos ligar pra outro. Cadê? Achei.

0: E outro telefone deles, vamos ver se é esse.
1: Ah, não, não. Recusaram a chamada? Deve estar dormindo.
2: Liga aqui. Atacado do boné.
1: Liga aí, liga aí. Ó, oh, galera da PoCaps, nós tentamos. A gente tentou. Tá difícil hoje, pelo jeito, hein? Só quero uma loja de boné que atenda.
2: E que boné? Uma loja de boné.
1: Vamos tentar de novo. Ó, oh, nós descobrimos uma coisa. O pessoal de loja de boné não vende, não vende pelo telefone. Nós tinha que aposentar algumas cores de boné, né? Tipo amarelo, verde. Tirando a Copa.
2: Não dá pra ligar pra nenhum lugar.
1: Alô? Alô? Alô, boné?
2: Cara, estamos chegando a...
1: É impressionante, impressionante.
2: Estamos chegando à conclusão que falar com pessoas que fazem bonés...
1: Pois é, que... Que coisa
2: a
1: difícil.
2: Galera do boné não é engajada no telefone.
1: Pois é. O que será que a galera do boné faz? Eu vou ligar pra mais um. Nós vamos ligar pra dois ao mesmo tempo, primeiro que atender.
2: Tá,
1: vou
2: fazer eles conversar.
1: Seria muito engraçado também. Alô? Alô? Alô? Já tô achando que é o nosso telefone aqui, problema.
2: Não, não é. Não pode ser.
1: O meu talvez seja. Olha, esse bloco ficou muito bom. Ó. Parabéns pra você que tá ouvindo a gente no rádio, tentando ligar pra pessoas que vendem boné.
2: Não,
1: que
2: não é possível,
1: coisa
2: cara.
1: Maravilhosa. Tá, meu, seguinte. Se eu quisesse comprar um boné agora, eu iria pro shopping, porque pelo telefone...
2: Pois é que isso aí tá me deixando um pouco irritado.
1: Por quê?
2: Cara, não é possível que ninguém vá atender o telefone pra vender, cara. Pô, pois tu com uma... Não bate o meta e fico reclamando.
1: A crítica.
2: Pô, tá de sacanagem.
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5: Palhaço Maionese.
6: Tudo bem? Tudo bom, Rafaelzinho? Como estás, querido, belo?
5: O que tu tá fazendo na Argentina, Maionese?
6: Estou em Buenos Aires. O Grupo RBS me mandou para cobrir a Copa do Mundo.
5: O tema do programa aqui, eu e o Vini Moura, é boné.
6: Como?
5: O tema do programa é boné.
6: Eu adoro bonés, mas eu não uso pois tenho uma cabeça muito grande. Fiz minha mamãe sofrer muito na hora do parto.
5: Tu tem uma fixação com parto, né? Vai e volta assunto, tu fala de parto.
6: É porque eu nasci de um parto, não sei você.
5: Tá. As pessoas aí na Argentina usam muito boné?
6: Alguns não, eles usam mais touca, Rafaelzinho.
5: Mais touca?
6: Quer que eu fale com um argentino?
5: Ah, eu queria.
6: Amigo, tudo bem? Vem, vem cá.
5: Você não tá esperando.
6: Tudo bom?
7: Dale que eu ia falar. Tudo bem?
6: Eu sou Payaso Magonese.
7: Payaso Magonese. Temos perdido com uma potência mundial. Lo ganhou a Espanha porque é um equipo melhor e há que felicitar a Espanha.
6: Gosta de boné, Kepi? Boné, Kepi.
7: Que não te entendo.
6: Tu gosta? Muito gostas?
7: Ah, cuenta, sim. 50.
6: O que gostas de Brasil?

0: Brasil no me gustó Ancelotti. Qué raro que Brasil tenga un técnico extranjero. Brasil tiene que tener un técnico brasileiro, no extranjero, porque Brasil es muy grande.
1: Que legal, tu muito obrigado. Qual é o teu nomezinho?
0: Obrigado, homem. Perico Maldonado, uruguaio.
1: Repete comigo. Se você está feliz.
0: Se você está feliz.
1: Pegue o meu nariz.
0: Tenho que ser na nariz.
1: Se você está mal.
0: Se você está mal.
1: Pegue no meu palhaço maionese.
0: Tenho você palhaço maionese.
1: Obrigado.
2: Parece um nenê falando. Ai, muito obrigado, Maionese.
3: Ô, cara.
1: Ficou bom, larga o Brasil, vem cá.
2: Manda
1: beijo para Vini Moura.
0: Beijo para Vini Moura. Muito beijo. Vamos para Rio para Espanha com um equipo superior a nós.
2: É porque ele quer falar de futebol.
3: Ninguém perguntou sobre futebol.
1: Tudo bem? Você gosta de bonés?
0: Tudo bem.
1: Gostas de boné, Kepi?
0: Kepi.
1: Isso. Hilari-lari-e.
0: Oh.
1: Hilari, canta comigo, canta. Hilari-lari-e.
0: Oh.
3: Ai, meu Deus.
1: Outra música de Xuxa.
0: Xuxu, xa-xa-xa. Vamos todos a cantar. Xuxu, xa-xa-xa.
1: Conta o nome.
0: Obrigado.
1: Manda um beijo para Rafael.
0: Um beijo para Rafael.
2: Outro maionese.
1: Obrigado. Oi!
2: É que assim, pra tentar te ajudar, boné em espanhol é tapa.
1: Gosta de tapa? Ele mostrou o bumbum para mim, filho.

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2: Atlântida, Dois Gordos e um Boné, Dois Gordos e Uma Madrugada, ouviu pra toda a rede Atlântida. Eu tô bem impressionado com quem mandou o palhaço maionese pra Espanha, pra Argentina. O cara falava Espanha o tempo todo, agora me...
3: Isso é fruto do trabalho do palhaço maionese, né?
2: Impressionante.
3: É uma das carreiras mais meteóricas da empresa, né?
2: Ah, não. Eu tem uma mais.
3: Quem?
2: É um pouco surpreendente porque tá um pouco próximo, assim, mas a Babi Bittencourt em 2 anos foi pro Oscar.
3: É, isso é verdade.
2: Todo respeito, assim.
3: É.
2: Pelo contrário, foi
3: ela
2: do
3: foi
2: talento.
3: Como protagonista,
2: é,
3: né?
2: Isso, foi de protagonismo.
3: Não foi de coadjuvante.
2: Não.
3: Esse é um ponto. Porque, se tu vai lá pra ficar de canto de repente, tá.
2: É, de cantonar, assim, lá pra aprender.
3: Não, tu foi pra fazer o timeline.
2: É.
3: Tu fez o timeline.
2: É, não, foi foda.
3: É, isso é verdade.
2: Mas mérito. Mas é a carreira mais meteórica pra mim.
3: É, eu acho que sim.
2: De social media ao Oscar.
3: Dá pra fazer uma palestra.
2: Palestra dela, é claro.
3: Da social media ao Oscar.
2: Tipo assim, ó, da telinha do Instagram pra uma telona de cinema.
3: É, isso aí ficou uma bosta.
2: Cara, as pessoas pararam de dar boné de brinde, né?
3: Pararam.
2: Eu tenho essa, sabe por quê? A gente falou aqui da KTO, que já foi nossa parceira, já foi patrocinadora desse programa. Quando a KTO dava boné, era tipo um frisson na cidade.
3: É.
2: Todo mundo queria um boné.
3: O pessoal gosta de boné de marca. Eu lembro que era um frisson ou boné do Totobola.
2: Boné do Totobola era um frisson, é verdade.
3: Galera,
2: boné da Caixa Federal já
3: Caixa.
2: Foi um frisson. A FU era o boné e o calendáriozinho da Caixa.
3: Qual era o posto que o Senna era patrocinado?
2: Petrobras.
3: Não era? Ah, então.
2: É o BR, pô.
3: Então qual é o nacional? Qual é o posto? Não é posto, então. O que é o nacional?
2: Nacional não é um posto, cara.
3: Mas tu sabe o que eu tô falando?
2: Eu sei. Boné, mas é um dos bonés, acho que é o boné de marca mais famoso do Brasil.
3: Porque virou artigo de moda.
2: É isso.
3: É um...
2: Aqui, ó.
3: É um boné que as pessoas procuram pra usar pra ficar estiloso.
2: Eu não lembro se era um posto agora que tu falou.
3: Não lembro que era a marca dele. Eu lembro que tinha a ver com um carro.
2: Não era difícil de acertar, né? Porra, o cara patrocinava o Senna.
3: Não, mas a Marlboro patrocinou o Senna.
2: Não, patrocinava o carro do Senna.
3: É verdade, o carro.
2: Parabéns, Zini, era um banco. Não entendi. A gente não entende porra, né? Era o Banco Nacional. Vai tomar no cu.
3: Ah, pô, aí, ó, viu? Tem nada a ver com o carro.
2: Nada
3: pô.
2: A ver com o carro, velho.
3: Ah, a galera gosta de usar os boné de um banco. É igual hoje eu sair com o boné do Itaú.
2: Não. Hoje é tipo sair com o boné do Bamerindus.
3: O que é o Bamerindus?

0: Era um banco que não existe mais também.
1: Ah, tá. Então você saiu do Banco Master.
0: É, exatamente. Putz, isso era engraçado de fazer, velho. Isso era engraçado. Outros bonés que são da moda, quer ver? O boné do MST é moda.
1: Moda, entre os esquerdistas, obviamente.
0: Não, mas mesmo assim, é moda.
1: É moda.
0: Ninguém
1: é moda.
0: Usava, era feio usar
1: mas
0: o boné.
1: Mas eu não gosto de usar.
0: Não, eu também não.
1: Eu tá? acho nada a ver.
0: Porque é um movimento e tu tá te apropriando, tá,
1: pra
0: né?
1: fazer bonito.
0: É isso, é isso. Sabe um boné que eu acho massa e que mais de uma vez eu já pensei em comprar?
1: Qual?
0: Muito Porto Alegre, tá?
1: Sim.
0: O da Lancheria do Parque.
1: Ah, não sabia que tinha.
0: Tem. É um bonézão dos caras, assim. Quer ver? Boné.
1: Sabe que a gente tem um colega que deu um piti pra um boné?
0: Puta, é verdade.
1: Só do boné do Diário Gaúcho.
0: Tem toda a razão.
1: Hoje o Adas é muito citado aqui, mas é porque eu tô vendo, ele é muito garotão. Roubaram o boné dele do Diário Gaúcho. Vou ligar pro Adas.
0: Nós vamos ligar. Liga pro Adas enquanto eu ligo pra Lancheria do Parque.
1: Vamos ver se ele vai me atender, né? O cara deve nos aguentar mais.
0: Ah, caguei.
1: Se bem que não tem mais programação. Estamos sem moral.
0: Ninguém mais nos atende, meu.
1: Tinha mais que perdesse. Aí, ó. Entendeu? Ah, não. Tinha mais que perdesse teu boné do Diário Gaúcho mesmo. E vou te falar, fui eu que peguei. Não atendeu, não quis atender. Beleza, então.
0: Vou tentar ligar aqui pra Lancheria do Parque. Pra mim é o maior boné de frisson de Porto Alegre. Hoje é o da Lancheria do Parque.
1: Boné, vou procurar aqui.
2: Lancheria do Parque?
0: Boa tarde, o que eu falo?
2: Júlio.
0: Ô, Júlio, quanto é que tá o boné da lancheria se eu quiser comprar?
2: Tá 20.
0: 20 pila só?
2: Sim.
0: E tem que cor?
2: Eu tenho ele azul.
0: Tá.
2: E vermelho.
0: Tá. E vende muito?
2: Mais ou menos.
0: Mais ou menos?
2: Mais do que pra menos.
0: Vai, que uns amigos meus aqui querem comprar de galera e nós estamos com medo de não ter mais.
2: Não, tem, tem.
0: Tá, e qual que vende mais, o vermelho ou o azul?
2: O tradicional, o vermelho.
0: O vermelho, né? Ah, é isso aí. Tá. Tá, ô Júlio, quantos tem aí se eu quiser comprar?
2: Quantos precisa?
0: Ah, uns 10.
2: Peraí que eu vou dar uma confirmada aqui, senão tem que ir lá atrás no depósito.
0: Não, deixa assim, não é pra hoje, não é pra hoje. Era só pra saber se tinha. Não, mas qualquer coisa tem no depósito.
2: Não, qualquer coisa tem no depósito.
0: Ah, então tá. Fechou, vou passar aí.
2: Eu tenho 10 até 20, eu acho que eu tenho que
0: ir lá. E tem um grandão, eu tenho um parceiro meu que é cabeçudaço.
2: Cara, ele é padrão único, né?
0: Padrão único. Mas não fica apertadinho?
2: Não.
0: Então fechou. Valeu, Júlio.
2: Feito.
0: Ele ficou louco pra rir quando eu disse que o cara era cabeçudo.

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1: Acabou. Dois gordos e um boné. A gente não falou muita coisa sobre boné, na real, né?
2: Falamos, cara.
1: Falamos?
2: Pô, falamos de boné na Argentina, falamos de boné que não cabe mais na cabeça, falamos os estilos de boné que existem.
1: Tá, acho que o boné mais famoso com certeza é o do Senna. Que é tipo assim,

0: boné mais famoso do Brasil. Acho que o boné mais famoso do Brasil é o do Senna.
1: Famoso do Brasil. Cara, que baita questão. Qual é o boné mais famoso do Brasil? Tipo assim,
0: puta, eu sei um. É polêmico, tá? O do Sérgio Malandro. É um boné, tem aba.
1: Qual boné mais famoso? O do Sérgio Malandro ou do Godínez?
0: O do Sérgio Malandro. Porque o do Godínez é mexicano, né?
1: Mas não tô falando do Brasil, tô falando...
0: Não, não, mas o do Godínez ele é famoso, tá? Bem famoso, com a aba levantadinha, assim. É. Mas o do Sérgio Malandro é mais famoso.
1: Tu diz?
0: Eu acho.
1: É o Nhon ou o Godínez que usou o boné?
0: É o Godínez.
1: Não tô louco.
0: Não, bonézinho pulado, colorido, com uma hélice de helicóptero. Certo que é o boné mais famoso do Brasil.
1: Não, não arranca.
0: Sei, cara. É, sabe por quê? Porque fama no Brasil é TV aberta, tá? É. Sim. TV aberta. Tipo assim, ó, por exemplo, tá? Vou te dar um exemplo. O Thiago Ventura, que é um cara que não tá na TV aberta, mas é um cara estourado no Brasil inteiro e que tá sempre de boné.
1: Sim.
0: Mas ele não tem um boné. Tipo assim, não, é tipo o Chorão. Ele é um cara de boné.
1: Ele é um cara que nem o Chorão, é tipo skate no pé do Chorão.
0: É, exatamente. Não, mas o Chorão também tava sempre de boné ou de touca, né?
1: Sim.
0: Mas tipo assim, não tem um boné, o boné do Chorão, né?
1: Não tem.
0: Não, o Sérgio Malandro é o boné do Sérgio Malandro.
1: Mas eu sou muito grato de não ser o cara que as pessoas acham estranho sem boné.
0: Tá, eu também.
1: Porque o Thiago Ventura é esse cara.
0: É isso.
1: Ele sem boné, é como se o boné fosse parte do corpo dele.
0: É isso aí.
1: O Mickey é assim também um pouco aqui na rádio.
0: Ah, o Mickey, eu achei que tu ia falar o Mickey.
1: Não, o Mickey.
0: Eu fiquei pensando, o Mickey usa chapéu, não, não, não
1: o boné. O Mickey aqui na rádio, a galera quando ele tá meio sem boné, dá um... Tipo assim...
0: Porque eu lembro também, quer ver como o Sérgio Malandro, ele é o cara do boné, é que botar uma hélice no boné é muito disruptivo, né?
1: Claro.
0: Eu lembro que quando ele fez umas matérias pro CQC, ele tinha um boné preto. Tipo assim, porra, é muito disruptivo o Sérgio Malandro de boné preto.
1: Isso também é um pouco de infância tardia, né?
0: Sim, meu, é tipo quando tu te separa, nego velho, e quer sair na noite.
1: É, e aí a primeira festa que tu vai é uma festa de pessoa de 20 a 25 anos.
0: É.
1: Não dá certo, tu fica pensando, tá tudo errado na minha vida.
0: É. O que eu fiz de errado pra estar aqui?
1: O que eu fiz de errado na minha vida? Porque o que acontece? Ah, tu ficou solteiro com, vamos botar, 40 anos.
0: Tá.
1: Tu tem que ir no Sgt. Pepper.
0: Não, o Sgt. Pepper é mais.
1: É mais?
0: É 50.
1: Ah, mas aí ali tu ganha aí.
0: E o cara...
1: Tu vai nas de 40, nas de 50,
0: ah, não.
1: Tu tá grandão.
0: É tipo, eu... É que hoje o cara de 40, ele não aparenta mais ter 40.
1: É verdade. Mas é que a de 50 do Sgt. Pepper...
0: O Dois Gordos da Madrugada vai ficando por aqui. Obrigado pela parceria, pela companhia. E principalmente pra você que gosta de homens de boné, né?
1: É. Será que tem alguém que vê, olha que boneca ele tá? Acho que não existe isso.
0: Claro, tem mulher que acha legal. É um diferencial.
1: Mas ela quer que o cara deite na cama com ela de boné?
0: Será que as pessoas transam de boné?
1: Não, é estranhíssimo transar de boné. É estranho transar de meio, imagina de boné.
0: Tu acha? Eu tiro o óculos pra transar.
1: Mas tu fica com um olhinho de cego quando tira
0: não,
1: óculos?
0: Então,
1: não. De boa, porque tem gente que tira óculos e fica aquela piscadinha de cego. E aí ele fica...
0: Tchau!
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1: Ursinho polar, bem pequenininho. Ele que chegou na mamãe e falou, mamãe, eu sou um ursinho polar. Ela falou, mas é óbvio que é um ursinho polar, meu filho. Tem certeza, mamãe, que eu sou um ursinho polar, mas é óbvio. Mas, meu filho, tu é um ursinho polar, meu filho. Vai lá e fala com teu pai pra tu ver. Aí chegou, pai, eu sou um urso polar. Mas é claro que é um urso polar. Eu sou um urso polar, teu avô é um urso polar.

0: avó é um urso polar, tua mãe é um urso polar, a tua bisavó é um urso polar, a minha sogra é um urso polar, tu é um urso polar, tá bom. Aí o ursinho foi brincar e voltou. Mas papai, tem certeza que eu sou um urso polar? Pô, eu te falei, tu é um urso polar. Ah, então tá bom. Aí voltou de novo. Não, papai, mas tem certeza mesmo que eu sou um urso polar?
1: Puta merda, sério?
0: Aí ele, porra, mas por que que tu tá com dúvida que tu é ou não um urso polar? Aí ele, é que eu tô com frio pra caralho.
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1: Eu segui e dirigi o avião, só que ninguém sabia que eles eram cegos. Aí eles foram decolar, e aí então, sabe, o avião acelera na pista, né?
2: Acelera, ó,
1: aí tá lá, e o pessoal assim, ué, não vou decolar, e a pista tá acabando.
2: Vai fazer clã,
1: clã. Daqui a pouco o pessoal gritou, aí pum, decolou. Aí, então lá no céu, o copiloto falou, porra, o dia que ele não gritar, nós estamos fodidos.
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1: A jovem de 18 anos foi passar o final de semana na casa da sua avó e de seu avô, que era quem? Mesli! Quando chega a noite, a moça vai pro seu quarto, tira toda a roupinha e deita na cama. A sua avó entra no quarto e pergunta: Gavanhotinha, o que que é isso, netinha? Isso o que, vovó? Você sem nenhuma roupa? Não, vovó, estou usando o pijama do amor, respondeu a jovem.
2: Poxa, que legal, diz a gavanhota.
1: Chega a noite, o mestre entra no quarto e vê a sua velhinha, no caso a vovó, nua.
2: Que isso, que linda gavanhota? Isso o que, meu velho? Você deitada sem nada, nua.
1: E a velha responde:
2: Mestre, que linda, eu não tô sem roupa, estou usando o pijama do amor.
1: E aí o mestre:
2: pelo menos podia ter dado uma passadinha.
3: Mas que bárbaro.
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0: 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Que levou a facada!
1: Uma família muito recatada tava andando na rua, pai, mãe, filho, o menino tinha 5 aninhos e de repente se deparam com a cena de um cachorrinho fazendo a coisinha ali com um outro cachorro.
2: Minha cunha.
1: Lenha, lenha, lenha. E o Joãozinho pergunta:
3: e aí, pai? O que eles estão fazendo ali, aqueles dois cãezinhos?
1: E aí o pai, um pouco envergonhado, fala: ah, filho, é que o cachorro de cima, ele quebrou a patinha e o cachorro de baixo tá ajudando ele a andar. Oh. São amiguinhos. E aí o Joãozinho conclui:
3: bem que o vô falou que quem ajuda os outros só toma no cu.
0: Se tu quiser, se tu quiser, se tu quiser mais momento como esse, vai lá na TLTV, no YouTube, que tu vai achar muito legal. Tá legal? Muito obrigado.

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Atlântida, rádio das nossas vidas, muito bom dia, seus lindos, tá chegando por aqui o morning show mais gostosinho do FM, é o Despertador. Fala, menino, vai cá pra dentro. Agora às 7 horas e 7 minutos desta terça-feira que começou, meu amor. Passou a segunda, a gente tá feliz, a gente tá alegre, a gente está no 220 e com um pouquinho de dicção que tá precisando de uma aguinha neste momento. Alfredo, vem cá. Fantasma, no caso, né? Não tem muito o que fazer nesse horário. Muito obrigada a ti que chega junto e, claro, está conectado por toda a rede Atlântida, todos os cantinhos do nosso Rio Grande do Sul, ali no atlântida.com.br e aplicativo da Atlântida. 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Chegamos então na terça-feira, que seja um dia alegre, leve, que qualquer coisa que estiver acontecendo na rua, que a gente esteja protegido aqui com os nossos sempre, tá? E se precisar de um ergue, de uma palavra, de umas boas risadas e umas boas músicas, já sabe muito bem. Pega aqui na mão da Atlântida, pega na minha mão e vamos dar-lhe pra não tomar-lhe. Vou pegar na mão de quem? Quem é essa pessoa aí do outro lado? Ela tem nome, tá? Mas ela quer ouvir a banda Virar.

sabe que eu... Muito bem, eu sou a Carol Sanches, arroba carol.sanches ali no Instagram, que é por onde tu chega e interage comigo, mandando teu áudio de até 30 segundos.

assunto na nossa pauta do dia. Abre um parênteses bem grande que agora os divertidamente da minha mente foram pra um outro lado. Vocês concordam comigo que a dicção do Shaggy, ela é pior do que a minha, né? Que é difícil de entender as coisas que ele canta, mesmo sabendo o médio do inglês ali, né? E daí eu fiquei pensando, gente, a gente usa essa música como minha trilha e eu não tenho ideia do que ela fala. Ideia! Tá aqui falando umas grandes merdas sobre a Carolina e daí a gente tá usando como trilha, mas... É a vida, né? A vida é boa quando a gente não entende muita música em inglês também. Vamos conectar nossa família no Despertaverso! A pauta do dia do Despertador é aquele momento que tu interage, que tu manda teu áudio, que faz o teu dia também começar numa leveza, daquela brincadeira da melhor vibe do FM e do melhor programa do início das manhãs do rádio brasileiro. Brasileiro é brasileiro, ou do mundo, ou é intergaláctico, ou é tudo junto e misturado, não sei. Só sei que temos aqui docile gentileza.

Muito bem, pauta do dia aqui. Olha só, gente, eu vou ser muito sincera com todo mundo que tá na audiência, tá? Eu vim ontem muito hiperfocada pós Copa do Mundo. E depois dessa notícia, que eu acho que eu tenho um divertidamente a mais, e talvez uma galera vá se identificar comigo, que é o do hiperfoco. Que é o da loucura por um assunto só. E depois que eu vi a notícia que 468 crianças foram registradas com o nome Haaland no Peru, a minha vida mudou. A minha vida precisava de uma pauta no despertador sobre isso. Numa segunda-feira, talvez eu não tenha sido tão inteligente assim. Mas tudo bem. Até porque o meu hiperfoco fez com que eu esquecesse uma data importante. E tendo esquecido, podemos fazer hoje por quê? Porque no Despertaverso tudo pode acontecer, inclusive quase nada, que foi o que aconteceu ontem. Mas hoje, a gente vai sim exaltar que ontem foi o dia do amigo. E parabéns, amigos! Amo todo mundo se amar, dá bracinho aqui quentinho, virtualmente e figuradamente. Porém, contudo, todavia, o Despertaverso, ele traz todos os lados, todas as facetas das amizades. E convenhamos que amigos pegam no pé um do outro, falam verdades, pregam peças, são malandrovski, são malandrinhos. Então hoje, queridos e queridas ouvintes, hoje é dia de desencalhar aquele amigo, aquela amiga. Vai vender o peixe do teu amigo, vai ter que falar com sinceridade, que eu não quero embuste aqui pras minhas ouvintes, por favor. Vamos ser sinceras. E eu vou fazer com a minha amiga também. Ela vai me matar, se Deus quiser, ela tá dormindo. Mas ela é alta, tem o cabelo um pouco mais curtinho, assim, no ombro. Ela é branca, de olhos verdes. Ela está muito magra agora, porque ela virou super fitness. Teve a nossa fase ali de comer mais e agora ela está muito fitness mesmo, mas o grande ponto sobre essa minha amiga é que ela é muito metódica mesmo, assim, a ponto de me enlouquecer, porque eu sou um pouco bagunçado. Tu, ouvinte aí do outro lado, sabe que eu sou um pouco bagunçado, mas ela é muito estudiosa, muito mesmo. Hoje ela estuda para concurso, mas assim, se tu quiser alguém para discutir, meu amor, essa pessoa é certa. Então um beijo pra minha amiga Paola, que vamos desencalhar essa minha amiga, gente. Eu preciso encontrar um date pra ela. Ela vai me matar. Mas ela é uma pessoa incrível, um doce, um amor, tá? Porém, assim, às vezes dá vontade de dar uma sacudida. Uma sacudida, para. Entendeu? Para. Mas eu tenho certeza que ela faria o mesmo comigo. Porém, contudo, todavia, eu não preciso ser desencalhada.

Então, neste caso, ela é o foco. Então, ali no @carol.sanches, tu manda um áudio vendendo peixe do teu amigo, querendo desencalhar ele com a sinceridade, zero embuste. Ou se quiser trazer um embuste, porque vá que embuste queira embuste e eles possam evoluir juntos. Pode ser também, pode ser, a gente, né? Todo mundo merece um amor, os embustes merecem se amar, né? Então tá bom. Agora, 7h14. Já que a gente tá falando de amigos, vamos falar dessas amigas aqui, dessas bestes, BFFs Forever, que poderiam voltar e trazer mais músicas pra gente? Lady Gaga e Beyoncé, bom dia!

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0: E na nossa pauta do dia, sempre ela, a Docile. 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Olha só, ontem foi dia do amigo. Sim, ontem, não hoje, mas ontem trouxe eu outra música. Outra música, outra pauta. Porém, contudo, todavia, a de hoje quer saber o seguinte... Ah, não é possível. Gente... O computador desligou? E eu ia colocar áudio de ouvinte. Deixa eu ver se rola por aqui. Mas que loucura, gente! Do nada! Então, bom, deixa eu ouvir um pouquinho de Fall Out Boy até me organizar aqui. Que loucura, hein? Então tá bom. Deixa eu ir com o áudio do Wellington, porque a nossa pauta do dia de hoje quer que tu venda o peixe do teu amigo. Vai dizer o seguinte, ah, aquele meu amigo que tá desencalhado, que precisa achar uma garota muito legal, aquela amiga maravilhosa, porém um pouco bagunceira, mas vai encontrar o como é que se fala a expressão? Sempre tem um sapato pra uma meia véia, uma coisa assim? É parecido com isso aí, mas vocês entenderam. O Wellington mandou áudio aqui, ó.
1: Bom dia, Carolzinha Sanches. Aqui é o Wellington, motorista de APP, o meu amigo. Eu não sei se ele é inchado de cachaça ou se ele é fitness por causa da academia. A gente é amigo desde os 4 anos de idade. Mãe dele me criou. Então, pra mim, praticamente é um amigo irmão. E a gente já fez muitas peripécias juntos, inclusive demos um tiro em cada um para ver se doía quando nós tínhamos 16 anos e até hoje somos amigos. Essa foi a maior loucura, acho que, de amizade que a gente já fez.
0: Tá, e nossa senhora, esse cabo também não tá me ajudando. Mas esse amigo tá pra jogo, então. Então se tu aí do outro lado se interessou pelo amigo do Wellington, continua mandando áudio por ali. Eu vou resolver esse negócio do computador, que não quis trabalhar em plena terça-feira, apesar de não ser segunda, é terça e ele não tava afim. Então vou resolver e já eu volto, tá? Continua chegando ali no @carol.sanches.
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Muito bom dia, seus lindos. O Despertador tá ao vivo na manhã desta terça-feira. Tamo junto nessa. Agora faltam 9 minutos para as 8 horas. E tamo junto sempre com muita sonzeira e ótimas trilhas. 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E na nossa pauta do dia, docile. 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Ao som de The Killers, são

0: despertador que hoje comemora o Dia do Amigo, mas do jeitinho despertador de ser. E eu vou recomeçar desde lá do início do programa, porque o meu amigo computador não quis colaborar comigo no último bloco, tá? Então eu vou restartar o nosso programa hoje. A amizade, ela também precisa, né, daquelas pegadas de peça. A gente gosta de fazer uma coisa, uma malandrice com os nossos amigos também. Então, já que ontem foi dia do amigo, hoje, nesta terça-feira, é dia de encontrar um date, de desencalhar aquele teu amigo que tá muito tempo procurando um par, que não consegue uma namorada por N motivos. Agora, se isso é de fato verídico, é outros 500. Quero que tu venda o peixe do teu amigo ali pra mim no @carol.sanches. O Despertaverso faz mágica, tá? Vou te dizer, falei da minha amiga no início do programa e já tô falando com dois pretendentes aqui. Tô querendo investigar a vida dos caras pra ver se eu passo pra minha amiga. Porque é assim, né? Embuste precisa de embuste. Minha amiga não é embuste. Então eu tenho que avaliar, tenho que fazer meu papel de amiga, poxa. Até porque, como o ouvinte Wagner mandou, todo mundo merece encontrar a outra metade da laranja. Sempre tem um chinelo velho pra um pé torto. Então, assim, até mesmo uma tampa pra panela. Alguns nasceram uma frigideira, tudo bem, mas a tampa pra panela a gente pode tentar aqui no Despertaverso. A gente pode se esforçar, não é mesmo? Até porque, se estamos vivos, tudo pode acontecer nesta vida. Até mesmo eu trocar de trilha agora. Obrigada, Carolina. Quem entrou na brincadeira aqui comigo foi o André.
1: Bom dia, despertador.
0: Bom
1: André
0: dia.
1: Passa Fundo. É, venho fazer o merchan aqui.
0: Por favor.
1: Comercial do meu amigo Anderson.
0: Boa.
1: Ele é uma pessoa sensacional.
0: Tá.
1: Um cara muito engraçado.
0: Tem que fazer esse
1: ele
0: falar
1: tem
0: sinceridade.
1: As melhores histórias de péssimos encontros pelo Tinder. E ele e uma qualidade dele é que ele é marceneiro, né? Então,
0: oh,
1: a pessoa que tiver um relacionamento com ele vai poder trocar todos os móveis da casa.
0: Oh, genial! Genial! Ó, de repente, se tu aí está se mudando, tá buscando um apartamento, vai alugar um apartamento novo, entendeu? Tá precisando, ele mudou de cidade. De repente, esse amigo aí do André seja uma boa pedida, entendeu? Bons momentos e uma casa nova, toda mobiliada, que tal? Deixa eu ir com o Marciano, que é da terra.
2: Fala, Carol! Marciano, Caxias do Sul.
0: A Marciano é complicado,
2: meu
0: né,
2: amigo,
0: meu amor?
2: Que precisa de um amor na vida dele, se chama Luchesco Pieri. Cara do bem, sacolão, ali ó, fruta sempre fresca, salada, beterraba, laranja, não tem como dar errado.
0: Perfeito.
2: Sigam Luchesco Pieri no Instagram e encontrem o amor da vida de vocês.
0: Marciano, chegou com zero expectativas, entregou tudo. Eu vou até ouvir de novo esse áudio do Marciano, cara, eu achei incrível.
2: Fala, Carol. Marciano, Caxias do Sul.
0: Tá, teu amigo,
2: meu
0: vai
2: amigo
0: lá.
2: Que precisa de um amor na vida dele, se chama Luchesco Pieri.
0: Luchesco Pieri.
2: Sacolão. Ali, ó,
0: é
2: fruta
0: ótimo.
2: Sempre fresca, salada, beterraba, laranja. Não tem como dar errado. Sigam Luchesco Pieri no Instagram e encontrem o amor da vida de vocês.
0: Genial, é isso que eu quero. Deixa eu ver se a Bianca chegou nessa brincadeira com a gente.
3: Fala, Carol, bom dia.
0: Bom dia.
3: Eu tenho meu irmão, o Dotinho.
0: Como é que é?
3: Ele tem 26 anos, é educador físico,
0: oh,
3: e tá na procura.
0: Tá na procura, tá valendo. Deixa eu repetir o nome dele aqui, que eu não consegui ouvir direito.
3: Fala, Carol, bom dia. Eu tenho meu irmão, o Dotinho.
0: Dotinho?
3: Ele tem 26 anos, é educador físico e tá na procura.
0: Olha só, e é por aí que tu vai ir, então manda ali no @carol.sanches, é dia de vender o peixe do teu amigo, vamos desencalhar aquele amigo que tá valendo, aquela amiga que precisa encontrar a outra metade da laranja, que sempre tem ali um chinelo velho para um pé torto, talvez aquele amigo seja o chinelo velho para o pé torto de outra amiga, de outra pessoa. Aqui no Despertaverso, tudo pode acontecer, vamos fazer esses casais se encontrar, né? Daí a gente tem mais história pra contar. No mínimo, dates ruins vão virar uma nova pauta do Despertador. Obrigada. Eu já tô pensando lá na frente.
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Atlântida, Rádio das Nossas Vidas, muito bom dia, o despertador tá na área, agora 8 horas e 14 minutos, vamos dali, terça-feira começou, levanta daí, bebê. 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Na pauta do dia, vem a Docile. 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Clubinho das Oito.

0: nossa pauta do dia desta terça-feira é para comemorar o dia de ontem, que é o dia do amigo. Porque assim, convenhamos, sempre tem uma tampa para uma panela velha. Alguns nasceram frigideira? Talvez, quiçá, mais provável é quem sabe. Porém, a gente segue ali querendo trollar os nossos amigos, querendo expor eles um pouquinho pra gente dar boas risadas e depois ser xingado no grupo do WhatsApp, tá? Então manda por aqui no @carol.sanches o teu áudio, vendendo peixe do teu amigo que precisa desencalhar, que tá precisando daquela erguida. Eu, no início do programa, já vendi minha amiga. E eu estava falando com um ouvinte aqui que se mostrou interessado. Eu mandei, me conta da tua vida, deixa eu avaliar. Ele mandou um áudio que eu ainda não ouvi, tá? Vamos avaliar ele no ao vivo aqui.
1: Bom dia, Carol. Digui-digui-yo.
0: Bom dia.
1: Da Cruz do Sul.
0: E aí?
1: Fala pra tua amiga que eu sou o Rodrigo Hilbert dos Pampas.
0: Ui!
1: Construo minha própria casa, caço minha própria comida, arrumo meu próprio carro. Não faço 6-7. Tenho pelo no peito. Bruto!
0: Bruto! Será que eu mostro pra minha amiga, indico o Yuri de Santa Cruz pra ela? Bruto! Brutão! Eu gostei que ele caça a própria comida. Deixa eu ir com a Dai.
2: Oi, Carol, bom dia. Eu vim aqui vender a minha amiga Jé. A Jé, ela hoje atua como nail designer, but ela está estudando biomedicina. Ela quer ser perita criminal.
0: Olha.
2: Gente, o homem que fica com essa mulher, além de ser uma guria baita profissional, que tá aí, ó, em busca de conhecimento, de uma nova profissão mega desafiadora, é aquela mulher que tem um papo bom.
0: Olha,
2: papo
0: só,
2: assim, pra altas horas. Adoro uma gelada, adoro uma risada. E assim, ó, procurem ela, Jé de Campo Bom. Já deixei o perfil dela pra Carol, hein?
0: Botou,
2: bora compartilhar,
0: aqui,
2: Carol, nos teus stories, que a gente vai vender essa loira linda.
0: Jé, J-E-H, _ Gabriela. É amiga da Dai. Bonitona. É investimento, né? Vamos com a Emily por aqui.
3: Bom dia, Carol. Eu tenho a minha irmã, Evelyn Camargo,
0: olha,
3: de 27
0: só
3: anos. Ela é estudante de biomedicina, evangélica, corredora.
0: Ó, legal.
3: Bonita.
0: Linda mesmo.
3: Ela tá à procura de um amor e a hora que ela souber, ela vai me matar, mas minha mãe é pra essas coisas.
0: É isso que eu quero. Deixa eu ir com o Felipe aqui.
4: Fala, Carolzinha, muito bom dia.
0: Bom aí, dia.
4: Tá? Carolzinha, eu tenho um grande amigo meu, Poli, que pensa num cara incrível, um cara de coração muito bom, um cara muito gente boa. E eu, de fato, eu não entendo que o porquê que ele tá solteiro, né?
0: Poxa vida.
4: Tudo bem que ele tá careca agora, tá sem shape, que ele não se arruma muito bem, que tá desempregado.
0: Amigo.
4: Que, pô, tá morando com a mãe, que ele não tem carro.
0: Meu Deus.
4: Mas, pô, um cara de coração incrível, um cara de uma generosidade extrema. Eu não entendo, não. Grande abraço. Kikiki.
0: Mas o que vale é o que está dentro dele, né? O que ele pensa, o coração. O resto é o resto. O resto é investimento. Ai, ai, gente, tivemos uma outra participação por aqui. E eu preciso mandar para vocês. Olha o seguinte, olha o seguinte. Rafael Gomes está na escuta do programa e resolveu vender o amigo dele. Vamos lá, aqui.
5: Fala, galera.
0: Peraí que eu botei acelerado, porque eu tava ouvindo acelerado antes, tá? Então vamos de novo, vamos de novo.
5: 40 e poucos anos, tem a própria empresa, carro próprio, casa própria, não é gordo que nem eu, mas é meio tantã das ideias. Então, se tu quer um cara metido, engraçado, com humor meio mangolão, mas bonito, bem sucedido, e um Instagram, @pata_fisio, pode provar isso? Pode ir lá e pode dizer que foi o Rafa Gomes que indicou, beleza? Se tu gosta de gordo, não vai nele, que ele é um dos meus incentivadores pra emagrecer. E Pato, tamo junto. Na pior das hipóteses, ganhamos seguidores.
0: Pato_físio. E fica aí a informação, ele é bonito, já catei. É bonito, é bonito. Podem catar ali. Ai, hoje é dia de vender o peixe do teu amigo aqui no Despertador. Vamos achar, então, essas meias velhas, esses chinelos velhos, esses pés tortos. Vamos todo mundo se juntar dentro da máquina de lavar e sair bem bonitinho depois, todo mundo com um date. E se não der certo, tudo bem, tá tudo certo. Porque ao menos depois, em outro momento, eu trago uma pauta sobre dates ruins e daí vocês me contam. Simples assim.
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Atlântida, Rádio das Nossas Vidas, muito bom dia, sim, o Despertador voltou por aqui, faltando 24 minutos para as 9 horas, Despertador que tá contigo, num dia enfarruscado no Rio Grande do Sul, mas tamo aqui, segurando a tua mão, e a gente vai, dá-lhe pra não tomar-lhe. Começou e o climinha no Despertaverso também. Pauta do dia hoje, vai vender o peixe dos amigos. Bora desencalhar essa gente aí.

0: precisava ouvir essa música. Deixa eu ir com o primeiro áudio deste bloco do nosso despertador. Vamos com o Felipe.
1: Oi, Carol. Felipe Silveira aqui.
0: E aí?
1: Hoje eu tenho pra vender somente o meu amigo Pablo, tá?
0: Tá.
1: Ele se separou há pouco tempo, então ele não tá prestando muito.
0: Ah, bacana.
1: Ele tá gostando muito de festa, cerveja. O fígado tá baleado. Joelho tá ruim também. Tá ruim o joelho. Ele anda meio teimoso também, anda meio que absurdo, sabe?
0: Ah, é?
1: Mas é o que tem hoje, tá? Fora isso, ele é concursado público, então tem alguma estabilidade, assim.
0: Ah, ok.
1: Mas é isso, tô vendendo barato, parcelo em 20 vezes no cartão e é só levar.
0: Valeu, querido! Deixa eu ir com mais um áudio de ouvinte vez do Germano.
2: Fala, Caroleta! Tudo bem?
0: Tudo?
2: Germano de Barra do Ribeiro.
0: E aí?
2: Tá aí, te mandei o arroba do meu amigo Jackson, mais conhecido como Chiru. Um baita cara, amigo de todo mundo. Tá aí, solteiro. Não sei porquê, porque o cara é gente fina, paca. Fala aí o arroba dele aí, vamos ajudar esse cara a encontrar alguém. E tamo junto. Vamos combinar de eu te entregar aquele sachê.
0: Ah, verdade.
2: Pra poder acontecer.
0: O Jackson Melo, com dois L's, é o amigo do Germano que ele tá vendendo peixe por aqui. Deixa eu ir com mais um áudio ouvinte, vez do Natan.
3: Bom dia, Carolzita. Vem aqui vender o meu amigo Felipe Moreira, arroba FB Moreira. O cara é muito gente boa, gosta de um gelo como ninguém, é engraçado, é independente, cara, cara muito gente boa. Vê se conseguimos aí uma namorada pra ele, porque entre nós aqui, né?
0: É.
3: Não dá pra espalhar muito.
0: É.
3: As últimas, tudo tantã. Tá bem, Carolzito, bom dia, um bom trabalho, boa semana pra nós.
0: Valeu, querido. Pra mim, tantã tem que se relacionar com tantã. Não tem como, gente. Não tem como. Deixa eu ir com o Cleiton.
4: Bom dia, Carol. Tudo bem?
0: Tudo.
4: Então, quero vender meu amigo aí, o arroba ClaudinhoGBN.
0: ClaudinhoGBN.
4: O cara é o máximo. O cara é trabalhador pra caramba.
0: É.
4: Gente boa. E tenho certeza aí que vai fazer aí quem escolher ele muito feliz. Kikiki!
0: Cleiton é um bom amigo, hein? Cleiton foi um bom amigo dessa. Não trouxe nenhuma coisa negativa do amigo, vendeu direitinho. Deixa eu ir com o Maurício.
5: Fala, Caroleta. Bom dia, tudo bem?
0: Bom
5: Maurício
0: dia.
5: Borges falando aqui. Carolzinha, é o seguinte, não é presente de grego.
0: Tem certeza?
5: Mas a minha sogra faz um bolo de pote que tu
0: gente,
5: tá doido. É de se...
0: Peraí, por que que tá falando do bolo de pote? Gente, ele deve ter excluído o áudio. Não faz sentido, cara. Pelo amor de Deus, não me deixa nervosa. Deixa eu ir com o Marcelo por aqui.
6: Didion, Caroleta, tudo certo?
0: Tudo.
6: É Marcelo Gubato, Bento Gonçalves.
0: E aí?
6: Tem meu amigo, Luiz Henrique Possamay.
0: Luiz
6: ele
0: Henrique
6: é um cara, um sósia do Van Diesel.
0: Então,
6: ele é acadêmico, trabalhador, tem dois filhos, mora com a mãe, tá à procura de um novo amor, tá solteiro. Ele é um romântico, manda flores, é queridão. Chama ele no Instagram.
0: Vocês estão muito legais com os amigos de vocês, cara. Não tá dando, não tá dando!

0: Dig Liguião, beleza? Bom dia, salve, salve. E aí, Carol,
1: e aí,
0: beleza?
1: Amaral?
0: Seguinte, meus amigos, não preciso nem de cupido. A gurizada ataca os dragões. São tudo discípulos de São Jorge. A gurizada, depois do segundo goró, eles rasgam o vidro até de um prego. Não adianta, eles atacam na rede social, ao vivo, a qualquer hora. Ah, não, eles dão nos dedos das minas. E outra, príncipe e princesa não existe.
1: Ah, não.
0: Temos que atolar os dragão. Valeu!
1: Ai, meu Deus do céu! Ai, deixa eu ir com o áudio da Maiara aqui.
2: Fala, Carol, Maiara aqui de Gravataí.
1: Tudo
2: bom? Vou vender
1: bom?
2: Aí o meu cunhado, Michael Mello.
1: Ó, oh,
2: e
1: cunhado?
2: A minha prima, Francine Daltoé. Eu já tentei casar esses dois, mas eu acho que um não é o chinelo velho pro pé torto do outro. Então, dá uma seguida aí no perfil. E as meninas, vejam aí quem é o Maicon. E os meninos, vejam quem é a Fran, tá bom? Valeu!
1: Meu Deus, cunhado! O cunhado é muito bom, cara! Minha audiência, cara. Agora faltam 18 minutos para as 9 horas. Desculpa aí. Deixa eu me concentrar. Faltam 18 minutos para as 9 horas. Despertador segue na área e hoje, em homenagem ao Dia do Amigo, vamos vender o peixe aí do amigo para desencalhar ou então, né, para trocar de date, porque às vezes a gente não gosta de quem o amigo tá. Manda ali para mim no @carol.sanches. Vamos de música na melhor vibe da FM, cara. Não dá.
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Muito obrigada a todo mundo que entrou na brincadeira, curtiu comigo, vendeu aí os amigos e amigas, embustes ou não, para encontrar a outra metade da laranja. Ou então, que nem a Gabriela Verona, que chegou a me mandar mensagem e escreveu: vim só pelas tuas risadas. O importante é a gente estar conectado por aqui na Rede Atlântida, todos os cantinhos do Rio Grande do Sul, nas nossas frequências, no Rádio Raiz ou então ali no atlântida.com.br e no aplicativo da Atlântida. Estamos muito junto nessa, sigo aqui na torcida para que tu tenha uma terça-feira leve, tranquila e sempre na melhor vibe da FM. Eu, Carol Sanches, estarei ali no @carol.sanches te esperando. Posso liberar todo mundo que quer participar das próximas pautas. Caso tu ainda não tenha entendido, o Despertador não tem WhatsApp, é somente pelo Instagram, pelos perfis dos comunicadores, ou seja, @carol.sanches, e a partir de quinta-feira, @RodrigoAdams. E é por ali, tá? Então a gente pode liberar pra todo mundo mandar áudio, que às vezes a galera entra, não aparece o ícone de áudio, a gente tem que liberar. Então manda qualquer coisa por ali pra tu participar das próximas pautas do dia. Eu, Carol Sanches, sigo no hashtag Atlântida para o 94.3 Porto Alegre região, mas porém, contudo, todavia, toda a Rede Atlântida tem aí a melhor playlist das manhãs da Rádio das Nossas Vidas, o hashtag Atlântida, com o teu comunicador local favorito. E pra encerrar, mais uma vez.

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41: Olha só a dúvida da Suelen. Doutor, será que se eu fizer atividade física fica mais fácil parar de fumar? Sim, Suelen, fazer atividade física pode ajudar quem está querendo abandonar o cigarro. Inclusive, uma pesquisa recente feita pela Universidade de Adelaide, na Austrália, fez uma meta-análise, que é uma análise do resultado de várias pesquisas, e mostrou que atividade física pode sim reduzir o consumo de cigarros, diminuir a vontade de fumar e aumentar as chances de sucesso na interrupção do tabagismo. Os pesquisadores descobriram que as pessoas que participavam de programas de exercícios físicos tinham até 15% mais chance de alcançar a abstinência permanente, contínua, e 21% mais chance de relatar não fumar durante um período de 7 dias em relação aos grupos de controle. Ou seja, atividade física pode ser um aliado importante para quem quer parar de fumar. Mas é bom lembrar que ela deve fazer parte

0: parte de um escopo maior de estratégias, como, por exemplo, aconselhamento, uso de medicamentos, terapia em grupo, entre outras possibilidades, tá bom? Tá com dúvidas? Escreve pra gente no arroba Jairo Bauer Oficial.
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1: Ao longo das décadas, o rock se reinventou inúmeras vezes. Mas algumas bandas conseguiram fazer muito mais do que acompanhar essas transformações. Elas ajudaram a escrevê-la. Grupos como Beatles, The Rolling Stones, Led Zeppelin, Pink Floyd e Queen redefiniram os rumos da música popular, enquanto nomes como Nirvana, Metallica e U2 marcaram diferentes gerações com sonoridades que influenciaram artistas em todo o mundo. No Brasil, bandas como Legião Urbana, Titãs, Os Paralamas do Sucesso e Sepultura desempenharam um papel fundamental na consolidação do rock nacional, criando clássicos que seguem presentes na memória do público. Pensando nisso, a Atlântida criou uma lista com 20 bandas que deixaram um legado definitivo para a história do gênero musical. Ali em atlântida.com.br tu confere essa lista completa, mas já te adianto que os Beatles estão em primeiro lugar. Pra ver outras informações, também segue no Instagram, @rede_Atlântida. Eu sou a Babi e daqui a pouquinho eu tô de volta.
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1: 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Depois de um primeiro semestre bem movimentado, os próximos meses receberão artistas de diferentes estilos musicais, passando pelo pop, rock, metal, K-pop, indie e música eletrônica. 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Eu sou a Babi e daqui a pouquinho trago mais alguma informação importante que tu não...
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4: 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Terça-feira, 21 de julho de 2026, 11 horas 5 minutinhos. 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
9: Vou apresentar a nossa bancada hoje, lembrando que Rodrigo Adams, Zerra e Lele Bortolassi, quase falei Rafael de Velho, Rodrigo Adams e Lele Bortolassi iniciaram seu processo de deslocamento, então estão fora hoje e amanhã, retornam quinta-feira aos microfones da Rádio Atlântida. Enquanto isso, a gente apresenta a nossa bancada.
10: Carol Freitas!
11: Enquanto isso, vamos com o que tem aqui, né? Muito bom dia a todos, que semana maravilhosa de muita chuva, né? Que coisa. Que tá foda, né? Como diz a minha camisa.
9: Que vamos com o que tem, Carol. Tu é elenco do Bola?
11: Então vamos com o que tem
9: aqui. Tá, mas não é o que tem.
12: Merece, Carol.
9: Não te desmerece. Tu é time titular.
11: Vamos lá, então.
9: Reforços
11: de
9: peso. Nós nem convidamos o Munari.
10: Vini Moura!
13: Bom dia. Espero que o choque de realidade esteja batendo em vocês.
9: Tá chegando, né?
13: Eu já tô preparado. Ontem já coloquei a camisa do meu Inter. Né? Quarta-feira já começa tudo de novo. Bah. Embora o Grêmio tenha nos dado uma palhinha legal, mas agora é a hora.
9: Agora é a nossa vez.
13: Agora é a nossa vez.
12: Que bosta. Eu tô um pouco triste desde sexta, mas daí agora, sabendo que vai ser só ver o Grêmio, eu tô um pouco triste. Espero que o Inter perca amanhã, que pelo menos eu tenha uma alegria, né? Que é o que nos resta.
11: Sabe que eu errei, né? Antes eu falei, pô, podia parar a Série B também pra ter umas férias e tal, né? Desopilar. Mas eu errei. Tenho que admitir aqui no microfone, porque o Juventude vem de 6 jogos sem perder na Série B.
9: O que precisava era ninguém olhar. Ninguém olhar.
11: Ninguém olhar com o olho gordo, né? O Vini falou isso aqui.
13: É, eu tô falando. Agora
11: vamos começar a...
12: Pois é, atualiza pra nós. Como é que tá o Juventude? Desses 6 jogos, quantos que venceram? Que posição tá na tabela?
11: O Juventude é vice-líder, rapaz. E daí, eu não sei se vocês lembram, mas no início aprendi com o Guerrinha, né, rapaz?
9: Gostei.
11: No início dessa temporada, eles lançaram aquela novidade na Série B, que a partir desse ano sobem só os 2 primeiros direto, né? E daí depois,
9: playoff.
11: Segundo, terceiro, quarto... Não, terceiro, quarto, quinto e sexto.
9: Aí é loucurada.
11: Os playoffs. E aí, pô, estamos na vice-liderança. Se acabasse hoje, podia acabar hoje.
9: Subia direto,
11: entendeu? Então, assim, estou com vontade de pedir desculpa pro Maurício Barbieri.
13: Eu preciso admitir que essa Série B, o cara não estando, é muito legal.
9: É legal, né?
11: Playoffs?
9: É. Mas quando o grande cair,
13: aí vai ser loucurado, assim, ó.
11: Não, e olha só, olha ali os 2 últimos da Série B, você tá com a tabela aberta.
9: Eu vi a Ponte Preta e o América Mineiro.
11: E 12 pontos do primeiro fora.
9: Eu ia dizer, eles estão com 8. Não, Carol, eles caíram.
11: Mas
9: eles caíram. A Ponte Preta e o América Mineiro, que há pouquíssimo tempo figuravam na Série A do Campeonato Brasileiro, o América há menos tempo do que a Ponte. Mas, velho, é inacreditável. Olha o Z4 da Série B, tá?
11: Uhum. É absurdo.
9: Ceará, que caiu ano passado. Havaí, Ponte Preta e América Mineiro.
13: Acho que o Ceará ali vai ser
12: eliscador. O Ceará, eu espero que vá pra Série D, Série E.
9: Por quê, cara?
11: Eu odeio o Ceará.
12: Ah, eu odeio o Ceará, né, cara?
9: Só porque eles ganham de vocês e de nós, não?
12: Não, é por causa daquele joguinho lá contra o Inter que eles saíram na frente, né? Sim. E tomou a virada, porque o Vina foi expulso. Se o Inter perde aquele jogo, o Inter seria rebaixado. Vamos ser sinceros.
9: É.
12: E aí, depois daquilo ali, eu peguei um ranço do Ceará e do Bragantino, que tava jogando tri bem, daí na última rodada resolve não jogar.
9: Peraí. Os guri conectaram lá da Argentina. Eu vou tentar descobrir qual é a externa que eles estão. Vamos lá.
10: Rafael de Velho!
11: Não é essa?
9: Não é nenhuma das que eu abri.
13: Foi pra casinha.
12: Externa. Eles falaram que não é alguma, eu perguntei qual.
13: Não sou eu que faço isso.
9: Aí, continua Ivan falando aí pra eu te descobrir.
13: O Ivan tá brabo.
9: Achei.
13: O Ivan tá brabo aí.
9: Ah, que hoje?
13: Ivan tá brabo. Que foi, Ivan? Tá bravo?
14: Ah, eu tô irritado que nós estamos aqui ouvindo vocês conversar. Eu queria participar, eu nunca vi no Bola.
13: Tá bravo? Eu tô desde 9 da manhã caminhando com ele desse jeito aí na rua.
9: Não, a gente não tem o retorno ainda da live de vocês.
14: Eu falei pra apertar o botão ali, ó.
13: Não, quem puxa, tudo é feito pela central técnica, Ivan.
12: Ok.
13: Quem faz as coisas é a central técnica.
9: É, acho que tiveram em 40 dias.
14: É o Luiz Castro que tá operando lá, então, porque...
9: Mas estão há 3 dias juntos e já se enjoaram? O que aconteceu?
13: Ele tava impaciente que não tava entrando no ar. Eu vou avisar o pessoal aqui com toda tranquilidade no... Aqui, ó. Ó. Estamos...
9: O produtor já saiu correndo.
13: Tem que ter psicológico. As... Imagem. Bom produtor, Natan.
9: Bom produtor. Olha.
14: Quero ressaltar isso. Primeiramente, bom dia, Rafael. Eu nunca vim aqui.
9: Pois é, Ivan, eu tô um pouco confuso de te ouvir no Bola. Vou ser bem sincero. Assim, a Carol tá com uma cara de que não sabe o que esperar.
11: Claro que sim, pô. Eu ouço Pretinho todo dia. O Diverio pegou carona comigo semana passada, Carol. E tava lá tocando Atlântida, rapaz. Vocês me.
13: Tu vê que a Carol é negavega, ela tava tocando Atlântida.

0: Fala, Ivan.
1: Fala o quê, Ivan?
0: O retorno de vocês tá um pouco alto, tá dando pra gente se ouvir.
2: Devem estar compartilhando o fone.
1: É o jeito, é o que tem, irmão, é o que tem.
2: É, então...
3: Vamos fazer o seguinte, eu vou segurar o microfone, eu fecho a gavetinha aqui na hora de entrar no ar, fica tranquilo.
0: Ótimo,
3: vamos operar.
0: Ótimo.
3: Senão nós vamos chegar aí, vou desmanchar o resto que falta desse tripé na tua cabeça.
0: Eu tô vendo que damos poucas ideias. Seguinte,
3: tá,
0: senhores.
3: Vai ser bem assim.
0: Seguinte, hoje tem jogo único da Série A do Campeonato Brasileiro, Atlético Mineiro e Bahia.
1: Já o quê?
3: Fechado o retorno, a vozinha do microfone.
0: Agora a gente tá vendo vocês.
3: Pra não dar reverberação.
0: Mas ainda não tá na live, vai entrar em seguidinha.
1: Não, mas eles demoram até o meio-dia, eles botam.
0: Que hora que vocês saíram do hotel? Aí, agora sim, agora a galera tá vendo vocês.
1: UHD. Eu tô desde 9 da manhã de van nas ruas da Argentina.
0: A noite foi forte ontem, né? Eu vi umas imagens.
1: Não, não foi não. Eu estava tomando sopa e tomando cerveja. Quem é que toma cerveja com sopa? Ah, é tiro! É tiro! É tiro!
0: Tá tudo bem, Henrique? O que houve?
1: Que eu achei que era tiro.
0: Tá.
3: É, só passou um carro atrás aqui, bateu na tampinha do bueiro e o Ivan tá achando que é tiro, porque ele tava agitando os caras.
1: Gatilho, né?
3: E de repente os caras vão pegar ele. A gente tá bem pertinho do River aqui e ele tá com uma boa roupa pra ficar perto do River.
0: Ah, ele foi de camisa do Boca no estádio do River. Que baita ideia de gravar. Que baita ideia.
3: Não é exatamente isso, mas é parecido.
0: Tá bem.
2: É igual, não, é igual tu ficar ali no... É igual tu ficar no Praia de Belas de camisa do Grêmio. Já tá estranho.
0: Não, não. Mais estranho que isso é o cara ir pro Humaitá de vermelho.
2: Isso.
0: Ninguém anda pelo Humaitá aleatoriamente.
4: O Léo foi com uma missão pra Argentina. Apanhar.
5: É. Desde o dia 1, né?
2: Pô, vocês viram o influenciador que apanhou lá, né?
0: Qual deles?
1: Ah, mas ele meteu mal, ô Vinícius.
2: Pois é, não, ele rateou, né? Porque o jogo acabou e ele ficou rateando, gravando lá.
1: Era eu vou pra... te falar, tá?
2: É.
1: Nós ficamos rateando só um pouquinho.
2: E deu, e tchau.
1: Não, aí depois nós vimos que nós estávamos fazendo coisa errada na rua, que muito tarde. Nós saímos do obelisco, deu 10 minutos, a chinela cantou, Vini.
2: Ah, começou o chinelão, né? Não adianta.
1: Não, e eles batem em espanhol aqui, é mais pesado.
3: Infelizmente foi rápido pra não dar tempo de voltar lá e pegar a briga ainda, porque teria que voltar, né? Se dá uma pauleira daquelas, né?
0: Tá
3: o jornalismo,
0: louco.
3: Aquela coisa ali. Mas felizmente foi tipo 2, 3 minutos e aí já limpou os caras, já liberaram, já guardaram os amiguinhos, já levaram os de ambulância e aí ficou tudo bem.
0: Senhores, é o seguinte, ó, Brasileirão voltou semana passada, mas pra nós oficialmente vai voltar... Hoje pra amanhã, né? Por quê? Porque semana passada voltou, e vamos ser sinceros, a gente nem viu direito que o Grêmio perdeu pro Mirassol.
5: Eu não assisti o Juventude, tava jogando.
0: É, a gente não.
2: O Grêmio escondeu o jogo.
0: É, igual o amistoso aquele, que era no mesmo horário do jogo da França,
2: isso,
0: né?
2: Isso.
0: O Grêmio tá fazendo essa tática aí pra ninguém ver o mal. Pra ninguém ver o mal futebol do Tricolor.
4: Não valeu.
5: Eu tenho certeza que assistiu, né, Natan?
4: Cara, sabe que eu ia assistir, mas de última hora o Gomes e o Vini me convidaram pra participar do espetáculo do Pretinho, que vai ter de novo.
5: Aliás,
4: sexta-feira agora em Novo Hamburgo.
0: Inclusive, pode ser que...
2: Grandes chances, viu, meu velho?
0: Olha, Ivan, eu tenho uma coisa pra te contar aí, sobre o elenco de sexta.
4: Aí eu acabei não podendo ver esse espetáculo.
5: Putz, que pena, né? Depois que
1: não, mas se bobear, levamos até o Johnny.
0: É isso aí.
2: Mas, Carol, eu fiz questão de atualizar ele no camarim durante o jogo.
4: Sim, não, tu e o Rafinha.
5: A informação tem prioridade,
0: não,
5: né?
0: A gente tava no camarim, e aí o Natan nervoso, né? Que era a estreia dele conosco. Ali estávamos eu, o Vini, o Rafinha, o Léo na Argentina, Lele e o Adams nos Estados Unidos. Aliás, nessa sexta, showdopretinho.com, a gente vai estar em Novo Hamburgo e você é nosso convidado aí da região do Vale dos Sinos. Comprando o ingresso, você é nosso convidado, né?
1: Vai ter surpresa, hein?
0: Eu e o Ivan vamos estar.
5: Tá,
0: o resto
5: é surpresa.
1: Não, o palhaço maionese vai estar.
0: Exatamente.
1: Se bobear o da Pena, o inspetor de Paulo, o Popota, o Tony da Mulher.
4: É tudo personagem da mesma pessoa.
0: Sei. Talvez
1: o gordão do Pontaço.
0: Talvez até o Sandrinho vai estrear, porque nós estamos com uma dificuldade de elenco aí, mas nós vamos resolver até sexta, tá?
3: Quanto paga?
0: Ah, é pouco. É uns 30.
3: Pouco a ponto de comprometer uma carreira de jornalismo ou não?
0: Não, claro que não.
2: O que acontece no boteco fica no boteco.
4: Tendo janta, tá valendo.
0: É isso aí,
3: não,
0: isso aí.
3: Só pra saber assim, de repente, se eu lanço o currículo.
0: Não, onde velho, tu é forte candidato, se tu quiser.
1: Não, se tu quiser ir com a gente no jogo.
0: É sério, eu tô falando
3: aí,
0: sério.
3: Aí eu tenho que tirar a camisa, dançar pelado, aquelas coisas.
0: É o mínimo,
3: não, né?
0: É o mínimo.
3: Não, aí não tem condições.
0: Mas tem cachê, isso que importa.
3: Pois é, isso que eu apertei, se o cachê vale a pena arriscar
0: não,
3: a carreira.
0: É mais que a tua diária, com certeza.
2: Ah, isso com certeza.
0: Tá,
3: não,
0: senhores.
3: A cara é boa da firma, tá firma, continua me mandando.
0: Mas pra tu ver o nosso cachê, é isso que eu tô dizendo.

0: Ah, também, né? 40 dias nos Estados Unidos, aí
1: vai reclamar agora, filha da puta.
2: Ô, Vini. É. 4 em Buenos Aires não dá muito.
1: Senhores, Atlético Mineiro e Bahia hoje, vou repassar a tabela do Brasileirão.
2: Tem senhoras no programa pra... também, tem que falar direitinho.
1: Senhoras e senhores, então, Ivan, tu me perdoa, tu tem toda a razão. Eu quero repassar a tabela, porque eu confesso que eu tava olhando meio por cima, assim, eu não lembrava direito da tabela do Campeonato Brasileiro, porque voltamos à vida real agora, né? Agora embaçou.
3: Estamos fora do Z4?
0: Estamos fora.
1: Há uns 3 anos, Natan.
3: Isso que importa.
1: Tá? O Palmeiras é o líder com 41 e tá... Não é que tá na frente, ele tá 7 pontos na frente do vice-líder, meu que é o Deus. Flamengo, tá?
3: Tem meu partida Deus. A mais?
1: Tem um jogo a mais,
0: um jogo
1: que
0: a mais,
1: o Flamengo,
0: é o Flamengo e Mirassol.
1: Mas o Flamengo tem 2 a menos que o Fluminense, que é o terceiro, e o Palmeiras tem só 1 a menos que o Fluminense. Ou seja, a galera do G4 ali, que é Palmeiras, 41, 18 jogos. Flamengo, 34, 17 jogos. Fluminense, 32, 19 jogos. O Fluminense tem um jogo a mais que o líder. E o Bragantino, 30 pontos, também tem 19 jogos. Por quê? Porque eles já jogaram por essa 19ª rodada na semana passada.
4: Quem vai ser campeão, Vini, do Brasileirão? Porque agora, depois, a Copa do Mundo te consagrou, então agora eu vou te falar.
0: Que agora a gente tem um grande problema, né?
4: Cara, eu vou acreditar no que vai
0: mas
4: falar
0: é que agora a gente tem um grande problema.
4: O medo de errar.
0: A Copa do Mundo, eu sou um grande analista da Copa do Mundo porque não envolve o Internacional.
4: Ah, mas o ser campeão do Brasileirão também não.
0: Eu sei, mas eu sou tão dodói que eu falo assim, se a gente engatar umas 25 vitórias seguidas...
1: Na real, a última vez que eu falei isso, se cagaram. O Inter foi embalando vitória,
4: lá na
1: tele. Eu falei, eu tenho uma tese aqui de que o Inter vai embalar e vai ser campeão.
0: Mas vamos combinar.
3: Aí, mas eu tenho
1: tá,
3: um dado...
1: Mas Vini, foram tirando onda na minha cara, foram tirando. Na 10ª partida invicta, eles já me olharam e disseram... acho que vai dar aí.
0: Não, mas assim, cara, não quero ser um pessimista já sendo, mas acho que dessa vez tua tese aí não...
4: Não tem como.
0: Ela não engata, cara.
1: Não, mas eu não fiz, eu só tô dizendo...
0: Não, sei, é que eu queria ter esse positivismo pra agora. Mas sim, Carol, eu vou te dizer, tá? O Palmeiras vai ganhar o Campeonato Brasileiro.
4: Tá.
0: Não tem o que fazer. Não é porque... Ah, se fosse um Fluminense, um São Paulo, um Corinthians, eu diria...
1: Se o Flamengo ganhar as duas, vai a 40, ficar um
0: mas
1: ponto
0: mas eu acho que até no confronto direto o Palmeiras ganhou do Flamengo.
1: Tá.
0: Eu acho.
1: Sim, fez 3-0 no Maracanã.
0: Isso aí. Então, cara, o Palmeiras vai ganhar. Tá? Se fosse um Flamengo, Palmeiras, um Fluminense, um São Paulo, um Corinthians, eu diria que iria regar e iria acabar perdendo o título. Mas sendo Palmeiras e Flamengo ali em cima, cara, o Palmeiras vai ganhar. E é isso que eu consigo.
4: Perfeito.
0: Tá? É isso que eu consigo te passar. Assim. De resto ali da briga do rebaixamento.
1: Quinto colocado com a mesma pontuação do Bragantino, mas um jogo a menos. Temos o Atlético Paranaense também 30 pontos. O Bahia tem 29. E a partir de agora. Ninguém mais tem 19 jogos. Ah, não, tem uma galera com 19 aqui. Santos, Grêmio e Vasco. O resto tudo tem 18, tá? Só o Santos, o Grêmio e o Vasco já jogaram na rodada. Então vamos lá. Bahia é sexto com 29. Curitiba é sétimo, 26. O São Paulo, oitavo, 25. O Botafogo, nono, 25. Mesma pontuação do Vitória com 25. Atlético Mineiro, 11º, com 24. Corinthians e Cruzeiro têm a mesma pontuação, 12º e 13º. Aí, Vini, vem o Sport Clube. Sport Clube Internacional, 14º colocado com 21 pontos. Mesma pontuação de Santos e Grêmio, que já jogaram na rodada.
0: Podemos... Ah, cara, mas eu...
1: É que
0: Cruzeiro.
1: A gente conhece o Inter, né? Esse é o problema.
0: É que o problema é que é o Cruzeiro.
1: Não, o problema é o Inter. O problema é o Inter.
0: Ah, esse é outro problema.
5: Tem que ganhar. O Inter, pra não ganhar. Se atrapalhar, tem que ganhar do Cruzeiro.
0: Tá, mas o Cruzeiro tá em qual posição mesmo?
1: É adversário direto, 13º, velho.
3: Qual posição a mais?
0: Mas o Cruzeiro... Bom,
1: pra colar no Cruzeiro.
5: É que, cara, é que o Cruzeiro, a gente lembra, começou muito mal o campeonato.
1: É isso.
5: E aí ele ficou muito pra trás. O Cruzeiro, obviamente, não vai terminar aí o campeonato. Mas, se eu não me engano, depois do Cruzeiro... O Cruzeiro é a 19ª rodada, né?
1: É.
5: Ah, depois começa do que começou o campeonato. Se eu não me engano, foi tipo Atlético Paranaense...
1: Já vou te dizer
5: Flamengo,
1: aqui,
5: Flamengo, Palmeiras...
1: Aqui, ó.
5: É Palmeiras, Flamengo, né?
1: Atlético Paranaense Flamengo. Fora. Depois é Flamengo em casa. Depois é Palmeiras fora. Depois é... Pelo jeito é o Real Madrid fora de casa. E na outra rodada a gente enfrenta o City... Agora com o novo treinador.
5: O começo é muito difícil.
1: É o Barcelona do Guardiola?
5: Não. E a Espanha, campeã do mundo, vai fazer um amistoso contra o Inter.
1: A atual.
5: Vale lembrar.
1: A entrega
5: lembrar,
1: das taças é contra o Inter.
5: Mas a Argentina não é a de 2022, né?
1: Não. Aí eles vão rejuvenescer o time.
3: É o Brasil 70 também.
5: Isso. Nas sete primeiras rodadas, lembra? O Inter tinha tipo 2 pontos.
1: É.
5: Então agora vai disputar as mesmas 7 rodadas daquela vez.
1: O que vier é lucro.
5: Mais, né?
1: O Inter quase fez o início de campeonato do Grêmio em 2022.

0: 2021, né?
1: É. Tipo
0: só,
1: isso.
0: Só que, tipo isso. Só que, diferente do Grêmio, acho que o Inter conseguiu uma recuperação um pouco melhor. O Grêmio rema mais pra conseguir uma recuperação ali pós-Thiago Nunes.
1: Tanto que ele não conseguiu, tanto que ele ficou todas as rodadas no rebaixamento.
0: Isso aí, o Grêmio não conseguiu recuperação. Então, olhando, né, o jarro meio cheio, é que o Inter conseguiu essa recuperação. O outro problema é que se a gente fizer o mesmo número de pontos do primeiro turno, não sei se fecha.
2: Cara,
1: eu não sei se fecha, meu. Eu não sei se 42 vai escapar do
0: Z4. Acho que não.
1: Porque esse primeiro
3: não
1: turno...
3: Não vai, meu.
1: O que me preocupa... Porque eu acho que os times vão fazer mais pontos no segundo turno.
3: Em relação ao Grêmio, é que o Remo joga mais bola que o Grêmio, o Mirassol joga mais bola que o Grêmio, e talvez o Vasco joga mais bola que o Grêmio.
0: Vou zicar o Grêmio.
3: E os três...
1: O Vasco eu acho que não, cara.
3: Talvez... É, mas o...
0: Mas quando enfrentou o Grêmio, atropelou.
3: É, ganhou. Enfim. Mas ainda que não, se equivale. Esses três times estão abaixo do Grêmio.
0: Posso zicar o Grêmio?
3: Mais?
0: Vou zicar o Grêmio.
3: Mais?
0: Cara, o Grêmio não tem time pra cair.
1: Ah. Também acho.
0: Não tem time. Agora. Ah, Vini, não tem time pra cair, mas
3: tem,
0: sempre.
3: A gente tem
0: sempre
3: treinador pra cair, então.
0: Mas a gente sempre diz isso. É, isso é verdade. A gente sempre diz que o time não é pra cair. Mas, cara, eu tava pensando durante a Copa um negócio, tá? E agora é falando sério. Ah. Não é corneta nem nada. O Grêmio tem centroavante. Eu acho muito difícil um time com centroavante cair.
3: Cara, o Grêmio caiu com o Diego Souza e o Borja.
0: Tá, mas o Diego Souza não tá fazendo gol.
1: Tese,
4: o cara foi contra-argumentado. O Grêmio caiu 10 segundos.
3: O Grêmio tinha dois.
4: O Grêmio caiu com Jesus Cristo na frente. Não,
0: agora deixa eu perguntar. Eles estavam fazendo os gols que o Carlos Vinícius tá fazendo?
4: Estavam fazendo mais gol, inclusive.
0: Não, tomava muito
4: gol.
0: O
4: Cristian meteu um monte de gol em 2004 e o Grêmio se ferrou.
0: Ah, não, mas 2004 daí...
1: Tu é gremista?
4: Não. Mas tu falou o time com o centroavante não cai.
0: Então caíram.
1: Cara, o Paraná do Josiel foi rebaixado e ele foi artilheiro do Brasil.
0: Não sou eu que vou tentar insistir nessa questão, tá? Então pode cair.
4: O Dimba era artilheiro de um time ruim e o time caiu. O Dimba tava lá pegando a chuteirinha de ouro da placar.
0: Não, mas ô Diverio, tu que é o mais velho da mesa. Tu lembra aí de cabeça times com artilheiros assim que... Artilheiros?
1: A gente acabou de te dizer.
0: Não, mas me falaram... Cara. Não, mas vocês têm certeza que eram artilheiros do campeonato?
1: O Josiel do Paraná, com certeza.
3: Meu... O Grêmio Mirassol foi um exemplo, o Carlos Vinícius meteu um e o Grêmio tomou dois. É isso?
1: O Flamengo não jogou porra nenhuma.
0: Então vocês
1: caíram.
0: Eu
1: tenho uma desconfiança sobre o Carlos Vinícius, tá?
0: Não é tudo isso,
1: eu não sei se o movimento do Grêmio de contratar o Matheus Nascimento não foi porque tá temendo perder o Carlos Vinícius antes do final do ano.
3: Ah, aí, cara, até o gremista mais otimista vai achar que o time caiu. Não,
0: se o Carlos Vinícius cair...
3: Não, aí é projeto Série B, né? Porque se antes da Copa do Mundo, eu falar pra ti, Vini Moura, tu Colorado, Rafael Gomes, Lele, monta um projeto pro Grêmio cair pra Série B. O que tu vai pensar? Ah, eu vou vender o Arthur, né?
0: Que o Vieri.
3: Eu vou vender o Vieri.
0: E... O Gabriel Mac, eu vou desmobilizar ele querendo vender.
3: E eu vou me desfazer do centroavante faz gols.
1: Cara, é um projeto Série B. Vídeo do Arthur jogando na Juventus.
0: Ah, vergonhoso.
1: Amistoso.
0: Vergonhoso.
1: Não sei se vocês viram.
0: Eu vi, é vergonhoso. É assim,
1: inacreditável que ele
0: venceu o Arthur. Nós na Brazuca League não foi tão, tão feio assim.
1: Ah, era...
0: Não foi.
3: O exemplo foi ruim.
0: Não foi.
1: É, o exemplo não é mais.
0: Na Brazuca League a gente tava pagando pra jogar, né? Também tem. Obrigado, Diverio. Obrigado. É isso.
3: Ah, mas.
0: Eu só tenho um pedido à direção do Internacional.
4: Informação
0: tem prioridade.
1: Informação de mendigo.
4: É o bota bom. O fone que eu preciso me ouvir. O único artilheiro isolado de medição do brasileiro, confirmando aquilo que o Gomes falou, foi o Josiel Gomes. Parabéns.
0: Muito obrigado.
4: E artilheiros que foram rebaixados.
0: Boa,
4: dois anos seguidos. Foram artilheiros assim, do time e tal. Tava lá nas cabeças metendo gol. O Mastriani, em 23, com o América Mineiro. E o Mastriani, em 24, com o Atlético Paranaense. Em 2008, Sandrinho, o Kleber Pereira foi o artilheiro do brasileiro e o Santos escapou na última rodada.
0: Eu tava olhando aqui algumas rodadas, alguns jogos também. Em 2024, o Alejandro, que hoje tá no Inter, ajudou o Vitória também, né? O Vitória, todo jogo era... Mas o Vitória não ficou tão embaixo assim, né? Era isso que era essa a minha dúvida.
1: Esse é um outro ponto muito importante.
0: Não, o Vitória foi décimo primeiro.
1: Ou no final da semana, quando a gente tava prestando atenção ainda na Copa do Mundo, o Vitória ganhou do Vasco, né? No Barradão.
5: Que jogo
1: o Mirassol favorito. Ganhou do Grêmio lá no estádio dele, lá no Mirassol, no Maião. O Campeonato Brasileiro premia muito os bons mandantes.
0: É.
1: E é isso que vai ter que ser resolvido com urgência, porque se a gente for lembrar,
0: o Inter é um dos piores
1: do Grêmio na Arena, o Grêmio perdeu pro Corinthians e escapou de tomar uma goleada. O Inter era um dos piores, ou era o pior mandante até bem pouco tempo atrás do campeonato.

0: Campeonato Brasileiro.
1: É, e ganhou do então, Vasco, fez uma goleada do Vasco e se recuperou, não foi isso?
0: É exatamente.
1: Vasco e Fluminense. Então, outro
0: é fundamental fazer campanha como mandante. É fundamental pro Inter ganhar o jogo do Cruzeiro amanhã. Senão vai ser correria de novo. É, vai ter que recuperar ponto fora de casa. E é difícil fazer ponto fora de casa.
1: Esse é o problema do campeonato do Inter, de velho. Porque toda rodada a gente fica nessa aí, né? O Inter precisa mais do que nunca vencer, porque é isso.
2: É que o time é ruim.
1: Toda rodada virou uma grande decisão. E aí tu não tem descanso. Mas eu só tenho um pedido à direção internacional. A gente não precisa se aparecer no campeonato. Vamos fazer um campeonato de meio de tabela, porque eu tô vendo que o rival tá se organizando pra um fiasquinho. Não quero protagonismo em nada. Só conquista os pontinhos. Faz ali os 48 pra não ter... 48, tá? Pra não ter...
2: Eu gosto disso aí.
1: Pra não ter...
2: Eu acho 45 pouco.
0: Não, é o rival que tá se organizando que eu perdi, hein, Vini?
1: O rival que tá se organizando pra fazer o fiasquinho é o Grêmio.
3: Não, mas a gente tá
0: pra fazer o fiasquinho, junto. Tá? Não, que eu perdi a parte do fiasquinho. Só que o rival tá se organizando, coisa assim.
1: Não. Tá se organizando pra fazer um fiasquinho. Então, vamos sair de cena. Deixa os caras brilhar ali na briga contra o rebaixamento.
2: Tudo com eles.
1: Esse ano é pra eles. Pô, os caras estão tirando um monte de jogador bom do time. Tá uma bagunça, já tomaram uma lapada do Mirassol. Cara, só ganha do Cruzeiro amanhã 1-0. Gol de pênalti. Tá ótimo.
4: A cara do Natan ouvindo isso
1: é isso.
3: Muito boa. Não, o Inter tá longe na tabela, né?
2: Exatamente isso que eu tô defendendo. O Inter vinha mal, e aí, digamos assim, o que que o Inter perdeu? O Inter perdeu o Borré, que não era um cara que tava nos ajudando. Tá? E o Bruno Tabata, que não era um cara que tava nos ajudando. Vocês perderam a espinha dorsal do time.
3: Concordo.
2: Só falta o Everton quebrar o braço. Aí acabou o time de vocês, sabe? Não tô torcendo...
0: Esse é o problema.
2: Não tô torcendo
0: por isso. Claramente, Rafa. O Everton sentiu falta de ficar só treinando e de não jogar. Um dos gols que ele levou contra o Mirassol é o típico gol que o Everton não levaria se ele tivesse num ritmo de jogo. O segundo gol, a bola passou embaixo dele. Eu até vi o pessoal, por isso, aí é outro efeito, né? O pessoal do Corinthians pro Palmeiras, porque o pessoal dizendo, olha aí, tinha que ser o Everton na seleção e tal, ele não teria levado os gols. E aí ele levou o gol que ele levou do Mirassol, o pessoal, com certeza não teria levado o gol do Haaland, não. Então, mais isso, tem que recuperar rápido o Everton, tem que dar ritmo de jogo pra ele, porque o Grêmio vai precisar dele. Eu acho que se o Grêmio conseguir jogar com o centroavante e com o goleiro que ele tem no alto nível, ele não vai ser rebaixado. Ele vai ter as duas principais peças. Mas não conseguindo jogar, não conseguindo recuperar os dois, ou manter os dois, aí sim, aí pode dar um problema grave.
5: E colaborando com o de velho, assim, ó, se jogar só o goleiro e o centroavante é mais difícil. Quem vê outro time com 11, tu só com 2, dá mais espaço no campo. Então eu acho que é importantíssimo colocar 11 em campo. Porque se é com 11 tá difícil, botar só 2... Talvez o Grêmio encontre uma dificuldade. Eu joguei muita bola por muitos anos, mas parei por causa das drogas.
1: Que droga que tu usava, Ivan?
5: Ih, as drogas bem pesadas da minha perna esquerda, muito ruim.
4: Achei que era a droga do amor.
5: Ah, do amor também, moça. Já, uma vez eu me perdi.
1: Carol, o nome dela é Carol.
5: Vamos, deixa eu ouvir aqui. Como é que é o nome dela?
1: Carol.
5: Tudo bom, Carol? Prazer, Ivan.
4: Muito prazer.
5: Tudo bom?
1: Ah, vocês vão se conhecer.
4: Tá até com presente ali, ó, viu? Por isso que eu achei, ó, presente do amor, ó, tem um
1: tem um coração
4: ali,
1: é verdade.
5: Não presente, isso aqui é minha mala, Carol.
1: O Grêmio não ganhou fora de casa ainda, né?
3: Não.
1: No Brasileirão.
3: Não.
1: Pô, tá, entendi. Pô, o Grêmio só como mandante, cara.
5: Eu estou colorado, meu jovem, só pra eu entender uma coisa.
1: Tá, falhou teu som, meu
5: consagrado. Tu é gremista ou colorado, meu irmão?
1: Eu sou colorado.
5: Então fala do teu time, deixa o time dos
1: Mas
5: outros.
1: Mas tu é qual time, Ivan?
5: Eu sou o Palmeiras.
1: Ah, bom, então tá. Então vamos falar do teu time?
5: Vamos?
1: Então tá aqui.
2: Escalação do Palmeiras, então.
5: Leão, Eurico, Luiz Pereira, Alfredo e Zeca. Dudu, Ademir da Guia, Ferrinha, César Maluco e Ney.
1: Não dá. Vamos chamar o intervalo.
2: Não dá pra dar...
1: Foi bem, hein?
2: Pra dar corda pra Louquinha.
5: Que quebrei, ó. Palmeiras aqui, ó. Marcos, Arce, Ruizinho.
1: Sinal bateu 11:30, bola nas costas, vai pro intervalo e a gente já volta.
2: Foi bom.
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3: Atlântida, Rádio das Nossas Vidas, tá de volta, Bola nas Costas. 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Deixa eu procurar aqui, ó, que eu tava procurando, que era isso aqui, ó. Putz, eu achei isso aqui maravilhoso. Então vamos lá.
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3: 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Como o Lelê Bortolassi não está no programa hoje, eu vou fazer uma homenagem a ele, lendo este tweet. Histórico. Ontem, no caso, esse tweet é de ontem, tá? É de ontem, às 7h18 da noite. Ontem, no caso, o domingo, durante a final da Copa do Mundo, o craque argentino Lionel Messi teve o mesmo número de chutes no gol da lendária atriz Aracy Balabanian. Mais um marco incrível na carreira do segundo maior jogador da história, que também empatou em Copas com o Vampeta. Eu gosto muito.
6: Isso é muito
3: disso,
6: bom.
3: Cara.
6: Eu gosto daquele dado também que diz que o Messi, só em 9 finais, ele decidiu só em uma.
3: Só em uma, foi em 2022, né?
6: Isso,
3: foi a mais importante.

0: forte também.
1: De resto...
0: Ganhou a Copa, né?
1: Não, mas na comparação com os grandes...
0: Não, eu sei, mas é que é forte.
1: Não, mas é forte isso
0: mas
1: aí, né?
0: Mas é que é muito forte, né? O cara do outro time, o Mbappé, fez 3 gols, Vini. E ele decidiu pra Argentina. Então, essa aí...
1: Cara, tem uma loucura também que é o
0: seguinte...
1: Mas
0: não dá pra comparar com ela.
1: Não, não dá, né? A final da Copa de 2002. Vocês lembram quem deu as assistências pros gols? Do Ronaldo?
0: Assistência...
1: Lembra dos gols?
0: Putz, uma assistência...
1: Não... A primeira foi o rebote do goleiro.
0: É, que ele espalma pro lado. O Rivaldo chuta, o Oliver Kahn espalma, o Rivaldo faz o gol.
1: E a Ronaldo, é.
0: E a segunda vem da direita, o Rivaldo abre as pernas, eu não lembro quem é que dá o passe.
2: Kleberson.
1: Isso, Kleberson dá o passe.
0: Tá.
1: Mas o Rivaldo abre as pernas e o Ronaldo faz o gol.
0: Tá.
1: A assistência é do Kleberson. Mas quem fez toda a jogada é o Rivaldo, né?
0: É.
1: Ele só não tocou na bola.
0: Tá.
1: Tá, olha aqui, ó. O Ivan foi dispensado, não deixaram ele entrar aqui no saguão, no ambiente onde a gente veio parar. E aí, correram o Ivan. Felizmente, apareceu o nosso amigo Gordo Léo pra dar um... Porque tava pouca gente no bola. Dá um oi pra eles aí.
2: Tudo bem? Bom dia, Rafa. Bom dia, Vini, Carolzinha. Legal demais.
3: Bom dia também, né?
2: Natan também tá aí? Pô, beijo pro Natan. Natan, só tenho falado com ele pelo celular, pela internet. O que vocês estão falando?
0: Cara, a Carolzinha deu uma boa pauta, eu vou embarcar na da Carol, tá?
2: Qual?
0: Quem é que fez a melhor...

0: A que minha isso, opinião cara? É bem simples. Qual sobre é quem tua? Fez a melhor janela. Quem gastou menos?
1: O Inter.
0: Então o Inter fez a melhor janela. Para contratar esses jogadores tá, aí que estão sendo contratados, o Inter fez a melhor
2: vamos
0: janela.
2: Vamos recapitular as contratações.
0: Quem gastou menos.
1: Tá, vamos lá pelo Grêmio. Tu tem aí, Carol? Tem. Vamos.
3: Eu tenho que começar pelo Grêmio, então. O Grêmio contratou o Matheus Nascimento.
1: Centroavante.
3: 22 anos.
1: Tava na MLS.
3: Uma aposta.
1: Que era do Botafogo.
3: Ao Botafogo é. Isso. Contratou o Wallace, zagueiro do CRB, de 21 anos.
2: Chegou no lugar do... Pra jogar no lugar do Vieri.
3: Em tese. O Diego Caio.
4: Peraí, mas aí é sacanagem com o cara que foi contratado da Série B, tu falar que tu contratou esse cara pro lugar do Vieri.
1: Mas foi pro meu lugar. Não foi, né? Tu perdeu o zagueiro titular, Léo. Tu contratou um zagueiro. Tu tá
4: repondo? Não, tu não tá subindo. Tu trouxe o cara pra grupo. Não
2: tá, então quem vai jogar no lugar do Vieri?
1: Quem é o titular? Quem é o titular?
4: Não, vai ser esse cara.
2: Não, mas então vai ser o...
3: O Grêmio tem que casar.
2: Como é que é o nome do outro cara?
5: O Wagner Leonardo.
2: Então é o Wagner Leonardo, então.
1: O esqueleto que vocês queriam reemprestar pro Vitória.
2: Então tá, então é o Kahneman e o Wagner Leonardo.
5: E aí o Wallace vem pro final da fila.
3: Tem o Diego Caio, que não foi anunciado ainda, eu acho, mas já tá em Porto Alegre, 22 anos, que tava no Goiás.
1: Esse. É lateral, né?
5: Lateral. Espero que direito. Não seja um novo Lucas Esteves.
3: E o Giovanni Cabral, atacante.
1: Cabo
3: lá,
1: Verde,
2: a 28 anos. 28
5: anos. Anunciado isso. Também? Ou... Não, né?
3: Não.
2: Foi, chegou.
3: Mas anunciado? Em...
1: Mas não sei se anunciou ainda.
2: Ah, pode não ter, mas ele chegou em Porto Alegre. Não. Fernandão escoltou ele, botou no carro, tudo aquelas coisas.
3: E aí o Inter anunciou o Maripan, 32 anos, que tava no Torino. E o Matheus Cunha, de 25, que tava no Cruzeiro.
2: Maripan, parece que tu vai...
1: Parece um concorrente da marca Espanha.
2: É, ou tu vai... Ou é um tipo de sanduíche.
1: É, ah, isso.
2: Tô louco pra comer o Maripan.
1: Não, meu, mas nós tava precisando urgente de um zagueiro. Urgente.
3: Mas eu acho que é por isso que a janela do Inter é melhor. Não é nem porque gastou menos. É porque o Inter traz um cara que, em tese, vai ser titular. Os do Grêmio vão ser titulares.
2: Mas, é,
5: talvez o Giovani...
3: Mas disputa a vaga com o Amuso, então não, eu acho que
1: não é o Amuso problema, tá ligado? Vinha sendo o melhor jogador pré-Copa, tava pra ser convocado pra Copa, não. E tu vai tirar o cara.
4: Mas por que o Giovani titular? Vamos falar, a gente só vê ele jogar a Copa
1: isso,
4: do Mundo.
1: É isso, eu também acho.
3: Ele fala a verdade. Em tese pra disputar a vaga, né?
4: Mas o que que eu... A gente tem o parâmetro do Grêmio contratou um cara de um mês.
2: A marketing, né?
5: Foi e jogou
2: marketing.
5: Dois jogos também, né?
2: O que o Grêmio fez foi marketing, né?
1: Foi.
2: Pegou a seleção do momento na Copa do Mundo... Deve ter tentado vozinha, não deu, tava caro já.
5: Tanta coisa.
2: E aí, vou pegar o Cabral. Aí pensaram que era o Cabral que fez o golaço contra a Argentina.
5: Mas tanto problema
2: só que aí.
1: Era o outro. Será?
5: Não, por marketing.
1: Pode ver,
5: tanto problema acontecendo. Ah, vamos querer
2: como
5: fazer
2: não
5: um
2: foi marketing, Natan?
5: Fazer um marketing agora.
2: Claro que foi, Natan.
5: Ah, não.
1: Não, Natan, tu acha que se não tivesse a Copa do Mundo ele seria contratado?
5: Acho que não, mas não, claro não foi não. O fator marketing.
2: Como não é. Isso é marketing, Natan.
1: Mas isso é marketing, Natan.
5: Ele achou o legal jogador ali. Tá, mas vai contratar o jogo. Ele foi descoberto na Copa do Mundo. Não quer dizer que
1: com
5: ele contratou 28
1: anos.
5: Só por ser um jogador.
2: Dos jogadores de Cabo Verde, o Giovanni Cabral era o que tu contrataria?
5: Não.
1: Então, Natan. É pra fazer um barulho, é um negócio. Natan, é um negócio de ocasião.
5: Barulho. Que barulho repercute isso? Contratar o.
1: Nós estamos falando aqui, velho. Quem é que falaria?
5: Mas a gente falou dos outros jogadores.
1: Mas, Natan, se fosse qualquer outro cara de Cabo Verde, em qualquer outro momento da história, nós daria um pau aqui no programa. Porra, futebol de Cabo Verde,
2: Cabo Verde. Se o Giovanni Cabral jogasse no São Raimundo, ninguém falaria.
1: Natan, tu entende que pode ter um mesmo jogador no CRB, que é de onde veio o Wallace, e ganhando a mesma coisa, com a mesma qualidade técnica, e ter o cara de Cabo Verde, o cara diz, não, mas pelo marketing, vamos no cara de Cabo Verde. Foi isso? Eu não tô dizendo que ele só foi contratado pelo marketing.
5: Mas senão o Grêmio teria contratado outros jogadores,
1: mas
5: cara.
1: O marketing é uma importante peça na balança.
5: Mas o Grêmio trouxe o jogador do CRB e do Goiás, então o critério...
4: Tá, mas é que o Grêmio não pode trazer todos os jogadores da Copa do Mundo. Então o Grêmio falou é contratar um cara e... Porque não tem como. E aí tu faz o quê?
1: O Grêmio...
4: Chega, qual é a notícia que vem no título da manchete? Grêmio contrata atacante da Copa do Mundo.
1: É isso?
4: É isso, deu, acabou. Se ele é bom ou não, ele tava na Copa. Por quê? Porque aí tu consegue fazer uma cortina de fumaça pra jogador de Série B, jogador que tava jogando na MLS, jogador que tava aqui, que tava colar, que não tem peso. Então tu traz um cara de Copa do Mundo, que aí toda a imprensa vai falar que veio o cara da seleção, que foi a sensação da Copa do Mundo... E a gente tá falando disso, a gente não tá debatendo o Grêmio trouxe um cara...
1: A gente não tá dizendo
4: que ele é esse grande fenômeno que daqui a pouco alguém pode estar pintando e botando em cima
5: ninguém
4: dele.
5: Tá achando
4: porque a gente
5: é
4: só veio jogar a Copa do Mundo.
1: Mas ele só veio por causa da Copa, ele era a reserva de um time que foi sensação na Copa.
5: Não, ele não
1: foi
5: era
1: só por isso, que, foi só por isso que ele veio.
5: Ele jogou o primeiro jogo, se machucou, e aí ele voltou no quarto jogo e entrou porque ele não tava 100%. Ele não era reserva.
1: Tá, então tu acha que o primeiro jogo foi o suficiente pro Grêmio olhar e dizer, não, esse cara aqui vai me ajudar.
5: Acho que não, cara, mas eu acho que...

0: tu contratar um jogador só por marketing?
1: Sabe qual time ele tava, Natan?
2: A gente não falou que era só por marketing, a gente disse que o marketing é peça fundamental na contratação.
3: 80% dele. É marketing, Grisão, vamos falar a verdade.
2: É isso.
1: Mas Natan, por... ele tava no... Sabe qual time ele tava?
2: Que time ele tava?
1: Estrela Amadora.
2: Se a gente anuncia antes da Copa, Grêmio contrata atacante do Estrela Amadora de Cabo Verde. A gente ia dar um pau, a gente ia passar um programa inteiro dando um pau.
0: Eu teria que dar um pau pro Grêmio contratar ele, cara.
1: Não sei, mas quando tu coloca no Google Estrela Amadora, o Google não tem o escudo do time. tu consegue entender o que eu tô te falando?
0: Mas é que tá, se é por marketing, tem que dar pau no time
2: não
0: igual.
2: Não é o que a gente tá dizendo, Natan, a gente só tá dizendo que certamente se colocou na balança o Cabral com outros jogadores e olharam e disseram: bah, mas ele não ganha tanto, ele é um jogador mais afirmado, mais velho, e por esse negócio de ocasião, pô, a seleção de Cabo Verde vai ajudar. Manda vir.
4: Ah, mas só mas eu acho também, pô, que é pouco marketing também, né? O jogo do Cabral...
2: Quanto... Não, é pouco?
0: Não, foi um cara que fez um...
4: Podia ser alguém
0: fez
4: melhor.
0: Fez gols, por... fez destaque, foi...
2: Mas é a situação no Inter. Do Inter
3: a gente
2: do Grêmio.
3: Tá 10 minutos falando dele, já vai gente... remarketing.
2: Mas, gente, a gente já tá elogiando o Inter por ter contratado o Maripan de uma seleção que não foi pra Copa.
4: Não, mas eu acho que a gente não, nem é por isso que a gente tá elogiando, pelo menos no meu caso. Eu acho que é porque ele chega pra resolver um problema na zaga do Inter. Ele disse na coletiva de apresentação que ele é destro, mas joga pelos dois lados da zaga. O Inter tem Cleiton Sampaio,
2: não dá mais.
4: Juninho, Mercado e Vitor Gabriel. Ele chega e é titular.
2: Não, com um pé nas costas.
4: Então eu acho que é por esse motivo. Nem é por ser seleção nenhuma, mas acho que é porque ele chega e, em tese, resolve um problema. É. A gente não sabe porque a gente não conseguiu ver os amistosos do Inter, os jogos treino, porque foram todos fechados. Mas,
1: vou tentar ligar pro Estrela Amadora, tá?
2: Tu vai tentar ligar pro Estrela Amadora? Não, bota no Viva Voz, então, e mete direto no microfone.
1: Lisboa.
2: Tá. Diz, ai, que tu quer, diz que tu quer contratar um jogador. Vamos ver quem é.
5: Número e tente novamente. Peraí.
2: Vamos aqui, ó.
4: Esqueceu de colocar um código.
2: Elenco Estrela Amadora, Portugal. Nós vamos descobrir quanto que o Grêmio pagou, qual é o salário. Ó, meu, eu vou ler o elenco, tá? Eu quero o atacante Kikas. Tem um atacante que é o Kikas, tá?
4: E o goleiro lá em cima, o primeiro?
2: O goleiro é o Diogo Pinto. Oh,
0: que baita marca.
2: Tá de olho no Pinto, cara.
4: Que baita marca.
3: Que baita marca. É o Picas, é o Pinto.
2: Não, é o Kikas.
3: Ah, tá pertinho.
0: Olha esse baita marketing do Grêmio.
2: Viu? Vamos contratar o...
4: Tem o Bernardo
1: Chapu, a gente não tá entrando no mérito se é bom ou ruim. A gente tá só entrando no mérito que é marketing. Entendeu?
3: Natan, posso te falar um negócio, Natan? É tipo contratar em... Sei lá... Tu pra uma rádio do interior. Olha o cara do Pretinho Básico. Tu só fez um.
0: Não acho que faz sentido, cara. Mas enfim. Enfim.
3: Tá bem, o cara tá na Copa, Natan. Se jogo Copa do Mundo, qualquer
0: mas
3: cara ruim na Copa
0: aí,
3: do Mundo.
0: Mas eu tô aí, cara. Se eu não quero
3: se ele
0: marketing.
3: Fizer um gol, os caras contratam. Olha o Inter,
0: não...
3: contratou esse pena de pau do Valência.
0: Eu quero um jogador que entregue minimamente.
3: Na Copa.
0: Tô nem aí pro Giovanni Cabral do Cabo Verde. Eu quero um jogador bom que jogue bem. Que
3: mas
0: droga
3: tu não
0: de
3: sabe
0: marketing
3: se ele é ruim
0: isso.
3: Ou bom?
0: Não, mas tu... Mas aí que tá. Se foi só por marketing, então quer dizer que ele não é um bom jogador.
3: Se ser um bom jogador ou não.
2: A gente não falou que é só marketing, cara. A gente só disse que o marketing
3: também
2: ajudou.
3: Marketing.
2: É isso?
0: Cara, mas em quanto de parcela que é que contratou por ser marketing?
4: Eu acho que a única questão ali é que os outros jogadores que o Grêmio contratou disse que era por causa de um novo modelo de contratação, jogadores jovens e não sei o que, blá blá blá. E daí se encaixa, o Matheus Nascimento 22, o Wallace 21 e o Diego Caetano 22. Mas o Giovanni Cabral daí
2: também não se encaixa nisso. E o Grêmio tá tentando diminuir o número de estrangeiros, também não se encaixa nisso. Então, o Grêmio apresenta um novo projeto de contratação. Tu entende que ele não faz sentido no projeto do Grêmio? Vou trazer de novo pra tua realidade, tá? Há dois anos...
4: Mas eu concordo com o Natan, quanto marketing vai trazer, cara? O Giovanni Cabral também?
0: Mas Natan, se a tentativa for marketing, foi horrível. Se era pra ter resultado de
2: não
0: marketing...
2: Não foi horrível, a gente não tá criticando a contratação. Tu tem noção que a gente tá dizendo justamente isso?
0: Porque vocês são colorados, né?
2: Não, Natan, tá todo mundo dando um voto de confiança pelo que o Cabo Verde apresentou na Copa.
0: Ah, cara... Daí de um jogador que não jogou duas partidas totais, esse jogador de Cabo Verde não foi fundamental em Cabo Verde, cara.
2: Tá, mas é que os clubes fazem isso, às vezes, pra tirar atenção, pra fazer, pra tirar isso ou tirar aquilo. O Grêmio tá fazendo, assim como há duas temporadas, o Grêmio disse, não, agora nós vamos apostar no mercado sul-americano. Aí lembra aquela janela que trouxe o Arezzo, o Aravena e o Monsalve? Não, agora são só jogadores jovens com potencial de revenda, etc. Não adiantou. Então, vez ou outra, os caras precisam ter um outro lado ali de contratação, porque se eles ficarem só

0: trazendo guri, como bem disse a Carol, vamos trazer uns guri disso e daquilo. Talvez a opinião do time seja assim, porra, trouxe um cara do Goiás, outro cara do CRB, não sei o que, olha que droga. Aí tu traz um cara que jogou a Copa do Mundo, tu é um pouco de cortina de fumaça também.
1: Ah, mas pra mim tá na mesma questão do cara do Goiás e do CRB.
0: Também.
1: Tá porque talvez, até talvez, o CRB e o Goiás seja melhor que Estrela Amadora.
2: Não conseguimos ligar pro Estrela Amadora.
3: Cara, tá difícil aqui.
0: Valoriza o trabalho do diretor executivo.
3: É verdade, é verdade. Mas também vou compartilhar com vocês.
0: Nós vamos ficar sem o Kikas, então.
3: Não, eu acho que a minha operadora, ela bloqueou minhas ligações internacionais, não sei porquê.
4: Mas, ô Rafa...
2: Ah. Então tô ligando muito pra esses clubes.
4: A gente precisa ser justo também com o Giovanni Cabral, tá? Ah. Eu fui ver aqui os times que ele já jogou. Ele jogou no Sporting, ele jogou na
3: Laje. Fez a base no Sporting.
4: E jogou no profissional também. Melhor temporada dele aqui, ó, 2020-2021.
0: Não, e vamos ser sinceros.
4: 28 jogos, 8 gols, 5 assistências. Jogou na Lazio e antes do Estrela Amadora ele estava no Olympiacos da Grécia.
0: E o Luiz Castro é português e se tem uma coisa que ele conhece é o mercado português. Então se ele estava jogando lá...
4: Ele enfrentou duas vezes o Giovanni Cabral, Luiz Castro.
3: E aí? Ele deve conhecer o jogador, deve ter... É, tudo se encaixou para fazer a contratação. É isso.
0: Mas a campanha da Copa de Cabo Verde ajuda.
3: Claro que não, ajuda.
0: Ajuda a opinião pública, velho.
3: É óbvio, o cara saiu do Olympiacos e foi pro Estrela Amadora, me desculpa. Tipo assim, cara, alguma coisa na carreira do cara aconteceu. Ah, isso.
4: Lesões.
3: Então, aí, tem
4: lesões.
3: Esse fator.
4: Ele é um cara que tem um histórico de lesões que deu um pouco de. Atrapalhou um pouco a carreira dele. Na própria matéria que tem no GE fala sobre isso. Altos e baixos na carreira devido às lesões.
1: Aqui no Grêmio vai ficar bem com os...
5: Tá, guris, vem cá, vamos lá, tá? A gente tava falando há 15 minutos do cidadão. A gente viu ele jogar alguns minutos na Copa do Mundo, né?
0: Ei, nada mais.
5: Óbvio que ele foi contratado por causa da Copa do Mundo. Vamos parar de enlouquecer.
0: Obrigado, Diverio, obrigado.
5: Não, óbvio.
0: Obrigado.
5: Pelo amor de Deus.
0: Era isso.
1: Mas,
0: que...
1: ô Diverio, se foi marketing...
5: Olha a tua tese, Natan.
1: Que marketing positivo traz isso?
5: Por que
1: ele
5: contratou o cara, então, depois da Copa do Mundo e não antes? Ele tá mais barato.
1: Eu sei que foi por causa da Copa do Mundo, mas que marketing positivo traz problema isso, cara?
5: Também ninguém tá falando que traz. Não tem problema nenhum.
0: A gente não tá dizendo isso. A gente só tá dizendo que a Copa do Mundo... é que depois que o cara jogou a Copa, é marketing trazer o cara. É como disse, tinha convicção no cara anunciar antes da Copa, o que o Diverio falou. Ele era mais barato antes da Copa.
5: Tá tudo certo, não tem problema, ótimo.
1: Mas é um marketing horrível.
5: Estreita relação com... É um mercado que o Brasil tem que abrir com urgência, inclusive. Não tem problema nenhum, tá tudo certo. Só foi porque o cara jogou a Copa do Mundo. Tá tudo bem, gente. Vambora, segue a vida.
1: Tá bom?
0: Eu gostei.
2: Fim de discussão, vamos
0: o
2: pra
0: O Diverio é tipo o pai da gurizada, sabe?
1: Tá, gurizada.
0: Os Tantan estão discutindo, ele diz, tá, gente, olha
1: vocês
0: só.
1: Vocês são amigos.
0: Cansei.
1: Já há muito tempo.
0: Cansei, tá uma bosta.
1: Não é por isso que vocês vão brigar, olha aqui. Joga o videogame de vocês.
0: Sabe por que o Lelê tá voltando hoje, né, Vini? Porque amanhã ele quer chegar direto pra Inter e Cruzeiro, 9:30 no Beira-Rio.
3: Uh-huh.
0: Ele disse que não ia conseguir ficar longe.
3: Ah, imaginei.
0: Então ele vai direto amanhã.
1: Eu não duvido ele.
0: Eu tô falando sério.
1: Ele vai?
0: Sim.
1: Nossa.
5: Claro, cara.
0: Claro que vai, cara.
5: O Lelê vai chegar não sei que horas, tá? Que ó, deve ser às 8 da noite, deve chegar no início da tarde.
0: É isso.
5: Até às 8 e pouco a família já não aguenta mais o Lelé.
0: E outra, o guri já dormiu cedo, né? Aí vai dar...
1: Pode levar o guri.
2: Já deu tempo de botar as roupas pra lavar.
0: 8 da noite, o Rafa já vai estar dormindo. Já era, o Lelé tá no Beira-Rio tomando trago amanhã.
5: Ele vai estar enlouquecido, a família já vai... Tá bom, Lelé, vai lá no joguinho.
3: Parar, né? De chover, né?
2: Lelê postando aqueles vídeos lá que não precisa dizer nada, é só ele paradinho,
0: exatamente assim, o brilho do trago na pupila dele.
1: Pô,
0: assim.
1: Mas voltando ao assunto da janela, o Inter contratou o goleiro que falou que...
0: Faz milagre.
1: Que
5: coisinha, né?
1: Cara, sabe jogar com os pés, cara, e tem liderança.
3: Eu não sei o que aconteceu na carreira dele, então.
2: É o Neuer.
0: Cara, ô Diverio,
1: o Inter contratou Jesus Cristo.
0: Eu fico imaginando, meu, o repórter sentadinho na entrevista coletiva assim, ó.
4: Contratou Jesus Cristo.
0: Porque, cara, não pode. É tipo o centroavante chegar e dizer: não, eu sou artilheiro do Brasileirão, eu vim pra ser artilheiro do Brasileirão. Tipo assim, cara, só tem um, sabe? Tipo, pra um goleiro ser conhecido por fazer milagre.
3: Mas qual é o nome do garotão, o volante do Inter lá que ficou afastado um tempão? O que foi contratado no passado, cara?
0: Qual?
3: O Richard, na apresentação, ele falou: não, eu defendo bem, eu ataco bem, eu tenho um passe, uma saída de passe qualificada. Eu tá, tenho mas... uma finalização que também ajuda o time ofensivamente. Cara, esse cara não apareceu no
2: Brasil. Saiu da entrevista do Real Madrid, ligou pro empresário.
0: Ah, não, mas Vini, tu entende
4: mas
0: que
4: é uma audácia que ele dizer... não precisa, né, Rafa?
0: É isso.
4: Porque assim, ó, agora tudo que é jogo, os caras vão ficar secando ele pra ele não pra ele tomar um coco.
0: Sabe qual é o problema agora? O problema é que agora ele não é mais o Matheus Rodrigues, Matheus Cunha, não me lembro o nome dele.
4: Matheus
0: Cunha.
4: Matheus Milagres agora.
0: Aí ele ainda tem o nome do cara da seleção brasileira, né? Agora ele é o Milagroso, meu. Acabou, sabe? Tu entende? Ele diz, ué, não era o Milagroso? Cadê o Milagroso?
1: O cara pode dar uma bomba na pequena área. É ué, isso. Tu não era o cara que fazia milagre? É. Por que tu não pegou essa bola?
3: E quem volta como titular do gol do Inter?
0: Anthony. Porque o Rocher conseguiu voltar lesionado da Copa, né?
1: Não, o Rocher, pelo amor de Deus,
0: não.
1: Também, né?
0: Divério, a minha paciência com o Rocher terminou. Eu acho que o Inter tinha que fazer um acordo e liberar. Tipo assim, não, ele não quer, velho. Deu?
5: É.
0: Não quer,
5: tem que
0: tá
5: achar
0: tudo
5: algum time,
1: ele
5: né?
1: Tá botando atestado
5: pra levar, pra encaminhar ele.
3: Cara, ele conseguiu ser reserva do Muslera, né?
0: É isso.
5: Ele foi reserva do Muslera, ele participou ativamente pelos relatos do motim dos jogadores contra o Bielsa, ele entra no intervalo do jogo, porque o Muslera pediu pra sair, e assim, pô cara, faz muito tempo que ele não justifica nenhum tipo de titularidade no Inter, nenhum tipo. Ele é um jogador que talvez seja caro, inclusive, e claramente o Inter precisa encontrar um time que pra desovar o Rocher, claramente. Só que, porque não tem como simplesmente dispensar um jogador, não tem como mandar o cara embora, não é assim que funciona. Mas sempre tem alguém que quer, né? Sempre tem alguém que tu bota os melhores momentos do jogo dele contra o River, que é o jogo que todo mundo fala e é o único jogo grande dele mesmo, e aí consegue um lugar pra ele claro. Jogar em outro lugar, porque o Inter precisa tirar esse peso, vamos dizer assim, dele.
3: Não, ele é o cara que um time contrata, ele chega renovado ali, chega a esperança da galera, fica nele, etc. Só que a grande verdade é que nesse convívio diário do torcedor do Inter com o Rocher, cara, não tem como. O cara não jogou a Copa, não jogou,
0: pelo contrário,
3: e voltou lesionado.
0: Pelo contrário, Vini, ele jogou. Então, pra mim, se ele não tivesse jogado, eu ia aceitar até a versão de tipo assim, não, ele foi no sacrifício, ele foi lesionado, tanto é que o Muslera jogou. Mas não, ele entra e joga. Então se ele entra e joga um tempo pelo Uruguai e 20 dias depois ele não tá liberado pra jogar pelo Inter, libera. Libera, não, tem alguma coisa
3: errada.
0: Não,
3: mas eu digo,
0: libera,
3: não jogou, eu digo não jogou porque, tipo assim, jogou meio tempo. Não jogou a Copa.
0: Tá, mas Vini, assim, tu entende que ele jogou e ele não se lesionou naqueles 45 minutos.
3: Mas é que pra mim, Rafa, não importa. Por exemplo, ele pode ter entrado no sacrifício contra o Uruguai, no último jogo lá do Uruguai. Que seja, o grande ponto é que, eu não tô discordando de ti, o grande ponto pra mim é que não importa qual o cenário. Qual o contexto? Cara, deu, entendeu? Chega, porque querendo ou não, é um cara, é um goleiro de hierarquia que fica fazendo sombra pra galera que tá ali chegando, claro. pro próprio Antony, pro goleiro novo que chegou, pros novos goleiros que vão chegar. É um cara que, pô, tá no elenco, tu fica meio que tipo, porra, ó, o Rocher tá aqui, cara, e será que eu tô aqui só tapando um furo, ou os caras acreditam em mim, o que que tá acontecendo aqui? Então libera o cara, cara, não faz sentido ele tá mais aqui. Rocher, valeu, obrigado lá pela Libertadores 2023, tu jogou bem.
0: Ele foi útil.
3: Não, ele fez a diferença.
0: Ele não teve uma, até o fim do ano. Então, tipo assim, Natan, nós estamos indo pro final de julho, ele continua sem jogar, aí vai chegar agosto, ele não vai jogar. Aí tem setembro, outubro, nem o libero, velho, não quer. Eu prefiro um goleiro que eu sei que eu vou... Porque, vamos ser sinceros...
1: É uma questão de ambiente.
0: Pra ele voltar e o Inter renovar o contrato dele, tem que acontecer muita coisa. Então o Inter não vai renovar o contrato do Rocher. Não vai.
3: Não vai.
0: Não vai renovar, então ele não vai ficar, velho, então libera.
1: Pro Inter rescindir com ele, não é só pagar os salários restantes dele?
3: Cara,
0: normalmente não é.
3: Deve ter uma multa também.
0: Normalmente não é tão simples.
5: Coisa atrasada.
1: Pois é. Mas daqui a pouco
5: não
1: se negociar.
5: Não é barato.
1: Se negociasse com ele, cara, rescinde agora, ele fica livre e vai para outro time.
5: Não é, Natan, porque lembra quanto o Grêmio pagou para dispensar o colombiano no meio campo lá, o
0: Cuejar?
1: Mas o Cuejar não tinha mais um ano e meio de contrato?
5: E alguns atrasados, esse que é o ponto. O negócio de tu arrumar um time pro cara aí é que tu não precisa pagar os atrasados.
1: Não, é.
5: É o caso agora que o Inter conseguiu com o Borré.
3: Ah, é rasgar dinheiro.
5: Conseguiu o River pra...
1: Mas é que são cinco meses, cara.
5: Mais que tudo,
3: mas liberar tu não, tem, não tem dinheiro, Natan. Sabe quando tu abre a conta do teu banco ali, tá vermelhinho, que tu já tá usando o cheque especial?
1: Ah, eu sei.
3: É assim.
1: Isso eu sei.
3: É assim que tá o Inter. de grana. Então tu não pode se dar o luxo de liberar o Rocher, sei lá, no salário de 200, 300 mil que ele deve receber.
1: Ah, bota cortar uma grama, então.
5: Não, assim, metade do mérito
1: fazer
5: do
1: algum
5: cara
1: serviço
5: é saber
1: ali
5: contratar. E a outra metade é saber dispensar, saber deixar sair. É.

0: Isso é fundamental. Eu acho que o Grêmio falhou muito nisso nesse ano. Ele abriu uma folha paralela altíssima, que claro que vai ficando, e uma hora só tem que pagar na justiça, aquela coisa toda. Mas é fundamental saber dispensar os jogadores, saber vender os jogadores, tá? Não só mandar embora,
1: encerrar
0: não só
1: ciclo contrato. Também, né?
0: É, mas arrumar lugar, sabe? Não ficar pagando o cara pro cara não jogar aqui.
1: Ah, isso é a pior coisa que tem. Aí tu começa a ver o jogador, aí tu tá pagando metade do salário de um jogador que é artilheiro, tá pagando metade de outro salário de um cara que tá ferrando o teu time em paralelo.
2: E aí tu vê daqui a pouco o jogador da base ganhando 50 mil, jogando muito mais, e aí daqui a pouco ele já começa a ficar descontente também, por mais que seja daqui a pouco errado, ele tem esse sentimento, mas tu entende, porque, pô, ele tá ali ganhando 50 mil, jogando pra caramba, e o outro cara que tá encostado tá ganhando 700, 800. É osso administrar.
1: É osso. E aí tu contrata um cara lá do Juventude e o Juventude não quer liberar?
2: É, pois é, daí
3: não
2: fica
3: é, não
2: lá.
3: Quer liberar.
2: O cara já não tá com a cabeça lá.
3: Pertence ao Juventude, se quer liberar tem que pagar, só isso.
1: E a cabeça do mandaco.
3: Não tem mais que vender a janta pra comprar o almoço, daí é problema do mandaco.
4: Cabeça do mandaco.
1: Aí o problema é do mandaco. Senhores, 11 horas.
4: A frase é boa, a cabeça do mandaco.
1: 59 minutos. Esse foi o Bola na... Vocês voltam hoje ou amanhã,
2: Luiz? Um artigo religioso. Ah, olha aqui a minha
5: mandaca. A gente volta hoje. A gente tem um passeio romântico de Buenos Aires até Montevidéu. Depois de Montevidéu, Porto Alegre, a gente volta num bus extremamente confortável, meu querido.
2: Estarão aqui amanhã, né?
5: Amanhã eu tô aí.
1: Maravilha, então. Maravilha. Rafael de Vério, Léo Oliveira, Gordo Léo, muito obrigado por essa parceria aí na Argentina. Ainda essa semana o Bola volta completinho de dentro do estúdio. Vem aí o Discorama. A gente volta amanhã. Tchau.
5: Tchau.
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10: Olá, olá, muito boa tarde, amigo e amiga ligados na Atlântida. Estamos chegando com o seu Pretinho Básico desta terça-feira, dia 21 de julho de 2026. Muito obrigado pela sua audiência, você que cola na programação da Atlântida desde cedinho de manhã e só desliga de noite. 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Eu já saio cumprimentando o âncora do Pretinho Básico na mesa da Atlântida, Rafael Gomes. Boa tarde, irmão.
11: Fala, Alexandre, boa tarde.
10: Tudo bem por aí? Como é que tá?
11: 100%, e aí?
10: Coisa mais linda, tudo certo também. Problema é que tá calor, cara. Contagem regressiva. Quê? 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Vini Moura, muito boa tarde, Vini Moura.
11: Ô, Alexandre, muito boa tarde, tudo maravilhoso, apesar da chuva, mas faz parte, né?
10: É, do jogo, parece que vai ficar só 10 dias assim, mas não tem problema, a gente já tá acostumado. 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Nós temos na Argentina a malemolência, a malícia, a simpatia e queridice de Léo Oliveira. Boa tarde, Léo Oliveira, tudo bem por aí?
12: Vai pra casinha, operador.
10: Olha, Léo Oliveira, largou então, Léo?
11: Não, não, a live dele tá aqui.
12: É, ele tava na frente da live, ele mas acho que ele saiu da frente da live.
11: Ué, o que aconteceu?
12: Que pena, mas acho que parece que ele então tá em Puerto Madeira.
10: Deixa eu ver. 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Tá na mesa com a gente, Diori Vasconcelos. Salve, Diori, tudo bem,
13: irmão? Salve, salve, Alexandre. É bom estar de volta aqui ao estúdio da Rede Atlântida.
10: Coisa boa.
13: E poder compartilhar esses momentos alegres e felizes com vocês.
10: Falamos ontem no programa das 6 do show que a equipe do Grupo RBS deu na Copa, Rodrigo Adams.

0: Lelê, de Vério, e é óbvio que eu não posso deixar de citar o teu nome, né, Jory, que esgualepou na tua cobertura particular da Copa do Mundo 2026.
1: Parabéns, muito obrigado, muito obrigado pelo carinho. Foram dias de muito trabalho, mas aquele trabalho que a gente nem sente o cansaço, viu, porque a gente tá fazendo o que a gente ama.
0: Que coisa boa, é isso aí. 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Vamos dar aí nos destaques,
2: Alexandre. O Ivan já vai entrar, o Ivan tá ali na live, ele tinha entrado na mesma que tu, eu falei, aí não dá, tem que ser na mesma de antes.
3: Tu falou assim com ele?
2: Falei assim com ele. Eu sou carinhoso.
3: É. Que vergonha.
2: E agora o Alexandre, nós perdemos o Alexandre.
3: Foi pra casinha.
1: Perdemos o Alexandre, o Gordo Léo tá arrumando a live.
2: Não, vamos
1: agora.
2: Nós três. Não.
3: Sabe o que é? O Léo derrubou ele.
1: Ah, vamos lá, né, meu? Vamos lá.
2: Alô. Aê, aê, voltasse, querido.
0: O que? Não, mas eu nem saí. Eu não fui.
2: Porra, ficou quieto, por quê?
3: Ah, não, então tu tá
1: me dando um cagaço.
0: Não, nenhum, querido, tô aqui.
2: Ficasse que... Não, não, é que a tua internet deu uma renegociada de novo agora, de novo.
3: Acontece.
1: Acontece.
2: Rafael! Oh. Olha aí, olha só quem é que tá aí, olha só.
4: E aí, Rafael Gim?
2: E aí, tudo bem?
4: Tá me vendo na live ou não?
2: Agora tô.
1: Cadê
2: agora
1: tu?
2: Tô.
1: Não tá agora vendo tô. Nada.
2: Tá bonito.
4: Tô aqui, ó.
3: Só o Ivan, pra te ajudar assim, a gente tá com um delayzinho legal, tá?
2: Isso, se tu puder dar só aquela reconectada e diminuir um pouquinho do teu ganho.
4: O de velho, aê. Eu tenho meu segurança aqui.
3: O volume ficou bom. Segurança dele é o de velho.
4: Mandaram reconectar pra quebrar o delay. Pô, reconecta pra não ver aqui, ó. Se eu trouxe, eu contratei o...
3: Mas será que o Ivan tá batendo essa bolinha aí?
2: Não, né? Que agora ele começou a
4: falar. Alô, e agora?
2: Agora sim.
4: Tá aí. Vou ver cá, dá um oi aqui no
2: Facebook. Olha quem é que voltou, Ivan. Dá um oi pra ele.
4: Alejandro?
0: Oi, Ivanzinho. Como é que tu tá, Ivan?
4: Eu tô melhor que tu, eu tô aqui em Porto Madeiro, bonito. É? Tô eu e meu namorado aqui. Quem tá na live tá vendo aí meu namorado, Rafael de Velho.
3: Tu não sabe onde é que eu tô.
5: Tem que ganhar em dólar mesmo. Tem que ganhar dólar. Fetter, parabéns.
0: Meu namorado, que é melhor ainda.
5: O salário que tu recebe, Fetter, não é suficiente. Eu nem sei quanto é, sei que é bastante, mas não é suficiente.
3: Calma,
5: é.
3: Diver, esse lugar é do Lelê.
0: Bastante é questão de ponto de vista.
2: Calma, que puxa saco.
4: Ah, não. Isso bastante é ponto de vista, ele falou. É. Tá, mas vai lá fazer um trabalhinho, vai lá, não me encher meu saco. Bastante é
0: questão de ponto de vista. Tá, mas nós vamos começar o programa ou não vamos?
3: É contigo.
2: É contigo, Alexandre.
4: Quem é que tá ancorando o programa hoje? Só pra eu saber.
0: Tá tudo ok aí já?
2: Tá tudo certo.
0: Tá tudo ok aí?
2: Tudo certo.
0: Podemos dar ali?
2: Podemos.
0: Tá, então vamos dar aqui nos
4: destaques, meu irmão!
2: Nossa senhora.
1: Ah, meu Deus do céu. Agora alguém bateu na Ipiranga ali, não tem como.
4: Tá bom assim, não dá bola.
2: É, mas acho que a internet do Alexandre hoje veio pra nos dar um cagacinho.
1: Eu acho.
4: Deixa aqui, eu apresento o programa. Pretinho Básico, tá ao vivo.
3: Não, peraí, que a gente tem o âncora aqui, o Rafael Gomes, Ivan.
4: Ah, desculpa. Não, tu me perdoa que eu não tô vendo vocês. Tu me perdoa?
3: O Rafael Gomes aqui tá se mostrando um ótimo âncora.
2: Não, eu tô tentando ver qual é a situação do Alexandre, mas nesse momento a internet dele caiu.
1: Caiu, né?
4: Se fosse o Porã...
2: Se fosse o Porã, nós já tínhamos testão.
4: Ah, uma...
3: Porã já ia falar, essa merda aqui!
2: Essa merda não funciona, cadê o cara da técnica que almoça todo dia no horário do Pretinho?
4: Não, isso é um detalhe importante. Em Floripa, o horário do almoço tinha que ser meio de uma e duas e três. Porque todo mundo quer fazer reunião com o Porã na hora do Pretinho Básico.
3: Ninguém sabe, né? Ninguém sabe que ele tá no Pretinho Básico a uma.
4: E sabe o que mais me pega, Vinícius? Que o Porã é chefe. Se ele fosse ratão, ainda vai lá. Ah, é um ratão. É. Foda-se.
1: Ele manda.
2: O Alexandre mandou um áudio. Vamos ver. Vamos ao vivo. Vamos rodar o áudio do Alexandre. E agora, vamos ver.
6: Fala aí, meu irmão. Acabou a bateria do Axis aqui,
4: velho. Não.
2: Bah, mas que papelão. Esqueceu.
4: Não, vamos... Gomes!
2: Ah, que papelão, Alexandre. Bah. Papelão.
3: Cara, se é o cara...
2: Se é o cara que acaba a bateria do equipamento. Tu não tá nem na live, Alexandre.
1: Eu vou dar um amarelinho pra ele.
2: Aqui, vou dar amarelo. Vou dar amarelo pro Alexandre. Cartão amarelo pro Alexandre. Tá aqui, amarelo pro Alexandre. Pode botar aí na live, Batistuta. Bota na live aí.
4: Ô, Gomes!
2: Dando amarelo. Tomou um cartão amarelo.
1: Chegou o dia que os postos estão mijando os cachorros,
2: não
1: tem?
2: Não pode não ter bateria.
4: Ô, Gomes, se é o cara, ia vir só aqui, ó.
7: Ô Gomes, tira da live o Porazinho, tira
3: isso, tira da live, não.

0: Falta na live, o cara não tá. Não, não. Ai, meu Deus do céu. Não, pô, vamos nós então, vamos nós.
1: Que lugar, vamos nós, que lugar romântico aqui, Gomes. Que lugar bonito.
2: Por quê, onde, Ivan? É que tu tá, cara?
3: Não vai ter golpe,
1: Porto, hein? Porto Madeiro, Porto Madeiro. Tá aqui, tudo bom, gurias? Tudo bom? Buenas? Tudo bom?
3: O Gordo.
1: Não quiseram falar comigo.
3: O Rafael deu um golpe no Bola, agora tá dando um golpe no Pretinho.
0: É, um por um eu vou derrubando os âncoras. Olha o tambor. Olha o tambor funcionando.
3: Bate forte o tambor.
1: Tambor. Eu quero.
0: 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Contagem regressiva, Ivan. 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Hoje é 21 de julho de 2026, dia do garimpeiro e dia do sorvete, Ivan. Tu gosta com uma ou com duas bolas?
1: Duas bolas de chocolate... E vamos se permitir, né?
2: Duas de chocolate, eu posso te ajudar.
1: Ah, então vem. Mas me tira uma dúvida. A casquinha é grande ou vai vir só aquele palitinho pequenininho?
2: Vai vir no potinho.
1: Alexandre voltou. Me disseram que tu é monobola, Vini.
0: Voltou, Alexandre.
2: Desculpa, hein?
1: Vini
2: desculpa.
1: É monobola.
0: Não, tá tudo bem, mas tu tá amarelado, Alexandre.
2: Por que que eu tô amarelado?
0: Não pode começar o programa sem bateria no equipamento. Não pode.
1: Tá, vou concordar. O mendigo tem bateria, o mendigo tem bateria.
0: É isso, o mendigo tá na Argentina com bateria e na live.
2: Vou ser obrigado a concordar contigo, não poderia estar sem bateria, foi um desleixo da minha parte. Mas eu vou explicar o que houve. Eu passei a manhã inteira ouvindo a programação da Atlântida, aqui onde estou, isso. Através do Access, e aí quando eu precisei pra trabalhar, acabou a bateria.
0: Pô, podia baixar o aplicativo. É a prova que o amarelo foi bem dado, tu viu?
2: Cara, vou falar um troço. Vai chegar o momento que esses magrão vão me dar tapa de mão aberta.
0: Não, mas eu tô falando, isso aí foi pela piada.
1: Não, Alexandre, não, essa aí...
0: Tem uma vez que nós estamos certos, é hoje. As outras todas eu tô contigo. Ó, eu já falei que hoje é dia do garimpeiro e dia do sorvete. E daí eu...
1: Por quê?
0: Porque...
2: Já que tu apresentou, tu não falou por que é o dia do sorvete. Porque mas tu falou da romena, tu falou das massas romenas
0: ainda não.
2: Cassol.
0: Ainda não.
2: Ah, mas então lá. 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Por que, Gomes?
0: Porque no dia 21 de julho, a Cooperativa dos Garimpeiros de Peixoto Azevedo, no estado de Mato Grosso, criou a primeira entidade representativa dos garimpeiros. E num dia 21 de julho, também, a ABIS, a Associação Brasileira das Indústrias e do Setor de Sorvetes, basicamente inventou o dia do sorvete porque o mês de julho é o mês que menos se consome sorvete no Brasil. Então eles inventaram o dia do sorvete para que a indústria do sorvete pudesse ter algo para fomentar o comércio nessa data.
3: Sabe que lá em Los Angeles, Alexandre, dentre as histórias que eu garimpei, né, pegando o gancho do dia de hoje, eu garimpei um sorvete típico iraniano num bairro chamado Silver Lake. Tinha uma sorveteria iraniana. No dia que...
1: É uma bomba no estômago esse aí.
3: No dia em que o acordo de paz foi anunciado pelas autoridades, pelos Estados Unidos e tudo mais, certo. Eu estive numa sorveteria iraniana para provar o Faludeh, que é um sorvete iraniano.
1: Que?
3: Faludeh.
1: Tu quer o Faludeh? Eu te dou quando eu chegar.
2: Mas o C que vem antes do D, o que que tu fez?
3: Cara, eu acho que eles foram testando e essas são as versões, né? O Falu A foi a primeira versão, o Falu B, depois o Falu C. O Faludeh já é a versão aprimorada do sorvete.
1: Certo. Mas tu lambeu o Falu?
3: Cara, eu assim, sorvete a gente tem que lamber, né?
0: É.
3: É, lambendo.
2: É uma questão de opção, eu acho.
0: Não, o sorvete lambe.
4: Tem que mas lamber. Pode chupar também.
0: Não.
4: Eu chupo a picolé. Ah.
0: Não, tu pode chupar o sorvete.
1: Não, tu faz o que tu quiser.
2: É, o sorvete eu também. Abocanho. Eu sobra de
1: você. Eu abocanho.
2: Eu abocanho.
1: Aí ele, hein?
2: A casquinha, o topo da casquinha, eu abocanho, boto.
0: Ô, Fetter, eu preciso que tu diminua um pouquinho o teu ganho, porque o teu microfone, ele tá dando uma estouradinha no grave, assim.
1: Tô quando tu fala.
0: No grave, agora. Dá uma batidinha ainda. Ainda tá batendo. Tá
1: como batendo. É que tu lambe o sorvete? Repete pra mim, por favor.
0: Agora acho que deu.
2: E se tu baixar um pouquinho aí...
0: Eu já baixei, pegar. Por isso eu tinha te mandado a mensagem, tu não viu, e aí eu tive que usar a nossa linha
2: baixou
0: de serviço.
2: Baixou até o chão.
0: Agora foi.
1: Cara, Gomes, tira o Fetter da live.
0: Tá ótimo. Ele não tá na live, ele não entrou na live.
2: Eu tô na live, cara, infelizmente.
0: E só a tela preta amarelada.
2: Dificuldades aqui.
0: Tá nu? Algumas
2: dificuldades.
0: Tá, tua bocanha o sorvete.
2: Isso, uma bocanha e vou afinando.
0: Vai
2: vou afinando.
0: Afinando,
2: vou afinando.
1: Que cachorro, hein? Eu aboquei e vou afinando. Ah, olha, mano, os caras estão. Alô, maionese?
0: Alô, maionese, alguém te ligou agora?
1: Aí me ligaram pra querer perguntar. Perguntaram assim: tudo bem? Alô, maionese? Machonese? Eu que sim, fala, Rui. Por acaso, Fieter, ser tia? Ser boludo?
2: Cara, é que tu tá confundindo o idioma espanhol, né, que se fala aí
1: eu
2: na
1: eu não sei Argentina, falar português, cara.
2: Com o indígena, né? O Fieter ser tia.
1: Valeu, Carlos Gardel. Valeu, Palácio. Aí, tá bom.
2: Pretinho básico de hoje é a Mel. A Mel é uma mistura de pitbull com vira-lata dos tutores Murilo e Letícia, que foi vítima ontem de um atropelamento.
0: Puts.
2: Ah, não é possível, cara. E foi pro céu conhecer a Buba.
0: Ah, não.
1: Ah, não, erramos o time. Pá, tem que ver os e-mails antes, Gomes.
0: Por quê?
1: Poxa vida. Ah, se bota antes.
0: Não tá, não, mas é que ela mandou só ontem, justamente pra homenagear. Ah, acho que a Mel não chegou enquanto estava entre nós.
4: Virou, né? Uma estrelinha.
0: Virou uma
1: Mel,
0: estrelinha.
1: Mel, sua boca virou pro céu. Ah, mas assim, que sacanagem, cara. Pô, aí tu baixou o clima do nós, não baita crima.
0: Pô, mas é uma homenagem, velho.
1: Ah, não, mas aí não bota no... É, ah, mas bota no obituário da Zero Hora, não. Aí, pô, nós estamos numa vibe aqui legal, Alejandro no Chuí, eu aqui, os guri aí. Aí, pô, a cachorrinha morreu,
0: cara. Onde é que o Alexandre tá? Onde é que o Alexandre tá?
1: Tá no Chuí, ele me falou. E aí, poxa...
2: Eu tô do outro lado.
1: Aí, pô, cachorrinho morreu, que sacanagem. Pô, meus pensamentos. Meus pêsames, minha moça.
2: Meus pêsames. Ouvinte aniversariante é Everton Feitosa. Ele é motorista carreteiro de Campo Grande, Mato Grosso do Sul, fazendo hoje 29 anos. Parabéns, Everton Feitosa.
0: Ah, ele cozinha também, Alexandre?
2: É, porque... Não,
0: faz
2: não,
0: carreteiro.
2: Carreteiro é o tipo de caminhão que ele dirige, uma carreta.
0: Ah, eu achei que ia almoçar já.
4: É. Tá cheio de fome.
1: Você gosta do carreteirinho com linguiça ou Cedrinho?
0: Eu gosto, mas o problema é que eles precisam sempre voltar pra casa.
2: Meu Deus!
4: Meu Deus!
1: Ah, se tu. Gomes, lamentável, senhor. Tu botou a cachorrinha que morreu.
0: Não fui eu.
1: Esse
0: não, fui
1: eu.
0: Não, é o personagem,
1: é,
0: né?
1: É. Não, tudo bem.
2: Aniversariantes famosos de hoje, começando com o menino Hendrick, atacante da seleção brasileira, fazendo 20 anos.
0: Novo camisa 9, né? Esse é o novo camisa 9 da seleção.
1: Esse é craque.
2: Olha a loucura, cara. Olha a loucura do negócio e vocês dizem que eu tô errado quando eu falo sobre a conjunção astral. Hoje também é aniversário do algoz do Brasil, Erling Haaland.
3: Poxa.
2: Fazendo 26 anos hoje o Haaland.
3: Então o Haaland e o Hendrick podiam ser gêmeos?
0: Não, eles têm 6 anos de diferença entre eles.
1: Bom, mas tem muito burro, aí desculpa. Esse, como é que tu trabalha na Gaúcha?
0: O mendigo.
3: Ah, sei lá, eles nasceram no mesmo dia, não, né, ô Ivan?
1: Não, mas aí a conta, não. Eu que sou animal, sei que tem como. Você já viu a companheira do Haaland?
2: E a atriz, vamos em frente aqui com os aniversariantes, a cantora e a atriz, eu tô com um pouco de dificuldade no retorno, tá? Eu ouço muito pouco vocês aí.
0: E ainda tá estourando um pouquinho o teu grave, Alexandre, eu tentei ajeitar aqui, pode ser desconhecimento meu, mas eu acho que não.
2: E agora?
3: Agora piorou. Agora tá com problema no agudo, isso pode ser grave também.
2: Piorou, piorou, piorou, piorou, piorou, piorou, piorou, e agora? É.
0: eu não sei quando tu fala pertinho assim. Quando...
3: Parece que.
0: Principalmente quando tu dá a potência.

0: da tua voz, parece que dá um chiadinho.
1: Não que eu seja especialista, mas parece algo a ver com cabo, sabe? É.
2: Parece que o Beto Carreiro tá do teu lado dando um chicote no chão, assim, sabe?
0: Parece um...
3: Quando não, então é internet.
0: Ó, e agora, dá um destaques aí, Alexandre.
4: Destaques aí, meu irmão!
2: Melhorou,
0: mas segue. É. Lá no fundo. Tá, porque...
5: Se o Alexandre não tem uma internet boa, que sobrou pra gente...
0: Ah, hoje os caras estão andando na tua cara, Alexandre.
5: Eu tô longe dele, então eu não vou ver ele tão cedo, então é mais fácil. Olá, tudo bom, Ticas? Tudo bem?
3: Emanuele Araújo, ela é atriz e cantora, tá fazendo 50 anos hoje.
5: Porra, na brasileirinha? A da Band? A do Cine
0: não,
5: Band
0: não,
5: primeiro?
0: Não, cara, não é.
3: Não, claro que a Emanuele é outra, aquela Emanuele é dos anos 70.
0: Mais respeito.
1: Acho que ela já nem tá mais entre nós.
0: Acho que ela pereceu. Deixa eu ver.
1: A Emanuele
5: pereceu. Vinícius, aí eu te pergunto, quando a pessoa perece, tu ainda pode ver o sumizinho da pessoa? É
1: acho errado. Que sim, a obra continua viva, né?
2: É o legado, né?
5: É, mas aí tua pessoa já pereceu e tu tá ali vendo o filmezinho, mandando ali uma
1: mas
5: danada.
1: Mas isso não é um problema. Isso não é um problema.
3: Ah, mas tem uma questão aí, eu tô com o Ivan aí, tem uma questão aí.
5: Ética, né? Ética.
3: Exatamente. Que é ética e moral, eu diria.
5: Moral e cívica. Tu não pode fazer um negócio com a pessoa que já pereceu, já ali olhando o filmezinho.
1: Mas pensa quantos tu olhou, né, Ivan, e tu não sabe que a pessoa pereceu, né?
5: Na Conceição Gaúcho. Tu não se conhece o Pretinho Básico?
6: Todo dia aqui, ó. Te amo!
5: Fala pro Peter!
6: Peter, te amo! Te amo, Peter!
3: Obrigado, irmão!
5: Rafinha não tá. Ah, vai, tá onde? Rafinha, ele foi ver.
7: Santa Catarina, Brasil!
5: Cadê aonde? Fala aí, cá, guria, gostei de ti, vem cá, calma!
7: Pinhalzinho, Santa Catarina, Brasil!
3: Pinhalzinho!
7: Pestina, minhas netinhas!
5: Como é teu nome?
2: Ai, que legal, querida!
5: Tá solteiro ou casada, Marinha?
7: Agora eu tô casada!
5: Quem? É conhecido? Tudo bom?
6: Tudo bom!
5: O senhor, fala?
2: Uma, né, Iva?
5: Quem? Tu
2: perdoa uma, né, Iva?
5: É, cuxa, olhou, sorriu.
7: Quê? Tá achando que ia encontrar os brasileiros loucos aí?
5: Não, gente, onde é que Pinhalzinho fica em que lugar de Santa Catarina?
7: É perto da Argentina, do lado de Chapecó.
5: Eu não sei, não conheço. Tá bom, gente. Fala.
6: Deixa eu mostrar aqui, ó. Os irmãos
5: no rádio. Como é teu nome? Rádio,
6: mas a live não tá funcionando?
5: A do Fetter não.
6: Tem que melhorar lá, né, pô, Fetter? Sempre
3: essa tá ruim aqui, mano. Tá ruim aqui.
6: Os caras não ganharam a Copa. Chegamos agora no aeroporto. Olha aqui a foto, ó. Estão vendendo a taça, rapaz. Olha ali, ó. Vendendo a taça.
5: Mostra na live, vai lá, mostra na live lá. Tô vendendo a taça. Quanto tá a taça?
6: Pois olha, não sei. Nós estaria dando, que nós temos de sobra, né? Eles devem estar cobrando caro com boca.
5: Tu estaria dando, então.
6: Eu não. Fora. Fora.
5: Tá bom, vai. Mas isso aí, tô contigo. Quer dar, vem pra Argentina, que ninguém te conhece, é mais fácil. Já. Fala, agora enquanto os brasileiros... Fala, vem, velho. Dá um beijo, velho. Dá um beijo nesse velho.
0: Oi, velho. Desculpa. Dá um beijo num velho.
5: Ah, eu tô nem aí, eu sou quem mora nas ruas não passa fome.
2: Total flex.
5: Parte boa de sair com o casal, que o que eu quero alguém vem me dar.
0: Pô, meu Deus do céu.
5: Larga os dois de ladinho, alguém vai ter que soltar o...
3: Oi, Ivan, podemos seguir aqui, Ivan, com os destaques aí, meu irmão.
5: Tu é o Midas do rádio, o programa é maravilhosamente corrido por ti há 20 anos.
1: Essa fala é do maionese.
3: Muito obrigado.
5: Mas
3: muito
5: o maionese está na bolsa, ele não veio,
3: está
5: na mochila.
3: Muito obrigado. Eu tô tentando entrar na live aqui, cara, com vocês, mas tá de fato meio difícil. Vê se entra aí agora, cara.
5: Até favor. As duas.
0: Não, e eu acabei de receber uma dica que esse microfone que tu levou, talvez ele não seja tão direcional, tu precisa falar um pouquinho mais distante dele. Foi o que me disse um especialista nesse teu microfone aí.
3: É, mas quem é que disse? Quem é que sabe o microfone que eu trouxe? Vamos ver.
0: Vai, e eu vou te dizer que funcionou.
1: É, tá. Que funcionou? Tá aparecendo na live aqui no bastidor pra gente já, esse céu azul, essa vista.
0: Que braço, hein?
1: Que bíceps, hein, meu velho?
3: Ah, mas eu, cara, eu não tô de acordo pra paleira, não dá pra eu fazer essa
1: live. Dá sim.
0: Claro que dá, Alexandre, meu Deus.
3: Cara, eu tô sem camisa.
0: Que saboneteira. Que saboneteira
2: de mau caminho, Alexandre, mas o que é isso?
3: Olha, cara, você
2: tu foi pra cima. Esse homem tatuado, cara.
1: Ele tá malhando, ele tá puxando um ferro, olha aí, ó, apareceu.
2: Isso aí me lembra os braços de David Beckham. Cara.
3: Ah, porra. Que isso. Quem dera eu tivesse o futebol do David Beckham.
1: É, quem dera.
3: Tá no outro momento da vida. Tá, olha só, Alexandre Ertkovic, ele é estilista, tá fazendo 55 anos.
1: A gente é muito chinelo pra saber quem é.
0: É, exatamente. Sem a rodada.
3: Pelo amor de Deus, vocês não sabem.

0: quem é o Alexandre Herskovitz, cara? O cara da
1: maior das caveiras.
2: Ah, não, com a foto agora eu sei.
3: Grande estilista.
1: Eu continuo sem saber.
3: Um homem de conhecimentos profundos da moda mundial, uma pessoa que já foi reconhecida em vários países da Europa, da Oceania, de Maceió.
0: Um grande aí tu homem. Veio, de aí tu veio, é isso aí, mano.
1: Ele não parabéns, sabe, não, ele eu não tô dizendo que o Ivan não sabe, mas esse comentário serve pra qualquer pessoa.
2: Pra qualquer pessoa, famosa.
0: Claro.
3: Ah, e assim, ó, o Fetter tá bonito de regata branca, eu fui abrir aqui, ó.
0: Pô, não dá, não dá, eu vou sair.
1: Não. Já apareceu, já tiramos print, já tiramos foto.
0: Ah, não façam isso comigo, cara. Pô,
2: cara, mas tá legal, faz sentido com o ambiente que tu tá.
1: Alexandre, tu tá gostoso.
4: Aquele céu azul, aquela praia, pô, que bacana.
3: Clube de regatas Flamengo. Né?
0: Pô, conhece a Praia dos Ingleses aqui? Tô na Praia dos Ingleses aqui, rapaz.
3: Ah, não mente pra mim.
1: Esse
3: mente.
1: Céu aí não é do céu que eu conheço.
3: Claro não, que é. Não é cassino também, não tá ventando?
0: Elton Saldanha, olha o cantor aí. Elton Saldanha, fazendo 71 anos hoje.
3: Me ama!
5: Inacreditável.
0: Me ama!
3: Vai, né, Ernesto?
5: Castelhana, se você me ama... Me diz, a gente pode ser feliz. Grande Elton, grande amigo meu das músicas gaudérias, Jori. É inacreditável.
4: É um monstro,
0: ô,
4: né?
0: Ô, Negro Ernesto. Ah. Galvão Bueno.
1: Puta que
0: está
1: pariu.
0: Está de aniversário hoje, fazendo 76 anos. A lenda.
3: Olha aí, amigos. Olha aí, amigos.
0: A lenda Galvão Bueno, fazendo 76 anos, que garantiu... que vai estar na Copa do Mundo de 2030, só não disse se vai estar narrando. Olha, mas vai estar na Copa.
1: Faustão pediu pra ele, né?
0: É. Isso olha aí, a gente falou ontem, inclusive. Cat Stevens, o músico Cat Stevens, fazendo 78 anos. E por último, o ator Robin Williams, faria 75 anos hoje, pereceu-se em 2014.
1: Uma pena, né? Esse aí é maior que o Denzel Washington.
0: Pô, pelo amor de Deus.
1: Muito maior. Não tem
0: comparação, né?
1: Muito
0: cara?
1: Maior.
0: Não tem comparação. Com todo respeito ao Denzel Washington.
2: É, não, briga de gigantes.
1: Briga de gigante.
2: Briga
1: de
2: gigantes.
0: Vamos entrar nos destaques aqui agora, meu irmão. Quarto de motel pega fogo. E homem que ocupava o local pula o muro pra fugir.
2: Parece Porto Alegre isso.
1: É, cara. Porto Alegre.
0: Caramba! Opa!
1: Tu tá conhecendo o motel, hein, Vinícius?
2: Ah, eu conheço os motéis da cidade.
1: Zona Leste da capital, lá na Avenida Manuel Elias. O... Obrigado, Ivan.
4: Isso, cara. Legal,
1: é o Ivan, é o Ivan.
3: From...
6: Turquia!
0: Ah, mas aí o Ivan quebrou. Atrapalha, o Ivan atrapalha. Aliás, o Ivan, que tu tá fazendo na Argentina ainda, Ivan? A Copa acabou domingo.
3: Eu me casei com uma mulher aqui pra poder ficar no país.
4: E atrás.
0: Então eu vou te demitir.
1: E quem
0: então,
1: é esse cara aí atrás?
0: Nem demitir.
3: What is your name?
6: Carla.
3: From the...
6: Turquia.
3: E aqui... Férias?
6: Partita, la partita.
1: Partita. Ah, meu, que conversa.
2: Um mendigo.
3: Tá legal? Que tá legal. Casal, sexy. Não? Não, broxou? Ok. Entendi porra nenhuma. Mas assim, ó, voltei com a notícia que é mais legal, desculpa. Não vou atrapalhar.
1: Um motel.
0: Oi, Ivan, quando é que tu... Desculpa, Gomes, onde é que tu... Quando é que tu volta, Ivan?
3: Eu volto hoje.
0: Ah, tá. Beleza.
3: Fica tranquilo, calma, não vou morar aqui. Muito caro as coisas aqui. A diária não dá.
0: Tá bem.
1: Tá bom. Zona Leste da capital, o gerente de um motel foi acionado porque um dos quartos estava pegando fogo. O quarto... Segundo o gerente do motel, tinha apenas um homem que estava habitando nele neste momento, no momento do incêndio. Só que quando se entrou no quarto, não havia ninguém.
4: Eu sei.
1: A suspeita é que o homem tenha pulado o muro e fugido e segue neste momento desaparecido, assim como o motivo das chamas na madrugada de ontem pra hoje.
4: Isso aí era o Pinóquio batendo uma punheta sozinho.
3: Esse é o Jory que não tá na gaúcha.
1: Esse Jory é só aqui.
3: Duvido ele falar isso aí no timeline, na Copa do Mundo, falando da guerra do Irã e o caralho. Tinha que fazer esse corte dele falando da guerra do Irã e não sei o que, todo sério numa cena, e aí com nós ele fala, o Pinóquio batendo uma punheta.
1: Então tá desaparecido o rapaz, assim como o motivo do incêndio não se sabe por que começou. Mas tem alguma...
0: É que a coisa tava pegando fogo lá no hotel.
1: Mas ele tá pegando sozinho. Fogo, mas ele tá sozinho, Alexandre.
7: Mas às vezes você deixa uma brasa cair na cama, alguma coisa.
1: Isso. É. Mas aí a pessoa vai sozinha pro motel pra isso?
7: Tu nunca foi sozinho pro motel?
1: Acho que não.
7: Eu já fui, cara.
0: Bah, eu já fui, cara.
4: Pra quê, meu? Pra ver o jogo?
7: Não, é que eu fui porque eu acabei ficando sem teto. E aí eu passei uma noite no motel.
4: Ficou sem teto?
1: O mendigo disse, eu sei como é que é.
7: Pois é, ele me entende. É,
3: lugar de fala, né,
7: bicho? É isso aí.
4: Mas tu foi expulso de casa? O que aconteceu?
7: Não, cara, foi coisas da vida, assim. Ah. Eu precisei...
1: Dividir apartamento, né? Tem que liberar o AP pro brother.
7: Eu precisei... Bah, cara, onde é que eu vou dormir?
4: Ah, entendi.
7: E aí tu pensa, onde eu vou dormir? Primeiro lugar que passa na tua cabeça.
4: É mais barato, né?
7: É, o motel.
1: Mais claro. Barato. Casa de nenhum amigo, assim, do time.
7: Cara, sabe aquele dia que não fecha nenhuma?
1: Tá.
7: Não fechou? Tu tem que ir pro motel? Eu tive
1: não,
7: que ir pro
1: não
7: motel.
1: Sei, velho.
7: Não, então, nunca aconteceu.
1: Nunca.
7: O Fetter falou com ele, já aconteceu. Já.
4: Por que que tu não, foi não, sozinho no motel?
0: Não, mas
4: aí,
0: o motivo foi outro, o motivo foi outro. É, eu tava precisando de uma hidromassagem.
3: Mente pra quem não
1: depois
3: te
1: o viado sou eu.
3: Ah, na moral. Aí não.
7: Tá bom. Sim, cara, mas é uma solução. É uma solução rápida o quarto de motel, cara.
0: Claro que é, cara. Tomar um banho.
7: É isso, é uma solução rápida. Vamos normalizar o uso do motel.
3: Não, eu tô com o Vinícius. É legal, o motelzinho é legal. Eu já fui no que trocava um lençol. Era legal esse motel.
1: Todos os motéis trocam um lençol, Ivan.
3: Nem todos. Fala, os que eu frequento, mais ou menos. Eu me peguei com o conjuntivite. Fiquei com o olho inchadão. Conjuntivite no motel eu peguei. E eu não sabia
0: próximo
3: que era motel.
0: Destaque! Posso dar, Ivan?
1: Ai, meu Deus do céu.
3: Fala, Alejandro.
1: Ele fala de propósito. Ele tá.
3: Claro que fala, Alejandro.
0: Cala a boca.
3: Desculpa que eu tô ansioso.
1: Ele ficou quieto pra não tomar mijada. E como ele tá longe, ele finge que caiu.
3: Não tô vindo. Peter.
1: Ai, meu Deus. Ainda bem que ele volta amanhã.
0: Mulher é detida após queimar marido com água fervendo por sonhar com traição do marido.
1: Ah, não. São João de Meriti, Rio de Janeiro, Baixada Fluminense.
7: Porra.
1: Uma discussão terminou com um boletim de ocorrência e um caso grave no hospital, porque um casal jovem, os dois com um pouco mais de 20 anos, acabaram terminando o seu relacionamento e realizando um boletim de ocorrência, porque, de acordo com o relato do homem, que teve queimaduras severas em todo o corpo, a moça teria acordado de um sono e revoltada com o fato dele tê-la traído no seu sonho. O rapaz tentou se justificar, acabou não tendo êxito, e, consequentemente, ela pegou uma água fervente e atirou nele.
4: Bah, ela queria fazer isso, né?
1: É.
4: Ela tava com uma coisa engasgada, né?
7: É. Ou não. Pelo jeito, não.
1: Isso é culpa no cartório.
4: Bah, o meu...
3: Isso é assim que carneia porco.
0: Meu Deus.
4: Pro cara tomar uma ruim dessa aí por causa de um sonho, bah, o cara tem que estar fazendo muita coisa errada.
7: É, ou ela acredita muito você se sentindo...
0: Ou, pera aí um pouquinho também, né? Pera aí um pouquinho. Ou a moça tem problemas.
4: Ah, é verdade.
3: Tu acha?
4: É uma hipótese.
7: Olha, peraí. Isso eu tenho certeza.
3: É, com todo respeito, não comete juízo de valor em ninguém.
1: Ah, qualquer dizer... pessoa que atira água fervente no outro...
4: Mas eu vou dizer uma coisa, geralmente a mulher tá certa, né, cara?
7: É, tem isso também. Não, nem toda pessoa, Rafa. Eu já vi gente jogando água fervente no...
0: Acho que não. Acho que nem chega.
3: Pra lavar.
0: É do jogo. Tá certo, tá errado, mas agora, pô, jogar água quente no cara porque ela sonhou que o cara traiu, peraí.
1: É. Não é do jogo,
3: só não disse
0: aí.
7: É, tá pesado o programa hoje.
3: Pô, já falou da cachorrinha que morreu.
4: Se fosse a internet
0: do Peter. Vamos pro próximo.
7: O Robbie Williams morreu.
0: É diferente.
3: Que? O Robbie Williams morreu?
1: Tá, mas é aniversário dele, o que nós vamos fazer?
4: Tá, mas ele não tá de aniversário.
3: Você me deu a vela?
1: Tá, diferente.
0: Com medo da mulher, cliente oferece R$50 para técnico não consertar o telefone celular.
1: Em Santa Catarina, eu
0: de
1: vou...
0: De novo a mulher, né? De novo a mulher, né?
4: Eu e depois vou... ela acorda e joga água quente no cara, e a culpa é do cara, né?
1: Não, é que nesse caso...
3: Aí o motel pega fogo.
1: O rapaz tem culpa no cartório. Eu não vou dizer a cidade, porque é em Santa Catarina, tá? Vou ajudar meu brother, tá? Um técnico de celular compartilhou a foto com o celular aberto. E aí quando tu desmonta o celular, tem a parte da bateria e tal. Por quê? Porque o celular estava estragado. Quando o técnico do celular abriu este telefone, havia ali dentro uma nota de 50 e o bilhete que dizia o seguinte: irmão, não conserte esse celular. A minha mulher vai ver as minhas mensagens. Pegue esse presente e fala que não tem conserto. Obrigado. O técnico de som compartilhou isso nas redes sociais justamente dizendo: conserto ou não conserto? Porque de acordo com ele era algo bem simples e tudo levava a crer também que o celular ele foi, entre aspas, estragado de propósito. A moça deve ter ficado com ciúmes, o pediu para olhar o telefone, o rapaz estragou, entre aspas, de propósito o telefone, colocou 50 pila dentro do telefone e mandou para o técnico para não ter conserto.
7: Mas se ele depende disso, ele tinha que ter colocado mais, né?
1: É, 50 pila não compra o silêncio do cara, né? É,
4: sim, o técnico poderia ter feito uma contraproposta, né?
3: Pedir 70?
0: Vai aumentar seu preço.
4: Liga pro cara e diz: olha, eu tô quase conseguindo consertar aqui. Vou precisar de mais 200 pra...
1: Não, liga do telefone do cara.
7: É. Essa ligação não é uma boa notícia.
3: É. Só liga e fala assim, ó, eu sei.
1: Tá, mas é que o cara...
7: de tudo.
1: Mas é que o cara contou, né?
7: Mas tá que escrito... solução, mas que solução burra do cara também, né? Tipo assim, cara.
1: Faz um pix, velho.
4: Isso é mais ou menos... O eu sei é mais ou menos aquela história assim do casal, né? Que um dos dois do casal chega no ouvido do outro num ambiente que tá lotado de gente, assim, né? Chega no ouvido e diz assim: eu sei de tudo. E sai.
7: Deu.
4: Deixa fritar.
7: O caos
4: deixa fritar.
7: Aí o caos vai acontecer.
4: Eu descobri tudo. Pronto, acabou.
7: É, sabe que
3: deixa
7: minha...
3: fritar. É isso aí.
7: Sabe que minha mãe me pegou numa dessas quando era piá.
4: É mesmo?
7: Que eu... Cara, eu escondi que veio o boletim, né?
4: Ah.
7: E daí eu peguei recuperação. E aí, cara, eu não falei nada. E
1: só ela... seguiu indo na aula.
7: Não, só segui normal e não fui na recuperação, né? E aí ela foi na casa da amiga dela. E o meu vizinho também estudava comigo e ele pegou recuperação. E a vizinha falou... Ah, o Vini não ficou em recuperação? Não, não falou nada. Ah, porque o fulano pegou, tá lá na recuperação agora. E aí minha mãe chegou em casa e falou assim, ó: não tem nada pra me contar sobre a escola? Bah. Aí eu comecei a chorar já.
1: Que a mãe aí, sabe o

0: Até aqui, ok. Mas na primeira piada que ele conta sobre os papagaios, todos os preços dos papagaios estão em euros. Mas o euro só foi criado em 1999 pela União Europeia e passou a circular em 2002. A moeda de Portugal nos anos 80 é o escudo português. Duas alternativas. Alguém mentiu pro Jory em Portugal sobre a idade do livro, ou o autor é um viajante do tempo que nos anos 80 viu que no futuro a moeda de Portugal seria o euro. Brincadeiras à parte, sou o público do Cocota. Ele precisa participar do PB também. Grande abraço, Alexandre de Gramado. Temos uma
1: denúncia.
0: Uma denúncia, né?
1: E aí?
0: Denúncia. Eu preciso confessar aqui pro Alexandre de Gramado o seguinte. No livro de piadas de Portugal, antes do valor dos papagaios, tinha uma indicação, um símbolo de moeda que eu desconhecia.
1: Na dúvida, que era euro.
0: Na dúvida, a gente atualiza a moeda, né? A gente traz presente.
2: Pô, tava super faturado o papagaio da piada.
0: E aí trouxemos para o euro e fui descoberto, fui desmascarado pelo nosso querido Alexandre.
2: A gente não consegue mentir uma aqui, né?
1: Não, tipo a mãe do cara ouvindo.
2: Porque nas antigas não tinha isso no pretinho, né? O cara falava e ficava por
1: essa. O Potter pagava de comer.
0: O Alexandre podia ter chegado pra mim. O Alexandre podia ter chegado pra mim e falado assim: tu não tem nada pra me contar sobre o livro do papagaio.
2: Aí o cara começou a chorar. Alô, Alexandre?
3: Não é, cara, alô, eu perdi Alexandre, o contato visual. Quietinho. Perdi o contato visual com vocês. Tu tá aí em Puerto Madero aí, vã?
4: Eu tô aqui, tá frio, tá gostosinho, tá bom pra se amar. Pera que eu tenho que ir embora, senão eu conheci uma coroa aqui muito bonita.
3: Entendeu? Que legal. Bonita. Que hora sai teu ônibus aí, mano?
4: Espeitinho feira. Às quatro. Às quatro eu vou pegar um barco.
3: Qual era a fruta?
4: Montevidéu.
3: Pera?
4: Pera aqui no joelho.
3: Tu vai pegar o ônibus às quatro e vai a Montevidéu. E daí de Montevidéu, tu vai aonde?
4: Aí eu pego o ônibus. Um ônibus muito bom. E aí veio pra Porto Alegre. Vou vir de ônibus, vou voltar de ônibus.
3: Tá bom, que bom, João.
4: Aí chega amanhã.
3: Sexta tá aí, então.
4: Não tô.
1: Não, tá sim.
4: Não tô. Hoje,
3: não,
4: seis?
3: Não, vai ter.
4: Não, informação, não tem como. Tá no barco, não tem como aí, pô. Assim, ó. Se parado, já tá ruim a internet, imagina no barquinho.
1: Não, mas tua internet tá boa.
2: Entre um país e outro, Ivan.
4: No barquinho. Não, se os caras não conseguem Porto Alegre, Floripa, você e eu, argentino, Uruguai e Porto Alegre, não vai dar. Mas eu posso tentar. Eu sou de tentar, eu não sou de mentir.
2: Onde não é terra de ninguém, a internet.
4: É terra de ninguém, tudo bom? Tudo bom, guria? Tudo bem? Vem cá, meu amor, tudo bom? Qual é o teu nome?
1: Que isso?
4: Tudo bom, Norma? Vem cá, Norma. A Norma não
0: imagina, quer falar
4: comigo, eu tô sem moral.
0: Cara, tu imagina a pessoa passando pelo Ivan nessa situação ali.
1: Tá, mas é que tu entende que o Ivan, nessa situação, ele tem esse visual. As pessoas não sabem que é uma fantasia.
3: Não sabem, exatamente.
1: Tu entende que a pessoa da Turquia conversou com ele achando que ele é assim?
0: É.
4: Mas eu sou assim, tudo bom?
0: Esse que é o problema,
4: né? Tudo bem, eu sou essa pessoa. Comprei um óculos dos guris aqui, Dos ticos. Não, do tico não. Eu não gosto dessas coisas, não. Não gosto de tico.
3: E tu, Vini Moura, tem o que pra botar pra nós aí, Vini?
2: Vamos lá, Alexandre, uma história, tá? Uma história, porque tinham dois amigos andando pelo Egito, Jorge.
0: Ah.
2: Estavam andando pelo Egito pra desbravar o Egito.
3: Onde exatamente no Egito?
2: Bem do lado da pirâmide, tá? E aí,
1: qual delas?
2: A da esquerda, a primeira.
3: Naquela avenida ali que tem do lado da pirâmide.
2: Isso, na Avenida Faraônica, tá? É ali na Avenida Faraônica, esquina com as múmias.
3: Na Faraó Lima. Ali
2: isso,
3: na
2: Faraó Lima com as múmias. E eles começaram a andar sem conhecer muito do Egito, esses dois amigos. Tá. E uma hora eles se perderam, cara. Se perderam, olharam pra trás, deserto. Olharam pra frente, deserto. E aí o seu horário, cara, fudeu. Tamo aqui, pra trás deserto, pra frente deserto. A gente não conhece esse lugar direito, o que a gente vai fazer? Começar a andar, pra ver se chegavam até algum lugar. Até que um amigo falou assim, cara, eu não aguento mais, eu preciso sentar aqui um pouco, porque eu tô muito cansado, caminhamos demais, tá muito calor. E o outro amigo falou, não, senta aí, fica tranquilo, eu vou dar mais uma caminhada, se eu encontrar alguma coisa, eu volto aqui pra te buscar. Aí o cara caminhou e pensou, pô, vou voltar antes que anoiteça, né? Pra não deixar o meu amigo lá sozinho. Daí ele volta, tá lá o amigo sentado, ele diz...

0: Deus, cara. Eu tenho duas notícias. Uma boa e uma ruim. Aí o cara falou, tá, qual é a ruim? Cara, a ruim é que eu caminhei e só tem areia pra comer. E o cara, e a boa? A boa é que tem areia pra caralho.
1: Ai, cara.
2: Ah, eu gostei. Olha só, tem um e-mail aqui da nossa ouvinte Júlia, a Júlia Paixão. Ela é de Vinhedo. Vinhedo fica no interior de São Paulo. Conheci o Pretinho por causa do meu esposo e desde então escutamos vocês todos os dias. Já faz mais de 5 anos que a Atlântida faz parte da nossa rotina. Em algumas viagens para Floripa, conheci os famosos biscoitos Zezé. E o folhado de maçã com canela, meu Deus do céu, o que que é aquilo? A culpa é de vocês. De tanto ouvir a galera comentar no programa, resolvi experimentar e agora eu não consigo viver sem. Como eu moro em Vinhedo, quando bate a vontade, tenho que pedir pela internet. Pá. Imagina a influência que vocês têm para fazerem uma paulista virar cliente fiel dos biscoitos Zezé.
1: Que massa.
2: Queria deixar um abraço para toda a turma do Pretinho e agradecer pelas risadas e também pela companhia da Atlântida todos os dias. Pô, que legal.
3: Imagina essa demanda no e-commerce da Zezé, hein, Fetter? Do nada,
2: é,
3: assim.
2: É, né? Porra, imagina.
3: Chega um e-mailzinho.
2: Vinhedo, São Paulo. O que, que é isso? É o ouvinte do Pretinho Básico que tem lá.
3: Que legal.
2: Muito legal, cara. Muito legal mesmo. Aliás, o Pretinho Básico é um fenômeno. A gente sabe disso. É até bom que a gente não saiba o quão fenomenal é o Pretinho Básico, mas o Pretinho Básico é um fenômeno. Eu passei por uma situação, aqui onde estou, que uma pessoa que, cara, eu tô bem longe de Porto Alegre, bem longe do Rio Grande do Sul, e uma pessoa no aeroporto olhou pra mim e falou o seguinte: vai doer, mas vai ser rapidinho.
1: Ó!
2: Eu escuto vocês do Pretinho Básico direto. Daí me explicou a situação. Essa pessoa é de Goiás e tá morando aqui neste lugar. E, cara, não tem nenhum contato com o Rio Grande do Sul, com Santa Catarina, com Atlântida, com RBS, com NSC, nada, não tem nenhum contato. E é nossa ouvinte fiel. E por ser nosso ouvinte fiel, o algoritmo do Instagram fica mandando direto os cortes do Pretinho pra ela. E é maravilhoso a gente saber disso, cara, que gente de outros lugares do Brasil, em outros lugares do Brasil, escutam a porra do Pretinho Básico.
1: E na Argentina é também, loucura, Alexandre, velho, porque o Ivan, cara, tá cheio de gente dançando com ele na live, eu não tô entendendo.
4: Santa Catarina, ou talvez em Rio do Sul, ou Timbão, ainda.
1: Como é linda essa menina.
5: Encontrei os Catarina.
4: Básico.
5: Pretinho Básico tem mais. Olha, como é que é teu nome, moço?
4: Emanuel, lá de Floripa.
5: Emanuel, que nome bonito. E tu, moça?
6: Malu.
5: Vocês são o quê?
4: A gente somos namorados.
5: A gente somos, não.
2: A gente somos namorados.
1: O mendigo corrigiu.
5: Não, não, aí não dá. Aí não dá. A gente somos, não. Peraí. Vamos lá, vamos de novo. Vocês são o quê?
4: Nós somos namorados.
5: Aê! Então quanto
2: agora
5: tempo
2: fez
5: juntinho?
2: Valeu o investimento em educação.
5: 5 anos?
4: Isso.
5: Isso, e chegaram quando aqui na Argentina?
4: A gente chegou sábado aqui na Argentina.
5: Já, negocito já, rapaz, já, não, não, assadito, digue.
4: Nada, só na parrilha.
5: Só na parrilha?
6: Tá.
5: Nada, comparecida, no?
4: Não.
5: Ah, Emanuel,
1: fala português, Emanuel, com ele.
5: Que foi? Aí, velho, eu posso falar em português?
1: Muito fraco.
5: Tu já deu uma chinelada aqui, não?
4: Ainda não, cara. A cama é muito barulhenta.
1: Ele tá falando espanhol com o Catarina.
2: Olha, é muito barulhenta, cara.
5: Não, mas, pô, tu não deu... Vocês não fizeram um bem-bolado aí, um Gary, um Catch Me Fly, um desce molhando, sobe secando, não?
4: Ainda nada.
2: Ô, Ivan, tá, deixa eu te dar uma sugestão, Ivan.
5: Fala.
2: Ivan, o cara falou que a namorada é muito barulhenta, então dá uma sugestão pra
5: não
2: ele.
5: Não é a cama, não é a namorada.
2: Ah, é a cama ou é a namorada?
4: Os dois.
5: Peraí, os dois!
2: Os dois!
5: Então, peraí! Pedro, peraí!
6: Nada,
5: Tu é da gritaria? Tu é do griteiro?
6: Não.
5: Tu é do griteiro?
2: Ih, já acabou.
0: Deu ruim pro... Deu ruim. O Ivan estragou a lua de mel.
5: Deu ruim. Não, eu não. Eu não. O cara

0: falou, mas tu não transou ainda, não vai transar mais agora.
1: A família dela tá assistindo ao vivo. Ela é conservadora.
2: É. Ah, tá, mas a família dela acha que ela não transa, é isso?
3: Há 5 anos.
2: Isso.
3: Há 5 anos.
4: Ah, o Vetter foi pra caralho.
1: Depois do casamento.
0: Só depois do casamento?
4: Ah, tá. Ah, mudou então.
0: Mudou. Tá. Manoel, vou te contar.
2: Nós vamos casar daqui a 3 minutos.
0: Tu não vai conseguir fazer um Gary Gary. Tu não fez até agora, depois desse papelão que tu fez pra todo mundo.
1: Não faz mais, né?
4: Vai dar um ruim.
0: E tu, meu querido, como é teu nome?
3: Guilherme.
0: Tu é de Santa Catarina?
3: Sim, sim, Floripa.
0: Torce pra quem?
3: Havaí.
0: Ô, parabéns.
2: Daí,
0: Leandro. E quem é que tá contigo aqui?
3: É? Meu irmão, minha esposa e a namorada dele.
0: Ex-namorada, eu acho.
3: Depende, né? Depois dessa ficou meio.
0: Fica mais perto da televisão, bonito. E vocês estão casados há 7 anos?
3: 7 anos.
0: Felizes ou casados?
3: Hã?
0: Felizes ou casados?
3: É, os dois, né? Felizes e casados. Né?
0: Feliz?
2: É, os dois, né?
0: Não já fizeram já um bem bolado, não?
2: Ah, não fazer.
5: Claro,
2: não
5: né? Aqui não perde tempo.
0: Aê!
2: Garoto!
4: Ah, quando a mina fala do cara, é foda.
3: Vai. Isso é foda.
0: Vem cá.
3: O garotão.
0: Quem
3: é...
0: me tira 7 anos junto.
5: Aqui.
0: Como é que tá. 7 anos junto, como é que tá a frequência? Nós falamos muito no pretinho da frequência do sexo. Como é que vocês estão? Com quantas por semana? Se não for, você é mal educado.
3: Porque por semana não, né? Por mês, né?
0: Quantas?
3: Tá, depois que é casado...
5: Semana tá errado, não tá...
3: Depois que casa, olha, é 3, 4 no mês. E olha lá, isso aí é muito...
2: Então é uma por
5: tá
2: semana.
5: Viajando é diferente, né? Mas tem
0: que... E viajando?
5: É, viajando pode.
0: Pode?
3: Aí pode passar pode. Da rotina, né?
2: Viajando.
0: Isso aí, mas é um casal bonito, né? Vocês aqui, o que quer, porque deixar o Instagram, pessoal, já
3: e o frio?
5: Aqui. Ah, não.
1: Ó, segue lá no Instagram, emanuel.raitoyota. Vendedor de seminovos, pra quem busca hoje.
3: Olha aí, ó.
0: Tô assistindo o banqueiro.
3: Clá, clá.
0: Mentira, tu conhece o Joia Rara?
1: Joia Rara, sim, vendedor, Joia Rara.
0: Isso.
2: Porra, negou.
1: É aquele que era o carro da TV, não é?
0: Isso aí, vendedor.
1: Sim.
0: Porra, negou.
4: Aquele da TV.
0: Eu sou
4: aquele
0: ele,
4: da TV?
0: Eu apresentei a TV comunitária. Peraí, segura aí, fala com o Joia Rara.
1: Eu já meti um.
0: Peraí, fala
1: eu
0: com o Joia Rara, fala com o Joia Rara.
1: Diga.
0: Porra, nego, tudo bem? Porra, vamos fazer o bem bolado dos carrinhos aí, nego.
1: Vamos, tchê.
0: Pô, a gente pode
2: fazer. Olha só, Joia Rara e Ivan, não quero interromper vocês, mas são 8 minutos para as duas e a gente tem que fazer. O intervalo comercial, show do intervalo aqui no Pretinho Básico, a gente já volta pra acabar. Segura aí.
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2: Opa, estamos de volta com o Pretinho Básico. Um minuto para as 14h. Acho que não tem mais muito que a gente possa fazer, mas eu estava pensando aqui no intervalo, cara. O Léo Oliveira em Buenos Aires. Né, até ontem tínhamos Lele Adams nos Estados Unidos. É, eu também tô fora das nossas, tô além das nossas fronteiras fazendo o programa. E, cara, eu queria só salientar aqui a qualidade, né, do time técnico da

0: RBS que permite que a gente consiga se espalhar. Aliás, foi um momento desse programa em que pensamos, um elenco lá atrás, sei lá, 10 anos mais ou menos, tinha umas duas ou três pessoas que estavam querendo ir morar fora do Brasil e tudo mais e tal. E a gente combinou, não, vambora, tu vai morar na Espanha, tu vai morar nos Estados Unidos e um outro queria morar na Itália, vamos lá, vai ser legal, vamos fazer. Aí acabou não rolando porque dois desistiram do projeto e tal e acabamos não fazendo. Mas cara, eu queria, preciso de novo, salientar e agradecer a qualidade técnica do Grupo RBS, da equipe técnica do Grupo RBS, que nos permite esta mobilidade global para apresentar os programas que a gente tem apresentado nos últimos 2 meses, um pouquinho menos do que isso. Certo, queridos? Era isso por enquanto, vamos ficando por aqui com este Pretinho Básico, não sem antes apresentar o craque do episódio. Pode sair votando, Ivan.
1: Eu queria só agradecer que a...
0: Não, tu vai votar, não, tu só vai votar, só vai votar.
1: É que eu queria dedicar esse meu trabalho à minha cidade, que é Jaguarão. Eu tô muito feliz. E assim, ó, é Jaguarão na Copa do Mundo. Então, muito obrigado, Atlético. Muito obrigado, meu. Eu nunca imaginei que ia vir uma Copa do Mundo. Eu tô emocionado. Jaguarão, mãe, é por nós.
0: E o voto?
1: Eu vou votar em ti.
0: Nós. Vai votar em mim, muito obrigado.
1: Votar em ti.
0: Muito obrigado pelo teu voto. Vai votar em quem, Jori Vasconcelos?
2: No Ivan, né? No Ivan. Ah, ô meu, tá louco, velho.
0: Ai, Vini Moura, vota em quem?
2: O caráter ficou na alfândega.
3: Eu vou votar no Fernando Torres aí, que fez o gol agora na prorrogação. No Ivan.
0: Ah, e tu, Gomes?
3: Ah, o mais mau caráter voa aqui na Atlântida, tá, Alexandre? Então, eu vou...
0: É inacreditável, cara.
1: Eu vou botar no Ivan.
0: Vai, né? Vai botar no Ivan. Tá bem.
1: Muito obrigado.
0: E tu, o Jory votou, não?
2: Votei no Ivan, né?
3: Não, Ivan. Tá. Porto Alegre foi unânime. As pessoas estão na porta do estúdio pra rir. As pessoas...
0: Cara, é que assim, ó, eu perdi total contato visual com a nossa live, eu não sei o que aconteceu.
3: Tu vai descobrir.
0: Vou descobrir?
3: Tu vai descobrir.
0: E tu vai rir muito.
3: E aí às 6 tu vai votar no Ivan.
0: Eu confio em ti, se tu vai dizer que eu vou votar, tá dizendo que eu vou votar no Ivan, você já vota agora.
3: Não, pode confiar. Não, confia no
0: Alexandre. Já vota agora, então. Confia. Unanimidade na votação, nosso querido Ivan.
1: A cara dele fingindo que
3: não fez. A cara de quem fez uma. Não, o contrário, fingindo que não fez nada.
1: Eu não fiz nada. E a hora estou aqui. O rato e louco! E meu coração é idiota! 6 da tarde,
0: o Pretinho vai voltar, volta aí, com a gente de novo, vem te divertir, vem dar risada, aqui. Um abraço e uma boa tarde de terça-feira!
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10: Estamos começando a tarde com o ATL DJ Banrisul aqui na Atlântida. Muito obrigado pela sua parceria, seja muito bem-vindo pra gente começar de sonzeiras por aqui. 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Eu sou @ Guzanotto, é um prazer ter a sua companhia nesta terça-feira pra gente chegar com a edição do ATL DJ Banrisul, que chega, ou melhor, que irá até as 3 da tarde com uma hora de som direto. Antes da gente abrir de músicas, ainda quero te convidar pra agenda do final de semana. Sexta-feira eu toco no Café de la Música em Caxias do Sul e no sábado no Culture em Porto Alegre. Por aqui eu vou abrindo de sons com um pedido da audiência. Nosso parceiro Bruno Rodrigues da FX BR pediu pra ouvir a novidade de Huggle, David Guetta, French Montana e Aidan Martin. O nome do som é Shine.

0: Sonzeira de Terry Swims com a faixa Lose Control pra gente fechar o primeiro bloco de músicas. Na sequência, Capital Cities com Safe and Sound. Também rolou o som de Joe Corey e Tyla com Water. Antes disso, Lady Gaga e Dulce com a faixa Runway. Antes do tivemos o bloco da Candy Shop com a faixa de Justin Bieber, Nicki Minaj, Dennis Rogers com Beauty and a Beat. Na sequência, Alesso e Pendulum com Fate. Tivemos também o som do Drake com Janice. E assim a gente fecha a primeira meia hora de músicas.
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0: Lançada em meados dos anos 2000, esse som dominou paradas em diversos países, ainda alcançou o topo do ranking do Reino Unido e se tornou um dos maiores clássicos da house music comercial. O videoclipe também virou um fenômeno, sendo lembrado até hoje como um dos mais icônicos da história da música eletrônica. A gente abre o Memories com o som de Eric Prydz, chamado Call On Me.

Este é o som do Atari DJ Banrisul aqui na Atlântida. Bug the Head e Massive Drum com The Bomb Houdini, versão exclusiva do Atari DJ, pra gente fechar o segundo bloco. Tivemos também APT versus Levels. Na sequência, o meu som com o Marco Antônio Mac, chamado Deja Vu. Antes disso, Huggel, Ultranate e a faixa Moving to the Sun. Também rolou o som de Just Fly com Take. Na sequência, Pausa e a faixa Too Cool to Be Careless. Antes disso, Bob Sinclair e Kiesa com I Can Wait. Pra gente fechar mais uma tarde de sons do Atari DJ Banrisul aqui na Atlântida. Banrisul no Move Brasil, carro novo para motoristas. 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Por aqui eu vou chegando para fechar essa edição. Quero deixar o convite também para a agenda do final de semana. Sexta-feira eu toco em Caxias do Sul no Café da La Musique e no sábado no Culture na cidade de Porto Alegre. Muito obrigado pela sua companhia. Te convido para voltar com a gente também logo mais às 8 da noite e para seguir online no @ATLDJOficial. Para a gente fechar de sons, Ella Langley, que segue no topo da Billboard com a faixa Choosing Texas. Até mais!

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2: E olha só a dúvida do Antônio. Doutor, sentar no vaso com o celular na mão pode prejudicar a próstata? Se sim, por quê? Olha só, Antônio, eu acho que a tua pergunta é interessante, mas o foco deveria ser outro. Vou te explicar por quê. Não existe nenhuma relação entre sentar no vaso com o celular na mão e maior risco para a próstata. Mas pode haver uma relação entre ficar muito tempo sentado, olhando o celular, vendo filme, vídeo, essas coisas e a saúde do seu sistema digestivo, principalmente ali da região do ânus. Por quê? Porque quando você fica muito tempo sentado, você pode fazer mais pressão ali por um tempo prolongado e isso favorecer o aparecimento ou piora de quadros como hemorroidas, fissuras e por aí vai. É importante que você vá ao banheiro quando você tem vontade de ir ao banheiro, quando você sente, entre aspas, aquele desejo, aquele chamado para ir ao banheiro, e não que você fique sentado ali horas vendo o celular, esperando a vontade chegar. Isso, de fato, pode ter risco ali para a saúde do ânus, principalmente em relação a hemorroidas, fissuras, entre outras condições. Agora, para a próstata, não tem maiores riscos, não. Tá com dúvidas? Escreve pra gente no arroba Jairo Bauer Oficial.
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audiência qualificadíssima da Atlântida. Estamos entrando no ar, tarde de terça-feira, 21 de julho. Eu, arroba Marcinho Rádio, falo aqui da Zona Sul do Estado. Zona Sul do Estado, tempo chuvoso, tempo nublado, enfim, naquela vibe que já é na previsão aí, já foi dada na previsão da gente se manter nesse tempinho chuvoso. Enfim, meus queridos, estamos começando o nosso Tá Vazando na Rede, revista eletrônica de todas as tardes, das 3 às 4 horas. 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Acompanha tudo isso lá no arroba Atlântida ZS também, é isso mesmo. E por aqui, a gente vai começando, então, o nosso Tá Vazando na Rede, já saudando meu camarada, os Felipes, né? Double Felipes, exatamente. Felipe Souza, meu camarada, direto lá da Serra Gaúcha. Felipe Silva, meu camarada, lá do centro do estado, da Boca do Monte, Santa Maria. E assim eu vou chamando eles que estão hoje, estamos em trio aqui, exatamente. Direto da terra do Teixeirinha, não podia dizer diferente. Meu

0: Camarada Marcos Carvalho, boa tarde.
1: Muito boa tarde, Márcio Melo. Boa tarde, Rio Grande do Sul. E companheiros da mesa, estamos prontos para elucidar, né? Para trazer ao foco do holofote, para explanar, para assim, tergiversar, quem sabe, sobre os assuntos mais importantes do Brasil e do mundo, né, aqui na Rede Atlântida. Boa tarde.
0: Brasil segundo, exatamente. Minha querida Lu B. Castro, direto aí dos vales. Todo mundo de moletomzinho hoje, todo mundo aí tá com frio, é isso?
1: Não.
0: Ah, não, tu tá de manga curta.
1: É, tô de regata.
2: Ele tava mostrando antes o moletom que chegou. Tá
0: mostrando os bíceps dele. É. Peitoral, a peita, né? A peita.
2: Então, mas, cara, eu vou dizer que assim, eu sou uma pessoa friorenta, né? E aqui no estúdio é frio. Então, normalmente eu já trago casaquinho ou junto pra não ter problema, né?
0: Tá bem.
2: É, boa tarde, galera. Boa tarde, os ouvintes. Boa tarde, vocês, mesa maravilhosa. Que hoje nos completa, Power Trio, e tá tudo certo. Vamos nessa.
0: Maravilha, estamos prontos pra trazer informação, notícia e muita coisa legal pra galera. E como a informação. O rapaz, vamos direto, sabe com o quê? Com a nossa setorista de Harry Styles. Exatamente.
2: Então,
0: que traz tudo sobre o rapaz, né? E toda a estada dele aí no Brasil. Harry Styles, que leva a nova turnê a São Paulo, mas o show desta terça ele é cancelado. Por quê, Lu B. Castro?
2: Pois então, Harry Styles estreou com Together, né? A tour no Brasil, essa última sexta-feira, no Morumbis, hoje falei certo, em São Paulo, né? Só que dessa vez a turnê ela foi concentrada em uma única cidade, com 4 apresentações programadas para os dias 17, 18, 21 e 24 de julho. No palco, o cantor apresentou um repertório com foco do novo álbum, né? Kiss Out in Time. E sem deixar de lado também os sucessos que já fizeram aí, Golden,
0: sucesso.
2: Watermelon Sugar, As, enfim. E a estrutura do espetáculo, com uma longa passarela que aproxima o artista ao público, também chamou bastante a atenção dos fãs, assim como os trechos, né, de Night Change, eu achei muito bom, e Histories, né, lembrando a época do One Direction. E a terceira apresentação da turnê brasileira, que aconteceria hoje, acabou sendo cancelada por um problema de saúde na turnê, segundo a informação lá de Live Nation, né, sem detalhes muito saber, assim, quem exatamente envolve a questão de saúde, se é Harry Styles ou se é alguém da equipe dele. Os ingressos, então, serão reembolsados pelo mesmo canal de compra, com orientações enviadas pela Ticketmaster, né, aos clientes. E quem tinha entrada para essa terça também terá prioridade para tentar comprar ingressos para o último show da passagem pelo Brasil, marcado para sexta-feira, 24 de julho, enquanto houver disponibilidade, né? Vale lembrar que a turnê brasileira do Harry Styles teve agenda reduzida apenas para São Paulo, né? Tornando cada apresentação ainda mais disputada pelos fãs do país.
1: Mas daí eu te pergunto, ó, o cara que tinha passagem comprada de Passo Fundo, São Paulo, pra ver esse show, aí a passagem dele...
0: Eu ia falar a mesma coisa.
1: Vai fazer o quê?
2: Aqui, ó.
1: Porque reembolsa o ingresso, né? Mas o Airbnb, o hotel, a passagem...
2: né? Quer dizer que enfim, é complicado o negócio.
1: Exatamente.
0: Harry Styles vai pagar no bolso dele.
1: A roupa nova que ele tinha comprado pra ir no show.
2: É complicado, né, o negócio.
1: Essas coisas todas não tem
0: roupa coladinha.
2: Mas lógico, é que cara, o que eu vou dizer, velho?
1: Aquele colã de lycra que eu comprei. Pode, eu vou fazer o que com ele, velho?
2: Né?
1: É. Mas o curioso é não terem revelado se o problema de saúde foi dele ou foi de alguém da equipe, né? Porque se foi de alguém da equipe, seria o suficiente pra cancelar o show? Quem seria da equipe? Um bailarino? Não sei.
2: Não, acho que não.
1: Um músico, um instrumentista? Caraca. Ele faz playback? Eu não sei. O cara já mentindo, já que ele faz playback. Não deve ser, não. Ele canta de verdade.
0: Mas será que o Harry Styles, ele ficou no Brasil nesse meio tempo entre os shows? Ou ele veio, foi embora e voltou de novo e foi embora?
1: Ficou, essa, né? Ficou. Eu teria ficado.
0: Ficou por aí. Eu teria ficado. Não, ele foi visto correndo pelas ruas de São Paulo. Isso sim, né? Ali, eu não sei se vocês acompanharam, né? Ele é um maratonista. É um rapaz que gosta da corrida, né? Então ele gostaria de ter corrido nas ruas de São Paulo. Ele foi correr.
1: Nós temos, inclusive, uma representante da Rede Atlântica no interior do estado que foi a São Paulo ver o show do Harry, né?
0: Atenção,
1: essa representante chama-se Júlia Ortiz. Ela saiu Ela saiu de Passo Fundo, ela abandonou. Foi ver o Harry no sábado, né? Ela disse, ninguém me segura, eu vou ver o Harry.
0: Ninguém me segura.
1: E que se eu for, eu vou. E ela foi. E ela foi lá no Morumbi, viu o show, disse que foi muito bom. Eu não sei, eu não vi. A Júlia viu, disse que é muito bom. Ela disse que é, realmente foi melhor do que ela imaginava. Só que a menina voltou com uma dor de garganta e não tá trabalhando. Mas acontece. Acontece.
0: Não, é. Acontece. Mas pelo menos viu o Harry Styles ali ao vivo.
1: Viu o Harry Styles.
0: Mas ela viu de longe ou ela viu de pertinho, será?
1: Viu de longe. Ela ficou no mesmo setor que eu fiquei quando eu fui no AC/DC, que foi lá em cima, na arquibancada. Mas, cara, tu tá envolto, né? Aquela mágica. Tá legal, tá legal.
0: Mas os telões, né, eles permitem hoje em dia que tu enxergue ele bastante, né?
1: Mas não teve o show que a gente falou aqui, que eu acho que foi da Taylor Swift, que eles estavam vendendo ingresso pra trás do palco?
0: Pois é, então, velho.
1: Então, tudo vale, velho.
0: É. Tudo vale, a galera quer ganhar dinheiro, não dá nada.
1: Exatamente.
0: Vamos lá, enfim.
2: Pois é, eu fui procurar, inclusive, aqui pra ver se já tinha alguma coisa e agora comentaram que o problema de saúde foi relacionado ao cantor. Então,
0: bom. É, as baixas temperaturas de São Paulo, de repente, fez o rapaz pegar uma dor de garganta aí, assim como, né, a Júlia Ortiz, coitado.
1: Ou ele simplesmente, ele não tá afim, né, também. Eu me identifico, às vezes o cara não tá afim. E ele, com o dinheiro que ele tem, ele pode se dar o luxo de não tá afim e não trabalhar às vezes.
0: Tipo assim, né, o showzinho no Brasil,
1: cara, já vou fazer 3, 4 shows no Brasil, se eu não fizer um. Eu ainda fiz os outros 70%, tá tudo certo.
2: É, tipo, de casa, quem viu, pode fazer isso,
0: quem,
2: né?
0: Quem viu, quem não viu, não viu. Harry Styles, meu camarada, saúde pra você e que você retorne o quanto antes aí pra entregar os shows que você está devendo no Brasil. Enfim, meus queridos. Vamos embora, saindo de Harry Styles, a gente vai para outro astro, mas esse sim, todo mundo aqui já viu ele, né, cara, um showzinho ali, Planeta Atlanta, todo mundo viu ali o show de pirotécnico, inclusive, do cara, enfim, vamos falar de meu camarada Alok. É isso mesmo,
1: ele
0: leva a turnê, aliás, não, isso é o Harry Styles que leva a turnê, é o Alok, ele lança a Rave the World, e firma parceria com Tomorrowland Music, Marcos Carvalho.
1: Pois então, o DJ e produtor musical Alok lançou o EP Rave the World, projeto que marca uma nova fase da carreira dele. Trabalho desenvolvido em parceria com a Tomorrowland Music e também apresenta a Rave the World Records, o novo selo do Alok, rapaz, vê só.
0: Sorry, brother.
1: Criado para reunir lançamentos ligados à identidade sonora do projeto e ao desenvolvimento de novos artistas.
0: Boa.
1: O EP reúne 4 faixas. Essas músicas foram testadas durante as apresentações da turnê, antes de chegarem às suas plataformas digitais. A expansão do projeto continua nos próximos dias. 28 de julho, por exemplo, 2 dessas músicas vão ganhar videoclipes gravados em Praga. Praga que fica em...
0: Amsterdã. Não, que fica na Holanda.
1: Não.
0: Que fica Bélgica.
1: Por ali. República Tcheca.
0: República Tcheca. Quase.
1: A Tchequia, como a gente aprendeu na Copa do Mundo, é Tchequia agora, né?
0: Tchequia.
1: Exatamente. Muito bem. Então vai ter ali, em 28 de julho, 2 faixas gravadas em Praga, na Tchequia.
0: Boa.
1: E 1º de agosto, o espetáculo Rave the World chega a Nova York, em um evento realizado pela própria Tomorrowland. Legal, né? Boa. Pra quem gosta de música eletrônica, tá aí as novidades do Alok. O Alok, ninguém pode esquecer que ele não lança coisas.
0: Sim.
1: Tédio, o fã de Alok não morre, né?
0: Ele é um cara que é muito versátil também, né, meu camarada? Porque, né, eu considero assim, a Loki não é só música, né? Tu vai lá ver um show do cara, o

0: Um espetáculo em cima do palco, né?
1: Aquela calça mais larga, né?
0: E aquele
1: colazinho na
0: aquela
1: parte
0: roupa de motocross que ele se apresentou no último planeta. Então é um negócio diferenciado.
1: Uma luvinha furada nos dedos, né? É. Enfim, e outra é o espetáculo de drones que o cara se propõe a fazer, né? Enfim, e é interessante essa questão do espetáculo de drones, porque antes de entrar no palco do planeta, e a galera ali da Atlântida que fica ali no palco apresentando shows, essa galera é meio testemunho ocular de alguns fatos, de algumas coisas que acontecem ali, né? Ele entrando no palco, ele tava combinando com os caras ainda a questão ali do show de drones, não sei o quê, quando que liga, quando que vai, quando não sei o quê, ou seja, é um espetáculo literalmente, né? O cara vai tocar, ó, em tal música assim, vai funcionar assim, vai subir assim, vai fazer tal imagem no céu, enfim, e um cara muito comprometido.
2: Tava lá
1: com isso,
2: quando, né, ele entrou no palco, né, Marcinho?
1: Sim, tava ali.
2: A gente tava indo, né, ô Marcos, a gente tava indo e assistindo no céu, bem na
0: verdade,
2: hora que começou o show do drones lá. A gente
0: um dos grandes momentos, né, Lu?
2: É verdade.
0: Um dos grandes momentos, aquilo ali foi legal, cara, foi legal demais. E é uma pessoa só que coordena todos os drones, será?
1: Eu acho que não, cara, é uma série, pelo menos umas duas ou três pessoas com vários notebooks, assim, né, cara?
0: Olha
1: que cada um controla, sei lá quantos drones, né, que sobem ao céu, enfim, é uma coreografia ali que, cara, é bem articulada.
2: Cara, imagina se der errado um troço, deles.
0: Vários notebooks, Pentium 4. Celulares da Motorola.
1: Coordenados por uma equipe da Microsoft.
2: E o produtor dele tira fotos com a TechPix.
0: É verdade. Bom, mas por falar em sucesso, depois de uma semana no primeiro lugar com Confessions 2, a nossa queridíssima e imorrível Madonna deixou o topo da Billboard 200, né? Quem assumiu a liderança foi o rapper Future. Vocês conhecem o rapper Future ou não? Eu confesso que passa ao lado do meu conhecimento. O rapper Future.
1: Passa
0: ao largo do meu conhecimento.
1: Ao largo.
0: É, ao largo, né? Um pouco mais longe. Mas ele lançou esse disco chamado The Real Me, né? O verdadeiro eu. E estreou direto na primeira posição, né? Na tradução livre, o verdadeiro eu. Com resultado, o Future chegou ao seu 12º disco número 1, rapaz. Passou o Eminem.
2: Caramba.
0: Na lista dos rappers com mais discos no topo da parada. Ou seja, o Future aqui, ele tem moral com a galera, tá? Não se pode dizer o contrário.
1: Bom, enfim, vai.
2: Vou ter que ouvir agora.
0: A atualização da Billboard também trouxe mais novidades. Os Rolling Stones ampliaram o próprio recorde e chegaram ao 39º disco da carreira entre os 10 mais vendidos dos Estados Unidos.
1: Tá, beleza, o Rolling Stones. Mas aí tu pega ali, por exemplo... Mas essa Billboard 200 aí faz um cálculo de qual audiência, né, cara? Temos que ver que audiência é essa da Billboard aí.
0: É. Agora eu tenho uma pergunta pra te fazer. Eles colocaram os roles, o delay tá nos pegando pelos calcanhares hoje.
1: É que como eu falo, um amigo meu chamado Marcos Carvalho, tá dando uma clipada, hein?
0: Tá dando uma clipada?
1: Ei, uma clipada.
2: Clipou.
0: Opa.
1: Vai.
0: Mas só que a pergunta que eu queria fazer é: o Rolling Stones com disco novo entre os 10 mais vendidos dos Estados Unidos, como é que eles calculam a venda de discos hoje em dia?
1: Ah, pois é. Tem isso também.
0: Como é que calcula a venda de discos?
1: Então, temos várias perguntas aqui que estão no ar, hein? Como é que se calcula os discos? Qual é a audiência aí do Billboard 200? Né? Mas são dúvidas.
0: Será que alguém dessa Billboard vai ter coragem de puxar o telefone do gancho e ligar pro Tá Vazando na Rede nos próximos 40 minutos? Isso que eu quero saber.
1: Mandar uma mensagem?
2: Alguém, por favor? Obrigada.
1: DM, por favor, alguém da Billboard aí?
2: Então, na espera.
1: Representantes do Brasil da Billboard.
0: Porque o silêncio deixa margens pra interpretação, dona Billboard.
1: Dona Billboard, né, cara? Que é.
2: Dona,
1: né,
2: Billboard. É.
0: Com todo respeito.
1: Todo respeito,
2: Todo respeito.
1: Enfim, que seja assim, né? Como diz o outro, que seja assim.
2: É que eu acho que os álbuns, eles são considerados também nos streamings, né?
0: O número de plays, sim, mas o que me pega ali, ó, entre os 10 mais vendidos dos Estados Unidos.
2: Será que a galera compra bastante álbum lá ainda?
0: Será que a galera é comprando a música em MP3 ao invés de ouvir na assinatura do Spotify? Mas não vai ser isso.
2: Não faz sentido.
0: Não. Porque tem como comprar música, né? Se tu quiser comprar a música, tu compra. E baixa,
2: sim,
0: né?
2: Sim.
0: Não é aquele negócio de botar YouTube para mp3.com.br, não se faz
1: isso. É, é porque ele fala em álbum, e álbum, né, já denota aí que é um trabalho com

0: várias músicas. Né? Então é um trabalho com várias músicas. Então vai vender um álbum com várias músicas, eu não sei, cara.
1: Mas é que muitos artistas hoje, eles já lançam o álbum como um todo no, nas plataformas digitais, né? E aí tu faz o pre-save e tal. Será que isso também não...
2: Ah, o pre-save.
0: Enfim, então, faça você um pre-save também. Ô, Marcos Carvalho, Lube Castro. Agora a gente tem que tocar som. Tem que
2: Chora, me liga.
0: Chora, me liga. Desculpa, mas é Rael Cabulosa. O que mais vocês querem?
2: Cara,
1: Bruninho Mars.
2: Aí, ó.
1: Bruno Mars.
0: Grenade. Bruno Mars, Grenade, Rael Cabulosa. Pode ser essas duas aí?
2: Fechou.
0: Fechou então a porta. É Bruno Mars e Rael na sequência. Bora.

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1: Atlântida é a rádio das nossas vidas. Foi pra conta com Rael Cabulosa, das minhas preferidas na programação. E ele, Bruninho Mars, o cara que tem CPF brasileiro. Grenade é o nome do som. Muito bom. E por aqui agora vamos sustentar a vibe, exatamente. Lucastro chega aí com essa baita iniciativa do Rock in Rio, mais uma grande iniciativa aí do Rock in Rio em relação à sustentabilidade, à ampliação aí de ações ambientais para compensar as emissões das viagens do público. Publiculo. Que história é essa?
2: Isso aí, ó. Rock in Rio, então, anunciou uma novidade para a edição de 2026. Pela primeira vez, o festival vai compensar não só as emissões de carbono geradas dentro da cidade do rock, mas também as produzidas durante o deslocamento de quem participa do evento. A medida inclui as viagens de público, artistas, fornecedores e funcionários, desde a saída de casa até o seu retorno. Segundo a organização, quase 70% da pegada do carbono de festival vem justamente do transporte, né? Então, para colocar a iniciativa em prática, o festival vai combinar créditos de carbono, certificação de energia renovável e ações de reflorestamento. Entre elas estão a doação de 15 mil mudas e 1 milhão de sementes em espécies nativas, com potencial para restaurar cerca de 900 hectares de áreas florestais. A organização também afirma que seguirá investindo em medidas já adotadas em edições anteriores, como iluminação em LED, copos reutilizáveis, programas de reciclagem e incentivo ao uso do transporte público para chegar aos shows. Olha que demais! Bem legal.
1: O Rock in Rio sempre ali um passo à frente nessa questão aí, né, de tornar as suas ações sustentáveis, enfim, né, cara, contribuindo pro meio ambiente, até porque é um dos maiores festivais do mundo, né, cara, e com certeza impacta aí a natureza, o meio ambiente fortemente, né, em todos os setores e níveis, enfim. Parabéns, camaradas do Rock in Rio, mais uma baita iniciativa em relação ao meio ambiente. E por aqui a gente vai para um breve show no intervalo. Na sequência a gente está de volta, então, atenção para o Marcos.
3: O que eu ia dizer é o seguinte, ainda tem ingresso para vender no Rock in Rio, não esgotaram os ingressos, né? Eu tive a impressão que em outros anos foi mais intensa a busca por ingressos, assim, esgotaram muito rápido, né? Eu não sei se a galera não curtiu tanto as atrações, se foi o que que explica, né? Mas, por exemplo, ainda tem ingressos para o dia do Foo Fighters, que é o primeiro dia. Ainda tem ingresso para o dia do Avenged Sevenfold, que é o segundo dia. Ainda tem ingresso para o dia do Elton John. E ainda tem ingresso para o último dia, que é do 21 Pilots. O que já esgotou? Esgotou o dia que é o Calvin Harris e Black Eyed Peas, esgotou, não tem mais, que é a véspera de feriado, 6 de setembro.
1: Certo.
3: Esgotou o dia do K-pop.
1: Ah, do K-pop, certo.
3: É. E esgotou quem mais aqui? O dia do Maroon 5 também. E aí?
1: O Maroon 5 tá por cima da carne seca, hein?
3: Surpreendente, né? Surpreendente. Mas enfim, tá aí, galera. Ainda tem ingresso a ver no Rock in Rio, né? Então você aí pra 4 dias de Rock in Rio, você pode garantir a sua entrada. Tomara que não flop, né? Mas vai ser bom. Rock in Rio é um festival necessário, né, cara? Legal aí pra nossa história, né?
2: Então.
1: Me deu uma engasgada aqui.
3: Quer tossir? Quer um balde?
1: Posso tossir?
3: Vai lá.
2: Desculpa aí. Tosse.
1: Quando eu fui falar, veio uma gotinha lá na garganta.
3: Ah, cara, foi.
1: Garganta aí não deu.
3: Lamentável.
1: Foi. Lamentável. Mas enfim, era isso mesmo.
3: Tá bom, era mais ou menos
1: isso. Tá bom, era mais ou menos isso que eu ia falar. Rock in Rio, baita no festival, mas é claro, nada à frente aí a Planeta Atlanta.
3: Ah, e aí outro patamar, né, meu bruxo?
1: É outro patamar, meus camaradas. Agora sim, é breve show no intervalo. Na sequência, a gente está de volta com o mais tá vazando na rede. Então segura as pontas.
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0: 104 figurinhas pra mim.
1: Só
0: pensando
1: 104.
0: Nisso. É, 104. Pensando nisso, a Panini liberou a venda de figurinhas avulsas pelo site oficial, né? Cada cromo custa um pila, incluindo as figurinhas comuns e também as versões promocionais da Coca-Cola. Até as brilhosas tá um pila também. Porque eu fiquei sabendo de gente que tava vendendo por mais de 50 reais uma figurinha brilhosa.
1: Poxa vida, hein?
0: Figurinha da bola, tá? Então você não faça isso. Na Panini tá vendendo por um pila. Quem quiser completar a coleção, porém, precisa ficar atento. Por quê? A editora limitou a compra de figurinhas a 250 unidades por pessoa.
1: Nossa, então dá pra completar, hein?
0: Só que tu não pode comprar 250 vezes só também. Tu tem que comprar em 5 pedidos de 50 cada.
2: Poxa, verdade.
0: Pra quê?
1: Né? Isso é uma verdade.
0: Suspeito que eles estejam lucrando com o frete, né? Enfim, para fazer a compra, basta acessar o site da Panini, informar os dados do álbum e selecionar os códigos das figurinhas que estão faltando. Além das unidades avulsas, os pacotes e os álbuns seguem à venda, agora com descontos estratosféricos, né? Porque já tá terminando. Então, por o preço de um caldo de cana, tu completa um álbum, praticamente.
2: Caldo de cana.
0: Né? Mas quem já está nesta há mais tempo, como eu, você vai ter que batalhar, né? Então, por exemplo, se eu quiser comprar as minhas 104 figurinhas, eu vou ter que comprar dois lotes de 50 e tentar essas outras quatro de outra maneira, no mercado paralelo, ou vou ter que comprar três lotes, né? Três compras diferentes. Não faz sentido nenhum isso, né?
1: Meu Deus do céu. Não, mas ele fala ainda assim, selecionar os códigos das figurinhas. Cada código é o quê? 25 letras e números? Não.
0: Cara, não, essa parte é até tranquila. Eu acessei o site aqui pra olhar. Figurinhas faltantes, vamos ver aqui. Ah, pô, aí o cara entra num site e tem que aceitar cookie. O que, que é cookie, cara? Vamos falar sobre isso um dia.
1: Bolachinha, meu camarada.
2: De comer.
0: Que é isso, aceitar cookies? Eu não sei. Eu quero calcular quanto é que tá o frete pra Passo Fundo, ó. 99, aqui, tá, 27. Calcular. E aí não calcula. Eu não sei. Ele me faz primeiro. Bah, tem que preencher o código do álbum. Ah, ô meu, bah, é muita burocracia pro cara comprar. Ah, não dá, não dá, não dá, não dá pra querer.
1: É, mas se você está aí do outro lado querendo completar o seu álbum, certo? Você saiba aí que são lotes de 50 figurinhas. Né? Se você tá, falta 51, você vai ter que comprar dois lotes.
0: Dois lotes.
1: Um com 50 e um com uma figurinha pra completar o álbum, né? Enfim, essa vibezinha. Ou negociar com os caras da Panini, que daí eles fazem um preço camarada.
0: Mas ainda tem muita gente indo trocar nas cidades. Assim, por exemplo, eu fui nesse final de semana, achei que não ia ter ninguém. Tinha muita gente trocando. Eu não só troquei, como comprei e vendi também. Porque nessa altura ninguém mais tá trocando repetida por repetida, né? Então,
1: pois é.
0: Vamos supor que eu tenho 5 que tu quer e tu tem 10 que eu quero, eu te compro as outras 5 que sobraram, né?
1: Enfim. Sim.
0: E aí foi uma cena muito boa, porque aí no meio tem adulto, tem criança, tem idoso, muito idoso. E aí, eu fui comprar de uma criança. Eu fui comprar de uma criança, sei lá, tinha 7 anos. Aí eu falei, tá, o tio vai comprar de ti essa aqui do ralo.
1: O tio vai comprar.
0: E aí ele, tá bom, tio, só não tem Pix, querido.
2: Ai, que amor!
0: Eu tive que catar três moedas de um pila e dar pra ele os três pilas. É, eu só não tenho Pix, claro, é uma criança, né, cara, de 7 anos. Mas enfim, tá rolando. Procura na sua cidade aí, porque tem muita gente fazendo ainda.
1: Não, e tem grupos, enfim, tem todos esses encontros aí pra galera trocar figurinha, mas que o preço do álbum diminuiu bastante, meus camaradas.
2: É, inclusive de capa dura. Inclusive os de capa dura. Fiquei até com vontade de comprar e tirar do outro e botar no capa dura pra ficar mais bonito.
1: Né? Do outro e colar no capa dura.
2: Mas tem como, né? Eu vi uns sim, com um secador de cabelo, cara. Tu esquenta e aí a cola fica de novo mole, maleável, tu tira e coloca e já cola no outro álbum.
0: Tá, mas não é mais fácil eu só arrancar a capa dura do outro álbum e colar nos que eu já tenho a figurinha?
2: Não,
0: e aí eu só troco o miolo inteiro.
2: Não dá.
0: E uso a capa dura como uma jacket pro meu novo álbum. Não pode ser uma coisa assim? Uma jacket? É, acho que pode ser, né?
2: Isso, velho.
1: É, se você quiser fazer isso, tenta, né, cara? Rasga todo o negócio.
2: Mas
1: cara,
2: eu ensinei.
0: Pra quem já comprou 20 figurinhas dos Bextão, isso é
1: bestinha. Não, aquele outro.
2: Mas é legal. Eu vi isso num vídeo que a menina comprou o álbum dourado aquele, e aí ela fez isso com o secador de cabelo, porque daí já automaticamente a cola fica de novo no seu estado.
1: Olha aí, hein?
2: Anterior, sim, né?
1: Mole.
2: Mole.
0: Aula de química.

0: aí é com
1: estado físico
0: marshmallow.
1: Mole. Né? E aí tu consegue colar no outro, né, cara?
2: Enfim, é, são os três estados da cola, né?
0: E não estraga nenhum
2: o
0: álbum,
2: sólido,
0: nem
2: líquido e mole.
1: Sólido, gasoso e o mole.
2: E o mole, é o quarto, tem o mole, né? Também.
1: O mole e o mole.
2: Mas a qualidade da capa do álbum é algo a ser destacado também. É horrível, né? É, com todo respeito, é muito
0: não
2: frágil.
0: Não sei, eu não vi. Qual deles?
2: Do álbum capa mole. Do álbum capa mole.
1: Capa mole.
0: Sim.
2: Cara, tu começa a manusear meio de qualquer jeito, tu já tá virado um boné velho, aquele álbum.
1: Sim. Né? E aí eu acredito que, imagina, né? Quantas seleções foram?
2: São 48 seleções.
1: 48 seleções.
2: Mais as da Coca-Cola.
0: Imagina, eu achei interessante, né, a galera que encadernou
2: assim,
0: também.
2: Sim. É. Encadernou?
0: É, encadernou.
1: Encadernou.
0: Tipo, encadernou e botou o negocinho que daí não
2: sim.
0: rasga.
2: Ah, legal.
0: Eu
2: tipo
0: achei
2: fascículos.
0: Legal. É.
1: Não, é tu bota a molinha.
0: A molinha.
1: Fura,
2: eu vou meter uma encadernação.
0: Tipo isso aqui,
1: eu
0: ó.
1: Eu acho que dá pra fazer. Aí, ó.
2: É, legal.
1: Dá
2: legal.
1: Pra fazer. Dá pra fazer e fica profissional. Pelo menos não fica todo esgamelado, né? Porque daí é brochura, né?
2: Até porque ali é o investimento que tu poderia dar entrada num Celta, né? Aquele álbum ali que tu tá completando. Então cuide bem dele, né?
1: Talvez comprar um Celta.
2: Cara, dependendo do Celta, tu compra, tu troca por um álbum. É.
1: Troca por um álbum.
2: Tu troca por um álbum.
0: Que valeria?
2: Se tiver a Legend do Neymar, tu troca por um Celta.
1: A Legend. Ah, meu, cara, sensacional, muito bem. Agora vamos ouvir o som, vamos ouvir música pra dar uma relaxada, ok? Vamos lá, cada um escolhe uma, vai.
2: Ah, eu vou escolher o Antônio Armando, né, cara? Porque pra mim é um grande ser humano. A Ilha, a música.
1: A Ilha, tá
0: Ai,
1: bem.
0: Meu Deus, eu não sei.
1: Eu vou no Rema Selena Gomes, o Countdown.
0: Tá, então eu vou em Bad Bunny.
1: Então vamos, Armandinho, Rema e Selena Gomes e Bad Bunny na Rema na sequência. E daqui a pouquinho a gente tá de volta.

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2: E aí, devi tirar umas fotos também. Quem mais? Armandinho, a ilha. E por aqui é o seguinte, aqui a gente vai agora é de mandando bem, meus camaradas. Lucastro, fala pra gente aí sobre cursos de tecnologia que ajudam pessoas com mais de 60 anos a ganhar autonomia no mundo digital. Vai, Lu.
3: Isso mesmo. Quem tem 60 anos ou mais e quer se sentir mais à vontade com a tecnologia ganhou novas oportunidades em Caxias do Sul. Cursos voltados a esse público estão ajudando idosos a desenvolver habilidades no uso de celular, computadores e aplicativos. Em Caxias, o programa UX Senior oferece aulas de ferramentas digitais para quem está começando do zero e também para quem já tem alguma familiaridade com a tecnologia. As aulas são voltadas tanto para quem está começando do zero quanto para quem já tem alguma familiaridade com a tecnologia. Os participantes aprendem a usar aplicativos de banco, fazer videochamadas, acessar serviços públicos, navegar pelas redes sociais e utilizar outros recursos do dia a dia. Outra opção é o grupo Maturidade Ativa do Sesc Caxias, que promove oficinas de fotografia e vídeo pelo celular, além de orientar sobre segurança digital, uso responsável da internet e formas de identificar golpes virtuais, o que é muito importante nos dias de hoje. Além de facilitar tarefas do cotidiano, especialistas destacam que aprender novas habilidades tecnológicas também estimula funções cognitivas, como memória, atenção e linguagem. A inclusão digital pode ampliar a autonomia, fortalecer a participação social e aumentar a confiança dos idosos para lidar com um mundo cada vez mais conectado. Olha que baita ideia! Eu achei sensacional isso.
2: Maravilha, cara, maravilha. Principalmente ali naquela questão ali de facilitar ali a galera, na verdade, com as questões de memória, de atenção, linguagem, enfim, para além disso tudo, né, cara? A gente vai ficando velhinho, vai ficando ali com essas defasagens e, é claro, ajudar a galera a se proteger aí da internet.
4: Não tem como pensar mais em tecnologia e redes e não incluir a galera 60 a mais, porque... Tá todo mundo aí, só olhar a mãe do cara, beijo pra minha mamãe, inclusive, tem 60... Minha mãe tem 60... Vai fazer 65 ainda na Neuza.
2: Nossa,
4: é isso?
2: Cara!
4: É, vai fazer 65. E a mãe tá ali direto nas redes também, manda ali stories e etc. E a galera tá cada vez ficando até mais tempo, né, nas redes. Então,
2: sim,
4: quanto antes, até pra prevenir golpe, essa coisa toda, que o pessoal já esteja nativamente digital, melhor, né?
3: Não, e até pra eles entenderem, às vezes, o que, que é realidade, o que, que não é, né? A minha avó, falecida avó, fazem 2 anos, né? Que, infelizmente, a gente perdeu ela, mas ela usava muito, assim, Facebook, Instagram, e ela super comentava nas coisas. Só que, às vezes, ela tinha aquelas coisinhas, assim, que tu via que ela... Ai, ela não conhecia, sei lá, teve um trecho lá do The Walking Dead, que aparecia a foto lá do Rick, que é um dos personagens principais do The Walking Dead, na caminha do hospital, que é onde ele acorda, né, no começo da série. E aí tinha um texto dizendo que, ai, que ele tinha sido encontrado e não tinha memória, que não lembrava da família, que era pra ajudar a compartilhar, que não sei o quê. E ela, tipo,
2: sério,
3: assim, super,
2: cara,
3: coitadinha, foi lá e compartilhou achando que ele tava realmente procurando na família dela. Então, tipo assim, às vezes... É triste.
2: Mas
3: acontece muito, né? Tanto que a gente teve aí a história da senhorinha gaúcha que achou que tava falando com o Brad Pitt. Mas
2: tudo isso,
3: não,
2: né,
3: era.
2: Cara? Exatamente.
3: Não era.
2: Enfim, uma baita iniciativa, mandaram muito bem. E por aqui a gente vai fechando o nosso Tá Vazando na Rede com aquela rodada de arrobas Marcos Carvalho.
4: Muito bem, estou no @marcos.carvalho no Instagram. Saiu o conteúdo prometido sobre a música nova do YouTube. Já está
2: bom,
4: lá,
2: hein?
4: No meu...
2: Desce uma detonada
4: perfil
2: no YouTube, né?
4: Não, uma coisinha leve. Uma coisinha de leve.
2: Saíram da catacumba.
4: Saíram, né? Depois de 9 anos.
2: É verdade.
4: Sem lançar nada de novo, YouTube deu as caras, né? Então você que gosta de trocar uma ideia sobre cultura pop, tá convidado.
2: Boa.
4: Pra colar ali em
2: @marcos. Baita conteúdo.
4: Os ponto Carvalho. Grande abraço e até amanhã. Valeu.
3: E é isso, galera. Por aqui vocês podem seguir @AtlântidaDosVales, @LubeCastro, seguir também meu colega @NairOrland. Ontem a gente postou um test drive que a gente fez que foi muito legal, então a galera pode já...
4: Parabéns, hein?
3: Foi show de bola, já olhar lá esse baita carrão, porque olha, eu fiquei com vontade de levar um pra mim. Eu confesso, muito lindo, atenção, carro, hein? Super esportivo. E daqui a pouquinho a gente vai falar também um pouco da música da semana, que a gente já tá falando desde ontem no Tá Vazando do local, que a galera já sabe, né? E a gente também vai estar postando aí um materialzinho no nosso Instagramzinho aqui no programa.

0: minha nosso. E é isso, galera.
1: Boa, vai lá e me segue, arroba Marcinho Rádio, segue arroba Fred Bonfada, arroba a Priscila Fagundes, arroba Atlântida ZS. Fica por dentro de tudo que acontece aqui na ATL Suite House, a Casa da Atlântida, na Fena Doce e muito mais. Saudando meu camarada Felipe Souza, direto lá de Caxias do Sul, Felipe Silva, direto lá de Santa Maria. Um forte abraço, amanhã tem tudo isso e muito mais. Até lá com mais Tá Vazando na Rede, fica com a programação local. Valeu, tchau!
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1: Da Rádio das Nossas Vidas. Muito boa tarde para você que tá ligado na programação da Atlântida Serra pela frequência 105.7 para toda a região serrana, para o Brasil e para o mundo através do site atlantida.com.br. Falamos ao vivo diretamente da cidade de Gramado em mais uma edição do Ateli Visita, dessa vez uma edição para lá de especial, uma edição que desembarca aqui no espaço de inverno do Grupo RBS, quase em frente aqui à Igreja São Pedro, numa das principais ruas da cidade de Gramado, onde estamos aqui com um cafezinho, com várias ativações e hoje com a programação ao vivo.

0: Essa tarde chuvosa na Serra Gaúcha, 16 graus é a temperatura. Olha, se você quer saber um pouquinho mais como é o nosso espaço, acesse agora mesmo, @AtlântidaSerra, nós postamos um vídeo lá mostrando um pedacinho do que vai ser o nosso Tá Vazando de hoje. Porque tem muita música legal, muito bate-papo, cafezinho quentinho, feito na hora, e com certeza a tua companhia também, onde quer que você esteja. Então estamos aqui ao vivo, @FalaTiaguinho, comigo também aqui a Tati, o Ariel, o Felipe é o nosso MC diretamente do os estúdios da Atlântida Serra, na rua Bento Gonçalves com a Borges de Medeiros, ficou em Caxias do Sul, o tempo tá nublado e também chuvoso em Caxias do Sul, ou seja, hoje, típico pra gente tomar aquele café e bater um papo. Falando nisso, daqui a pouco, muitos convidados e muita coisa legal vai rolar. Tu é o nosso parceiro da tarde, Tá Vazando, tá começando, e vamos juntos nessa tarde linda pra inverno, né? Linda pra você ficar aí de boa, acompanhando a nossa programação, tipicamente tarde de inverno. Vem com a gente, porque a partir de agora, com a tarde de 16 graus, a gente começa trazendo o A Televisita. Vamos começar de sons diretamente do estúdio? Felipe, roda o vitrolão aí que a gente quer ouvir.
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0: 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São 4 da tarde, 21 minutos dessa terça-feira chuvosa na cidade de Gramado. Falamos ao vivo diretamente aqui do Espaço de Inverno do Grupo RBS, onde estamos luxuosamente instalados aqui bem no centro da cidade de Gramado, quase em frente aqui à Igreja São Pedro. E agora a gente vai bater um papo com a nossa primeira convidada da tarde. Afinal de contas, eu falei, né, que hoje teríamos vários convidados. A Amanda Ribeira, gerente de marketing e eventos do Mundo a Vapor, ela está com a gente por aqui para falar sobre o Mundo a Vapor, que ficou um tempo sem ter as máquinas de vapor funcionando, né? Tudo bem, Amanda?
1: Oi, boa tarde a todos. Isso aí, o parque, ele reinaugurou, né, uma parte do complexo agora em abril.
0: Boa.
1: Então a gente aí tá com a novidade da Serra, né?
0: Olha, isso é muito importante para quem está nos acompanhando, inclusive, daqui a pouquinho nós vamos fazer o sorteio. Vamos já chamar a audiência para esse sorteio antes da gente continuar as conversas. O que você trouxe para a gente?
1: Eu trouxe 2 pares de ingresso aí para o pessoal que está nos ouvindo participar e conhecer o parque, né?
0: 2 pares de ingresso?
1: Isso aí.
0: Então vamos fazer o seguinte, 1 par de ingressos a gente vai sortear ao vivo agora na programação da Atlântida, tá? O pessoal vai lá no Instagram e escreve assim, ó, tô ouvindo e quero ingresso. Essa é a senha. Tô ouvindo e quero ingresso no Instagram da Atlântida, Atlântida Serra. E o outro par de ingressos eu vou ficar pra mim. Não, e o outro par de ingressos eu vou sortear pelo Instagram da Atlântida Serra. Daqui a pouco a gente faz um story ao vivo por aqui. Se você quer faturar esse par de ingressos pra aproveitar, né, essa atração linda, maravilhosa, já chama lá no direct e diz assim, tô ouvindo e quero ingresso. E depois o outro a gente faz pelo Instagram. Voltando ao Mundo a Vapor. Desde

0: de quando que estavam parados ali para essa reforma?
1: O parque, ele ficou 2 anos em obra, né? A gente fez aí uma reformulação e ele voltou agora muito mais imersivo, com tecnologia e sem perder a essência dele, né?
0: Exato.
1: Porque o Mundo a Vapor esse ano faz 35 anos, então é um dos primeiros parques da Serra, né?
0: Tem uma história linda, né?
1: Tem uma história, um legado, né? Ele é único, né? E dentro do que ele apresenta ali, a gente tem as miniaturas a vapor, onde a gente conta essa história da evolução das máquinas, como era feito desde do tijolinho. A gente consegue fazer isso ao vivo com as máquinas, as miniaturas funcionando. Então isso é muito legal, tu aprende se divertindo, né? A gente tem a menor fábrica de papel do mundo, então... Nossa. Crianças, adultos aprendem todo esse processo vendo de perto, ao vivo, a produção. E agora a gente adaptou esse passeio para um formato muito mais imersivo, então tu viaja pelo tempo.
0: A história continua, mas aí agora é um pouco mais imersivo.
1: Isso, agora tem um novo storytelling.

0: Elas vão viajar pra Europa, pros Estados Unidos, pra dentro daquela época onde aquela miniatura funcionava, né? Onde surgiu aquela história. E ver de perto isso, então tem muita interação também. A gente tem o nosso personagem, o Fuligem, que é um animatrônico que interage com o pessoal durante o percurso. Então tá bem diferente, tá bem mágico, assim. É uma coisa que é difícil até de explicar. Tem que ir ver, porque não tem quem não saia emocionado, que não saia encantado. E ainda, quando você termina esse percurso, que são 10 salas onde você vai passando e viajando pelo tempo... você ainda tem o passeio de trem no bosque e a nossa roda gigante, né?
1: Pois é um complexo, né? A gente sabe que enquanto estavam trabalhando na reforma ali, justamente do Mundo a Vapor, a roda gigante continuava. Hoje dura quanto tempo desde o início lá? Comprou o ingresso, entrou, dura quanto tempo esse passeio todo?
0: Em torno de 1h30, mais ou menos, assim.
1: Ótimo.
0: É um passeio bem completo, né? Mas, por exemplo, só a volta na roda dura em torno de 20 minutos.
1: 20 minutos.
0: Então...
1: E é um pacote completo ou tu pode comprar separado?
0: Hoje...
1: tem medo de altura, por exemplo, pode ir só no Mundo a Vapor?
0: Hoje a gente vende normalmente o passaporte, né, com todos, mas se você comprar direto na bilheteria, nesses casos a gente consegue aí fazer o valor separado também.
1: Mas a roda gigante, pra quem tem medo de altura, igual eu, ela é bem tranquila, gente, ela é muito segura,
0: super.
1: Vai devagarinho, né, tem todo um suporte ali, se tu tiver medo, o pessoal volta, né?
0: Volta,
1: o pessoal volta, não tem problema.
0: Tranquilo.
1: Sentiu ali que tá com medo, eu lembro que os colaboradores ali falou aquela vez que eles explicam que quando chega na copa das árvores ali é um limite, né? Que tu pode, aí tu vê se tu vai continuar ou não, tem medo. Ali se tu sentir que tá com medo, tu pode voltar, que o pessoal é bem tranquilo também, né?
0: Isso, não, elas são super seguras, climatizadas, bem fechadinhas, não tem risco nenhum.
1: Funciona com qualquer tempo climático, assim?
0: Funciona, claro. Se tiver um vendaval muito forte, um temporal muito, aí claro que não...
1: Hoje, por exemplo?
0: Hoje tá funcionando.
1: Tá funcionando.
0: Tá funcionando.
1: Ah, que legal.
0: E, inclusive, tipo, a gente tem as cabines temáticas, então, tipo, mesmo que o tempo não esteja colaborando, tu consegue ainda aproveitar. Exemplo, a gente tem uma cabine que tem um karaokê dentro.
1: Nossa!
0: E o pessoal adora.
1: Nem vê o tempo passar.
0: Dá duas, as três voltas ali, junta o grupinho e se diverte horrores na cabine. Temos outras cabines temáticas também, como a romântica, que o pessoal adora. Então... tu consegue ter interações dentro da roda, além da vista, que é magnífica.
1: É,
0: né?
1: Linda, tu enxerga muito, é muito lindo. Principalmente pra quem vem de regiões onde predomina a selva de pedras, né? Tu é acostumado a ver prédio, construção. E aí tu chega aqui e tu vê o verde, né? Tu vê paisagens, tu vê arbustos, árvores, coisas que não se vê em cidade grande.
0: Sim.
1: Nós estamos até acostumados com isso, né? Mas agora quem vem de cidade grande tá complicado, né?
0: Ah, com certeza. A gente enxerga tanto da avenida em direção a Gramado, que a gente tá bem no meio da avenida principal, né? Entre Gramado e Canela, até a Catedral de Canela. Dá pra enxergar tudo. E o Mar Verde, assim, então... É muito bonito, porque como aqui não tem muito prédio alto, né, a vista vai...
1: E de noite enxerga as luzes de Caxias, não é?
0: Enxerga também.
1: Né? É muito bonito. E falando em luzes, o pessoal tá fazendo aí naquele chá revelação e tudo mais lá.
0: Faz.
1: Pedido de casamento.
0: Ah, acontece bastante, assim. Como nossa roda gigante, ela tem LED toda ela, né, a gente consegue... passar algumas imagens e o pessoal gosta muito de usar pra fazer chá revelação, pedido de casamento. No Dia dos Namorados teve até pedido de volta comigo.
1: Volta comigo?
0: Então...
1: Mas, cara, eu fico pensando como é que tu convence o teu ex-amor a ir lá, né, no dia. Diz, não, vai lá, só vai, não precisa fazer nada, te encontro lá. E aí do nada aparece tudo isso aí, né?
0: É, não, é bem legal. É, a surpresa, principalmente com o pedido de casamento, a gente tem que ter toda uma historinha ali pra pessoa...
1: Mas você sabe, né? Aí guardar o segredo que é o pior, né? Ah, que massa!
0: Mas
1: como
0: é muito emocionante.
1: As redes sociais do Mundo a Vapor, da Roda Gigante, é toda a mesma rede social?
0: Isso, é tudo uma coisa só, né? Então é o @parquemundoavapor, aí lá a gente tem bastante conteúdo mostrando tudo que tem lá dentro, tudo que o pessoal consegue fazer, é bem divertido.
1: Boa.
0: E é uma experiência pra família toda, né? As crianças se divertem, o trenzinho é muito nostálgico, a gente sempre brinca que o adulto sai mais bobo que a criança.
1: Mas claro
0: do
1: que
0: trenzinho,
1: sai,
0: né?
1: Vai porque... com a desculpa de ter que levar a criança, mentira, sai lá. Vocês têm ideia de quantas pessoas trabalham ali no Mundo a Vapor, na Roda Gigante, pra fazer funcionar tudo?
0: Hoje a gente tá com 80 funcionários.
1: Nossa, gente,
0: parque.
1: E o pessoal vive isso, né? São os personagens, o pessoal vive aquilo ali mesmo durante o dia. E isso é uma característica muito legal de Gramado, né? Eu já tentei conversar com os personagens, assim, fora, tipo assim, tentar sair do personagem, eles não saem do personagem.
0: Não.
1: Cara, eu

0: conversei uma vez com um empreendedor aqui de Gramado e ele falou uma coisa, ele disse uma coisa bem séria, ele falou assim, cara, nem comigo eles saem personagens. Eu sou o dono do negócio e eles não saem comigo. Depois que bateu o ponto, aí sim, aí ele é o CPF. Mas até lá eles conversam como se fossem, e isso é muito legal porque mantém a magia viva, né?
1: Não, com certeza, a gente leva muito a sério os personagens aqui na Serra.
0: É muito bom, tá de parabéns. Pessoal do Mundo a Vapor, pessoal da Roda Gigante, tá valendo então. Par de ingresso, repete pra nós o prêmio, pra nós, quem tá ouvindo.
1: São dois pares de ingresso, né? O nosso passaporte, que inclui tanto a experiência do Mundo a Vapor, que a gente reinaugurou agora, quanto o passeio de Roda Gigante e o passeio de trem.
0: Pessoal que ganhar tem que retirar aqui no espaço de inverno do Grupo RBS. Daí a gente fica aqui até o dia 23, né, Tati? 23 de agosto. Então tu tem tempo, tu vai te programar, né? Tu vai escrever lá no arroba Atlântida Serra, tô ouvindo e quero ingresso. Pronto, tu vai concorrer a um par de ingressos combo, tá? Pro Mundo a Vapor e pra Roda Canela, é isso?
1: Isso.
0: Maravilhoso.
1: Agora é um passaporte completo.
0: Eita,
1: no nosso site também, quem quiser adquirir com antecedência, tem desconto também. Então podem aproveitar pra comprar pelo site já com um valorzinho mais especial
0: camarada,
1: ainda.
0: Camarada, né? Camarada. Isso aí. Obrigado, Amanda. Obrigado, bom te rever de novo aí, tá?
1: Eu
0: bom
1: que
0: te
1: agradeço.
0: Rever de novo, é bem É, agora foi bom te rever, tá? Você tá com quem hoje? Tá acompanhado aqui também?
1: Também. Chris? Esse é o Chris também, do marketing, tá aqui junto com a gente.
0: O Chris já deve estar alimentando as redes, né? Já deve estar lá.
1: Com certeza.
0: Sentou lá numa cadeira fofa de pelego lá. Como é que é o nome aquilo ali, Tati? Que é chique e pelego, né? Eu cheguei aqui, Tati é chique, é capaz de eu vir com outro nome, né? Aquilo é peleguei de overlay, sei lá. Mas é pelego mesmo, é bonito porque é quentinho, é tranquilo. Tá quentinho aí, Cris? Aqui é quentinho, né? Gostou do espaço, Amanda? Aqui?
1: Adorei, super legal, aconchegante, né? E bem no centrão, né? Maravilhoso.
0: Moraria aqui também?
1: Tava pensando
0: agora, moraria aqui tranquilo. Fecharia aqui, ó, vou dar um quartinho aqui, banheirinho e pronto, fechou. Isso aqui é maravilhoso,
1: super
0: no centro, né?
1: Mais privilegiado que isso,
0: imagina
1: impossível.
0: Quanto é um metro quadrado isso aqui. Isso aqui
1: é, melhor nem saber.
0: Nem saber, tá louco, chegou doendo o bolso agora aqui. Coisa boa. Obrigado, vamos fazer o seguinte, são 4:30 da tarde, vamos tocar uma música. Depois da música, Felipe, já vamos emendar o intervalo comercial e aí a gente volta depois do show do intervalo. Então tem música, intervalo comercial e depois a gente volta com o nosso Tá Vazando diretamente da cidade de Gramado. Bora!

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0: 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Voltamos ao vivo da cidade de Gramado. A gente fechou agora há pouco uma rodada de entrevistas com o pessoal do Parque Mundo a Vapor. Se você quer faturar esse par de ingressos combo, tá? Pra você conferir o Mundo a Vapor e a Roda Canela. Se você ouviu pelo rádio, tu bota assim, tô ouvindo e quero ingresso. Se você quer faturar de outra maneira, eu vou dar dica. Corre lá no story do arroba Atlântida Serra, que já tem essa dica pra você, arroba Atlântida Serra. Aliás, estamos contando tudo por lá também, diretamente aqui do espaço de inverno do Grupo RBS, luxuosamente instalado aqui numa das principais ruas da cidade de Gramado, quase em frente à Igreja São Pedro. Tá valendo muito a pena você conhecer. Se você é da Serra Gaúcha, vai vir a Gramado, chega junto com a gente. Se você tá ouvindo a gente pelo atlântida.com.br, em qualquer lugar do Brasil, do mundo, tá se deslocando também pra Gramado, se preparando pra tudo está aqui nessa cidade linda, você faz o seguinte, já te programa que até o dia 23 de agosto aqui estaremos e daqui não sairemos, porque tá muito linda essa casa, muito legal mesmo. 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Além disso, outras ativações também, tudo isso eu conto lá no arroba Atlântida Serra, já segue pra você ficar sabendo tudo da cidade de Gramado. Vamos de música aí, Felipe!
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0: 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Voltamos ao vivo diretamente aqui do Espaço de Inverno do Grupo RBS, na cidade de Gramado, onde a temperatura é de 16 graus, tempo nublado com chuva, muito semelhante, inclusive, ao tempo e ao clima da cidade de Caxias do Sul, onde temos nosso estúdio, né? 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Mas hoje estamos aqui no espaço do Grupo RBS para contar para você todas as atrações, né, que estão rolando no inverno. Aliás, um inverno que eu vou te contar um negócio, viu? Lotado aqui na cidade de Gramado. Tem muito turista por aqui hoje. A chuva não afastou o turista, pelo contrário. A galera tá na rua, tá caminhando com seu guarda-chuva, tá aproveitando por aqui as atrações, aproveitando, né, essa cidade turística linda. 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E hoje tem ingresso, tá? Para nossa audiência, para você curtir um combo. É um combo de ingressos com direito à entrada para o Mundo a Vapor e também para a Roda Canela. É só você se ligar com a gente. Se você tá ouvindo pela Atlântida Serra, vai lá no nosso direct, escreve: tô ouvindo, quero ingresso. Se você não, né, perdeu aí a entrevista com a Amanda, tem outra maneira de você participar também, conferindo o nosso story @ Atlântida Serra. Vamos fazer o seguinte: depois do show do intervalo, a gente vai voltar com o Vibe Sunshine e aí eu vou contar pra você o nome do primeiro ganhador desse ingresso. E aí vai valer apenas o ingresso do story, fechou? Vamos lá pro intervalo comercial, daqui a pouco Vibe Sunshine aqui na melhor vibe do FM.
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3: E olha só a dúvida da Carol. Doutor, desde que me mudei de uma cidade pequena do interior para morar numa cidade grande por causa de trabalho, sinto que minha saúde mental piorou. E acho que isso tem relação com uma sensação permanente de medo e de insegurança que eu vivo. O que eu posso fazer? Olha, Carol, de fato, quando a gente tem uma percepção de violência, de insegurança ou medo, e essas questões se tornam elementos permanentes, constantes na nossa vida cotidiana, o organismo fica mais tempo em vigilância. E isso pode aumentar os nossos níveis de estresse e favorecer quadros de ansiedade, prejuízo do sono e comprometer a nossa sensação de bem-estar. O que seria importante você fazer? Primeiro, conversar com um profissional de saúde mental para entender com esse profissional como você pode trabalhar melhor essas sensações que você está tendo. E é claro, se for inviável para você ficar na cidade que você está morando, né, se você não consegue superar essa sensação de insegurança, de medo, de ameaça,

0: da permanente, talvez vai ser importante você rever essa tua questão de um trabalho numa cidade como essa que você está vivendo. Ou então, que você, com essa terapia, com esse processo, consiga desenvolver mecanismos para poder lidar melhor com essa situação e que você possa, de alguma forma, resgatar a sua saúde mental e sua qualidade de vida. O que não dá é para viver no longo prazo com medo, angustiada, se sentindo mal e insatisfeita com o seu bem-estar. Tá com dúvidas? Escreve pra gente no arroba Jairo Bauer Oficial.
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10: Reta final com a sua televisita aqui na Rádio das Nossas Vidas, diretamente aqui do Espaço de Inverno do Grupo RBS, lindo aqui na Avenida Borges de Medeiros, mas em frente à Igreja São Pedro. É fácil de você encontrar, não tem erro, tu vai olhar que tu vai ver uma sacada linda, vai ver uma decoração que é fantástica também, ativações, claro, dos clientes. E hoje estamos aqui desembarcando para contar para você tudo sobre os nossos parceiros. Daqui a pouquinho vamos conversar com o pessoal do Mini Mundo de Gramado. Hoje tá um dia chuvoso, tá nublado, mas assim, a cidade turística não tem dessas, né? Cidade turística, o pessoal tá na rua, tá passeando, tá visitando, pega o seu guarda-chuva, coloca o casaquinho e vamos tirar foto no termômetro, que é tudo que a pessoal quer. Pessoal aqui de várias partes do Brasil, diversas partes do Brasil e do mundo, né? Tem gente aqui, tem muito estrangeiro também. Daqui a pouco a gente vai contar tudo isso pra você aqui, diretamente desse espaço maravilhoso montado pra você tomar teu cafezinho, pra você bater um papo, descansar quando vier a Gramado. E a gente vai fazer o seguinte, vamos tocar música porque o Vibe Sunshine começou.

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0: Essa é a Rádio das Nossas Vidas, a melhor vibe da FM. Voltamos ao vivo diretamente aqui da cidade de Gramado, viu, gente? Para conversar agora com mais um convidado diretamente do espaço do Grupo RBS. Espaço de inverno aqui do Grupo RBS. Fica bem na Avenida Borges de Medeiros. Fácil de você encontrar, quase em frente à Igreja São Pedro. É fácil, tá? Não tem erro. Tu vai olhar aqui pra direita, quem tá chegando em Gramado vai ver aqui o espaço lindo, muito bem montado e muito legal mesmo. E agora a gente vai conversar com a Gisele Ninov, que ela é diretora de operações do Minimundo. De Gramado, Minimundo, que é super conhecido. A Gisele tá começando no Minimundo, né? Começou...
1: recentemente.
0: Quanto tempo você tem, Gisele? Bem-vinda.
1: 23
0: anos.
1: Só de Minimundo.
0: Estagiária.
1: Só de Minimundo.
0: Já vem de outro?
1: Tô brincando.
0: Me conta uma história. O Minimundo tem quanto tempo?
1: Ele completa 43 anos.
0: Gente.
1: Esse ano. Uhum.
0: Tem toda aquela história, né, de Gramado. Se confunde bastante com a história do crescimento do turismo de Gramado,
1: Exatamente.
0: Talvez tenha sido um dos primeiros empreendimentos, dá pra
1: você dizer? Eu acredito que sim. O parque temático, ele é o primeiro da região.
0: Nossa.
1: Primeiro parque temático da região.
0: Mas ele é um parque, se for contar a história dele hoje, Zé, resumindo, ele é um parque que surgiu como? Vamos criar um parque temático em miniatura.
1: Certo.
0: O que é a primeira maquete que se faz? O que é a primeira invenção?
1: O processo?
0: Coloca? O que foi a primeira atração lá do Minimundo?
1: Certo, então vamos lá. Então lá nos anos de 1979, o parque surgiu, né, pela família mesmo, como uma área de lazer da família e junto, porque é da mesma família do Hotel Rita Hopner. Então eles pensavam em fazer uma área de lazer para as crianças do hotel e para as suas crianças. E assim começou, né? A primeira atração, a gente chama de nosso marco zero, é a Casinha de Bonecas, que é uma casinha que foi feita, né, com pinturas de livros que as crianças gostavam de ouvir, e posteriormente foi colocado um trem em miniatura, na escala de 1x24, e os fundadores, o seu Otto, o seu Raino, eles começaram a fazer miniaturas, mas assim, como um hobby, né?
0: Mas eles fabricavam eles mesmos?
1: Sim, até hoje as nossas miniaturas são feitas por nós.
0: Olha!
1: Sim, então isso foi o início, né? Ao longo desses mais de 40 anos, tudo foi modificando, né? O fundador, o seu Otto, faleceu anos depois, né, em 86, porque o parque abriu oficialmente em 83.
0: Tá.
1: Daí, né, tivemos a perda do seu Otto em 86 e a continuidade, e deu uma continuidade, né, e continua, sempre está crescendo com novas réplicas. Criamos um processo, né, de produção de réplicas. Inicialmente era um processo muito artesanal, com materiais que eram encontrados, né, na época, mas hoje não, hoje nós temos a nossa oficina criativa, onde é produzido todas as réplicas e projetos de expansão do parque, porque tudo é muito planejado, né? O parque todo tem ruas e miniaturas que se conectam,
0: tá,
1: né? São mais de 50 obras grandes, né? Nós temos hoje a usina do gasômetro de Porto Alegre, temos também um complexo de Rio de Janeiro, que é a Cinelândia, temos Museu Paulista, temos Salvador e outras réplicas internacionais.
0: Tá.
1: Então, ao longo desses 40 anos, foi dado continuidade e hoje, na nossa oficina criativa, são 30 pessoas, né? Mais de 30 pessoas,
0: tá,
1: que trabalham na ampliação do parque.
0: Olha só, ele é feito de material? Que material que ele é?
1: Ele é feito, muitas vezes, ele utiliza os materiais da obra original.
0: Entendi.
1: A gente busca, às vezes, quando é um castelo feito de pedras, a gente busca fazer com esse mesmo material.
0: Que legal, eu fico pensando no turista que vem, por exemplo, de Salvador. Ele vem pra conhecer o frio, né? Pra passar o frio e tudo.
1: Sim.
0: Mais. E aí se depara com uma obra de Salvador.
1: Sim,
0: né? Ele
1: sim.
0: Chega ali, essa ele deve, é a... imagina, deve se encantar, ele deve entrar em casa.
1: É, isso é uma busca, porque no início, o seu Otto, ele era descendente, ele era alemão,
0: tá,
1: né? Então, no início do parque, ele fazia réplicas que lembravam seu país natal,
0: sim,
1: né? Coisas da Alemanha. Posteriormente, né, a gente quis também... fazer obras nacionais para esses nossos visitantes terem esse mesmo sentimento.
0: Ótimo.
1: Né? Um sentimento de pertencimento.
0: Sim.
1: E isso é muito bacana, porque eles ficam emocionados, eles ficam... Muitos até dizem, gente, eu moro em São Paulo, mas eu nunca fui no Museu Paulista.
0: Nunca foi. E aí chega ali, tá nos detalhes, né?
1: Exato.
0: É um negócio fora do comum.
1: Hoje, né, ao longo dos anos, a nossa oficina, ela foi... sempre desenvolvendo novas técnicas, né? Porque hoje está chovendo, né? Então, as nossas, nossas réplicas, nossas obras precisam ser resistentes ao tempo, né? Então, isso tudo foi sendo desenvolvido, estudado. Um dos problemas que nós temos também é o calor, é o sol, né? Exato. Trabalha a matéria. Mas tudo isso é desenvolvido. Nós temos, às vezes, algumas materiais postados nas nossas redes sociais que são bem pertinentes, assim, que mostram bastante como o trabalho todo, né, que a gente desenvolve para fazer uma miniatura.
0: E vocês fazem uns ângulos ali, umas filmagens, assim, que tu demora para se tocar que tá numa miniatura, né?
1: Sim,
0: então, às vezes tu fica pensando, opa, peraí que deu um tilt aqui na cabeça. Que de repente aparecem as pessoas aí em volta, exato, tu vê, meu Deus, o que aconteceu aqui?
1: Se sente...
0: Vocês têm noção, assim, da dimensão dele que tu já falou. O espaço dele é quanto de...
1: Ah, em torno de 6 mil metros quadrados.
0: 6 mil metros quadrados. Vocês já fizeram um cálculo, assim, se fosse diminuir as pessoas? Quantas pessoas morariam num lugar assim?
1: Não,
0: que seria legal, né? Porque isso aí é uma população que daria tranquilamente para morar.
1: Hoje, né? Existe a população do Minimundo.
0: Existe, né?
1: Existe a população do Minimundo. Então, a população, os nossos mini-habitantes, hoje eles ultrapassam 4 mil moradores.
0: Tá, em 6 mil metros quadrados.
1: Mais de 4 mil, isso.
0: Mas daí, hoje, se fosse... Isso é só cenográfico, né? Se fosse hoje...
1: Eu acredito que eles são moradores. Eu acredito que eles vivem lá.
0: Eu também acho que eles vivem. Porque é isso aí que dá o charme, né?
1: Sim,
0: isso é, cara, isso é muito legal.
1: Uma coisa que os nossos visitantes adoram, né? É os nossos easter eggs. Logo que eles chegam na entrada do parque, eles são recebidos, né, com o nosso jornal, porque o Minimundo tem um jornal, ele conta todos os babados da cidade ali, todos os acontecimentos.
0: Olha.
1: Então, ali eles já recebem, então eles vão procurando onde está acontecendo, opa, tal situação. E outra atração é também os nossos easter eggs, né? Que a gente tem personalidades famosas dentro do Minimundo, como Mr. Bean, são muitas, tem Strange Things, quando teve a série, diversas, assim, agora não lembro quantas são, mas é um número bem grande. E é um sucesso, assim, porque tanto adultos como crianças, vou lhe dizer que até os adultos gostam mais da brincadeira,
0: muito
1: a gente
0: mais,
1: fica,
0: né,
1: procurando, tipo, um mundo onde está o Oliver, né?
0: Sim,
1: só que onde está... E até o Oliver está lá.
0: Está lá também. E me diz uma coisa, hoje são quem que fabrica, quem que faz tudo isso? São pessoas do Minimundo, que você comentou.
1: Sim,
0: mas eles são
1: artesãos.
0: É?
1: Isso,
0: são, olha só.
1: São 30 pessoas, numa média, porque a gente tem todo o planejamento. Tem
0: essas 30 pessoas são quem fabrica.
1: Isso. Tá. Hoje o parque tem mais de 130 colaboradores.
0: Ah, bom, certo.
1: A gente tem uma oficina, então essa oficina, ela conta com mais ou menos... 30 colaboradores, mas a gente tem todo um processo, né? A gente tem todo, primeiro, todo o mapeamento da réplica, a gente tem que fazer o projeto da onde vai essa réplica no espaço do parque, também todo a busca de estudos, né? Para buscar detalhamento, existem muitas obras antigas que a gente reproduz, então todo esse detalhamento tem que ser desenhado, tem que ser feito, aí passa para outra parte, que daí é a parte de recorte, onde vai ser produzido, né? Onde todo esse projeto elaborado vai ser produzido. Então, tudo é feito no Minimundo, tudo. Desde o poste de luz que tem na miniatura, o asfalto, né? Então, e é tudo muito minucioso.
0: Ótimo.
1: Né? Todos os detalhes eles buscam transparecer.
0: Uma curiosidade, ele fica... chega a ser o mesmo local, a mesma réplica desde o início, ou ele chega a mudar de lugar? Por exemplo, quem veio visitar 20 anos atrás, vai chegar lá.

0: vai encontrar, claro, vai ampliando, né? Vai, uhum. Como você falou, vai construindo mais. Mas ele vai encontrar o mesmo lugar que ele visitou 20 anos atrás e vai mudando
1: conforme. A área aumentou bastante, né? Uhum. De 20 anos. Então, muitas, algumas coisas foram modificadas.
0: Tá, entendi.
1: Né? Mas hoje, assim, da forma também, porque nesses 20 anos houve uma evolução, tanto na nossa produção, né? Cada ano a gente busca buscar mais detalhes. Então, a gente teve essa evolução do asfalto, né? Hoje nós temos, de respeita a nosso calçamento, ele respeita todo o Código de Trânsito Nacional.
0: Ah, que legal.
1: Você vai ver os nossos carros que tem na cidade de miniatura, cada um tem a sua placa de identificação, né?
0: Ele é um mundo paralelo, isso. Tá, um mundo real.
1: Isso, então algumas adaptações foram feitas, mas hoje cada vez mais... com menos probabilidade de mudar de local, né?
0: Para conhecer todo o mini mundo, quanto tempo leva?
1: Ah, depende, porque são muitos detalhes, né? A gente sempre brinca que existem as pessoas que gostam das obras, porque as obras são muito detalhadas, e tem os que buscam os easter eggs. Então, hoje, nos nossos relatos, né, nas nossas avaliações de trip, de Google, a gente ouve assim, eu fui ao parque, mas eu preciso voltar porque eu não consegui ver tudo.
0: Não conseguiu? Poxa, 6 mil metros.
1: Isso, então são, hoje, assim, uma média de 2 horas e meia, olha, né, então, pra isso. E aí o parque conta, né, também com cafés, né, com bistrô, com áreas de alimentação, claro, souvenir. Hoje um dia chovendo, né? Sim. Todo mundo diz, então não dá pra visitar o parque? Dá, sim.
0: Visita tranquilamente.
1: Hoje nós temos toda uma estrutura coberta, né, que possibilita a visita. Também emprestamos guarda-chuva quando a pessoa quer ir mais no meio do parque.
0: Boa.
1: Então, e assim, ó, fica lindas as imagens. Pra quem gosta de postar, assim, quem gosta de ter uma boa foto, as imagens de dias de chuva fica linda.
0: Instagramável.
1: Gramado.
0: Que legal.
1: Perfeito.
0: Redes sociais do Minimundo.
1: É @ Minimundo Gramado,
0: tá.
1: E Facebook também.
0: Uhum. Muito bem, Minimundo Gramado.
1: Isso.
0: Tem passaporte, tem ingresso, compra na hora?
1: Sim, como é que funciona? Nós temos ingresso antecipado, venda também na hora.
0: Certo.
1: Né? A gente aconselha sempre o antecipado para evitar filas, principalmente, sim, em altas temporadas. Uhum. Né?
0: O horário de atendimento de vocês? Como é
1: das 9 às 17.
0: Das 9 às 17.
1: Isso.
0: Muito bom. Vem aproveitar Gramado. É fácil de encontrar, né? O Minimundo é o local tradicional.
1: Vem ao,
0: né,
1: centro, né?
0: Exatamente.
1: Se a pessoa está hospedada na redondeza ali, pode ir a pé,
0: pode.
1: Um ótimo caminho, uma delícia,
0: verdade,
1: caminhar nas ruas de Gramado.
0: Nossa, ainda mais eu tava comentando agora com a Tati, nosso colega aqui, que choveu, que o pessoal tá na rua.
1: Sim,
0: aqui não,
1: sim,
0: tem esse negócio, ninguém
1: tem,
0: é de farinha, né?
1: Tem,
0: ninguém tem açúcar.
1: Exato, exato.
0: Maravilha, Gisele, obrigado pela tua participação, viu? Obrigado por ter topado também conversar com a gente. A Gisele Ninov, diretora de operações do Minimundo, manda um abraço pra todo mundo.
1: Manda
0: lá,
1: um abraço, agradeço o convite, né? E estando em Gramado, não deixe de conhecer. É uma das atrações mais clássicas de Gramado.
0: Olha aí, gente. Muito legal. Minimundo, são 5h23. Vamos de música aí do estúdio em Caxias do Sul. Daqui a pouco a gente volta aqui do Espaço de Inverno da RBS em Gramado.

0: Irmão,
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0: Sunshine,
2: a melhor vibe do verão.
0: Que loucura é essa? Que vibe?
1: É vibe Sunshine.
0: É um tapa na cara da tristeza, meu irmão.

RS Atlântida, Rádio das Nossas Vidas, 20 minutos faltando para 6 da tarde. Tempo nublado com chuva em toda a Serra do Rio Grande do Sul, aliás, tempo instável em todo o Rio Grande do Sul nessa tarde de terça-feira. Estamos aqui ao vivo, diretamente do Espaço de Inverno do Grupo RBS, onde tem muita coisa legal acontecendo, muitas atrações aqui. 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Conversamos hoje com o pessoal do Mundo a Vapor, o pessoal do Mini Mundo, e tá muito legal. E voltaremos aqui, voltaremos até... O dia 23 de agosto, voltaremos mais duas vezes, né? Ainda estaremos por aqui. Claro, tem outras ativações, outros programas da Rede Atlântida que serão apresentados daqui. Teremos Tá Vazando com o Mick Silva, teremos ativações da Rádio 102, da Rádio Gaúcha. E aqui a gente segue, porque Gramado faz parte da Serra Gaúcha. E se faz parte da Serra Gaúcha, tem a Atlântida marcando presença mais uma vez. Tá tudo lá, hein, gente? Arroba Atlântida Serra, arroba Fala Tiaguinho. Agradecer a Tati, agradecer o Ariel e agradecer também a Manu e toda a galera aqui que tá junto com a gente. E o Felipe tá nos estúdios da Atlântida Serra, em Caxias do Sul, porque hoje... Nós encerramos por aqui o nosso televisita e voltaremos logo, em breve, em mais uma edição desse programa que sai dos estúdios da Atlântida Serra, em Caxias, e desembarca em algum ponto da Serra Gaúcha. Hoje aqui no espaço da Casa RBS, espaço de inverno do Grupo RBS, em Gramado, na Avenida Borges de Medeiros, quase em frente à Igreja São Pedro. Obrigado pela tua parceria de sempre. Fiquem bem, fiquem na paz. Vem aí o Quase Nada e na sequência tem o Pretinho Básico em toda a Rede Atlântida. Tudo de bom pra vocês. Fica aí com a última sequência de sons. Tchau, tchau, gente.

0: 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Boa tarde.
1: Oi.
0: Quase nada.
2: Tá bom.
0: Na Atlântida, quase nada.
3: Atlântida, rádio das nossas vidas, tá no ar o quase nada, faltando 13 minutinhos. É isso? É, faltando 13 minutinhos para 6 da tarde, Nathan Nunes.
4: Fala, Rafael Gomes.
3: Boa tarde.
4: Boa tarde.
3: Tudo bem
4: Boa
3: contigo?
4: Tarde, tudo bem, cara.
3: Coisa linda.
4: Tudo bem, tudo bem.
3: Esse é o Quase Nada, nas férias do Rafinha Menegazzo, eu, arroba Gomes Rafael. Vai lá, faz um carinho lá, faz
4: de
3: um
4: novo,
3: carinho.
4: De novo, Rafinha, de férias, cara.
3: Não, não. De novo, não. Ele tira férias todo ano nessa época.
4: De novo?
3: Ah, gestor, né? Gestor faz isso. Gestor faz isso. Tô lá no arroba Gomes Rafael, arroba...
4: Vamos te seguir.
3: O Nathan Nunes,
4: vou seguir
3: underline.
4: Meu fake, tu também.
3: Tu tem cara de quem tem fake. Tu
4: não
3: tem
4: tenho
3: cara,
4: mais, cara, mas cara. Eu tinha um.
3: Ó, viu?
4: No Twitter, assim, ó, que eu movimentei.
3: É?
4: No passado, nossa.
3: Me diz o nome de um fake teu do passado.
4: Cara, eu tinha o Rádio Barrigadas.
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0: 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Qual é a pauta do dia?
1: A pauta do dia é o teu programa para dias de chuva.
0: Programa para dias de chuva.
1: Programas para dias de chuva. O que você gosta de fazer? O que você deixa de fazer?
0: Sopa.
1: Sopa.
0: Hoje tinha uma sopinha no almoço, tava boa a sopa de capelete que tinha na...
1: Ah, não fui, né? Tinha maminha, né? Aí eu fui...
0: Mas é que eu comi os dois, né?
1: Ah, não, não posso. Só escolho um.
0: 26400-943, tá no ar, não quase nada. Alô, quem fala?
1: Alô?
0: Alô?
2: Alô?
0: Oi, quem tá falando?
2: Mariana.
0: Oi, Mariana, tudo bem? Quantos anos tu tem?
2: 8.
0: 8 aninhos, Mariana, maravilha.
1: Tu liga de qual cidade, Mariana?
2: Santa Maria.
1: E o que que tu gosta de fazer em dias de chuva?
2: Eu gosto de pintar e fazer algum desenho, só que o problema é o meu pai, que não compra coisa pra eu desenhar.
1: Bah. Ah! Chewbacca. Vamos abrir a mão, né, papai?
0: Caiu a ligação?
1: Não sei, acho que a Mariana ficou um pouco chocada.
0: Alô?
1: Alô?
0: Acho que caiu.
1: Caiu, pode ser.
0: Beijo, Mariana. Desculpa qualquer coisa.
1: O pai desligou. Viu que a Mariana tava cobrando ele no ar, ao vivo na Atlântica.
0: Pode ser. Pode ser.
1: Pô, a guria querendo fazer um hobby legal, desenhar, pintar, não querendo ficar em frente às telas. Compra um caderno, uns lápis.
0: Alô, quem fala?
3: É o Léo.
0: Fala, meu, beleza?
1: Fala, Léo.
3: Bom demais.
0: Bom demais.
1: Tu é mineiro, meu?
3: É nada, é gaúcho.
1: Ah, gaúcho, pode crer. Tu liga de qual cidade?
3: Canoas.
1: E tu faz o que da vida?
3: Ah, agora eu tô desempregado, perdi meu emprego semana passada.
0: Não tem problema.
1: Tudo certo, cara. O importante é usufruir do seguro-desemprego até o último dia e depois voltar ao trabalho. Meu velho, o que tu gosta de fazer em dia de chuva?
3: Mano, na real, não gosto de chuva.
1: Tá, mas daí o que tu faz pra melhorar esse dia que tu não gosta?
0: É a pauta
1: chuva
0: do programa, velho, me ajuda aí.
3: Tá, o que que nós dizemos? Tem que ser gordinho, então, e comer, né?
1: Comer.
0: É isso aí, gordinho, é. Gordinho unido, tem que comer.
1: Às vezes tu tá
3: exatamente,
1: triste porque tá chovendo.
3: Pão de queijo com chocolate, já comeram?
0: Não.
1: Não.
0: Vai, você é muito... Quando vem mistura aleatória é coisa
1: não,
0: de gordo.
1: Ele falou que não era mineiro, tá metendo pão de queijo.
3: Pois é, meio contraditório. Peraí que eu vou fechar um cara aqui, eu não vou tomar um buzinaço.
0: Mas tu tá dirigindo, meu? Para! Tá tudo errado, Léo!
1: Para, meu!
0: Tá tudo errado, velho! Para o carro, velho!
1: Tem que ser Léo, né, cara?
3: CarPlay, CarPlay, tudo certo.
1: A CarPlay, tá.
0: Não, mas não pode, é proibido igual, velho.
1: Não pode?
0: Não!
1: Tem que avisar o pessoal.
3: Tem que avisar o cara aí, mano.
0: Tá, meu, o que que tu gosta de fazer dia de chuva?
3: Eu gosto. Ah, assistir uma série, comer.
0: Qual série?
3: Mano, eu gosto de Yellowstone.
0: Tá, tá bom.
1: Não, não é o dia pra falar que
0: não é o dia, não é o dia. Tá bom. Valeu, Léo, quer mandar um abraço pra alguém?
3: Ah, minha mulher, acabei de pegar ela no serviço aqui.
0: Qual é o nome dela?
1: Como é que é o nome da tua mulher?
3: É Brenda.
0: Tá bom, um beijo pra Brenda, então. Valeu, Léo.
3: Valeu, que beijo pros outros, que, meu?
0: Cara, eu perguntei pra ele, quer mandar um beijo pra alguém?
1: É.
0: Meu Deus,
3: velho. Eu tô torrando a tua.
0: Tá bom, abraço,
1: tá bem, cara. Tá bem,
0: tá bem. Meu Deus do céu, ele não tava bem, meu. Ele não tava bem.
1: A gente vê que o chefe dele não tava de todo errado.
0: Porra, velho, por isso que tá desempregado?
1: Não.
0: Tá chato. Ah, não, tô brincando.
1: Tá, brincadeira, Léo, brincadeira. Ah, o Léo dos nossos.
0: Não, ele é dos nossos. Ele me zoou, zoei de volta. Tá tudo certo. Aliás, você que quer a zoação do Pretinho Básico, sexta-feira agora, Novo Hamburgo, estaremos lá. Eu, Gordo Léo e Grande Elenco.
1: De Grande Elenco.
0: E Grande Elenco, surpresa. O resto grande é surpresa. Elenco. No sextou do PB.
1: O importante é ter um PB lá.
0: No Boteco Comedy, em Novo Hamburgo. Alô, quem tá falando? Alô?
1: Alô?
3: Tira do Bluetooth.
0: Alô?
1: Alô? Tira do Bluetooth. Alô?
0: Alô?
1: Alô?
0: Não é o nosso dia hoje, vamos tentar de novo. Vamos tentar de novo. 26. A chuva, né? Começa a chover, a nossa linha vai por água abaixo. Alô, quem tá falando?
4: Opa, boa tarde, gurizada. É Altacir, Distância Velha.
1: Grande Altacir.
0: O que tu faz da vida, Altacir, Distância Velha?
4: Cara, eu sou construtor, trabalho com obras e reformas.
0: Putz, tá ferrado na chuva também, né?
4: Tá, ainda bem, tô fazendo as reformas nos apartamentos e aí tá tranquilo.
0: Mas não seca nunca o rejunte, a tinta não seca, velho.
4: É, a colocação de porcelanato também, demora um pouco mais, mas vai.
0: Altacir, o que que tu gosta de fazer então no dia de chuva?
4: Cara, uma boa sériezinha, uma sopinha ou se não uma pizzazinha.
0: Qual o sabor da pizza? Qual o sabor da pizza? Não, não, o motoboy precisa trabalhar também. É. Se tá chovendo, o cara não ganha daí. Pizza, qual o sabor? Qual o sabor? Vamos ver.
4: Cara, calabresa e pepperoni.
0: Calabresa e pepperoni. Então, cara focado, né? É. Tu gosta de uma coisa só. Ah, é
4: bom demais.
0: Tá bom. Quer mandar um beijo, um abraço pra alguém, Otacir?
4: Cara, vou mandar um beijo aqui pra minha patroa que tá entrando no carro agora no momento.
0: Opa, como é que é o nome dela?
4: Juliana.
0: Um beijo pra Juliana, então.
1: Pra Juliana.
5: Obrigado.
4: Valeu, Grisado.
0: Valeu, Otacir. Beijo, Juliana. Vê se pede uma pizza aí. É. Quem sabe pode ganhar um negocinho de noite, Otacir.
4: Ah, normal, né, meu?
0: Hein, Juliana, se o Otacir pedir uma pizza hoje, tem?
5: Tem.
0: Aê!
1: E a calabresa?
0: Agora vai ter calabresa a noite toda. Coisa mais linda.
1: E a linguiça?
0: Pior que me deu desejo de comer uma pizza agora. Acho que vou acabar pedindo uma pizza hoje.
1: É, pede, cara. Bah. Te permite. Hoje tu merece.
0: Cheguei a salivar.
1: Tu merece, cara.
0: Com a calabresa da Otacir. 26400-943. Alô, quem tá falando?
6: Guilherme.
0: Oi, Guilherme. Pede pro pai ou pra mãe aí abaixar o rádio, que tá dando eco, por favor. Guilherme, pode ser?
6: Tá.
0: Quantos anos tu tá, Guilherme?
6: Já baixou.
0: Boa. Quantos anos tu tem, meu?
6: 9
0: anos. E que ano tu tá no colégio?
6: 4º
0: ano. Maravilha. Guilherme, conta pra nós aqui, pro tio Natan e pro tio Rafa Gomes, o que que tu gosta de fazer dia de chuva?
6: Dormir.
0: Pô, eu gostei. É a resposta prática, direta, reta, legal. Guilherme. Quer mandar um beijo, um abraço pra alguém?
6: Pros meus pais, pro mestre e pro meu irmão.
0: Ah, o mestre tá de férias.
7: Obrigado, pequeno gafanhoto! Hoje é dia de tomar uma melatonina e dormir a noite toda!
0: Não fala isso pra criança. Hoje é dia de pedir pizza, né, Guilherme?
6: Sim.
0: Fala pro teu pai, então, que os tios do rádio mandaram ele te pedir uma pizza. Tá?
6: Tá.
0: Pode ser... O sabor que tu vai escolher o sabor hoje.
1: Isso, e pé de borda também.
0: É. Tá bom?
6: Uhum. Tá.
0: Valeu, Guilherme. Valeu. Abraço.
6: Abraço.
0: Puta, vou ter que pedir uma pizza agora, velho.
1: Vai ter que pedir uma
0: depois,
1: pizza. Depois o quê?
0: Não, eu ia falar um negócio, não dá.
1: Daqui a pouco, às 6, a partir das 6, fala.
0: Tá.
1: Pretinho dá uma soltadinha a mais.
0: Não é a ver com isso, não é a ver com isso. Tá. Mas uma linguiçinha Castro podia fazer também, né? Precisa, podia passar, botar no forno, comer uma linguiça quentinha.
1: Isso aí.
0: Recheada. Alô, quem tá falando?
8: E aí, gurizada, como é que tá? Jonathan de Santa Maria.
0: Aí, Natan, é contigo.
1: Não, o Jonathan, não é?
8: Jonathan, isso.
1: Isso, Jonathan. Faz o que da vida, meu?
8: Motorista de aplicativo. Seguinte, eu tô ligando pra vocês aí.
1: Pode crer. Ô, meu, o que que tu gosta de fazer em dias chuvosos?
8: Cara, eu amo dia de chuva, cara, por incrível que pareça.
1: A dinâmica é melhor, né?
8: Também. Cara, eu gosto de ficar em casa, debaixo de uma coberta, olhando uma série com a minha esposa.
1: Pode crer. Que tipo de série tu gosta de assistir?
8: A gente curte olhar a série de época. A gente até terminou de olhar agora Uma Casa na Pradaria.
1: Não tô ligado. Mas enfim, quer mandar um abraço pra alguém, meu?
8: Um abraço pra minha esposa e pra vocês aí, pra galera, os motores de aplicativo que estão na lida, hein?
1: Pode crer. Beleza. Abração, então.
0: Abraço, meu.
8: Obrigadão.
0: 26400-943. A pauta do programa é...
1: O que que você gosta de fazer em dias chuvosos? Seu programa favorito?
0: Eu gosto de inventar receita também. Eu salvo um monte de receita no meu Instagram. E aí, às vezes, dia de chuva é o dia que eu abro o Instagram e vejo o que que dá pra inventar.
1: Aí tu te permite, vou fazer algo diferente.
0: Caiu a ligação. Caiu.
1: Só que eu percebi que eu atinjo o sono profundo muito mais em dias chuvosos. O meu sono é muito melhor. Só uma informação aleatória aí pra você.
0: Alô, quem tá falando?
9: Alô.
1: Oi. Teu nome?
9: Meu nome é Heloísa.
0: Quantos anos tu tem, Heloísa?
9: Eu tenho 16 anos.
0: Ah, eu senti a voz da menor de idade, tu viu, né? Os tios precisam se proteger, né? A gente é meio doente da cabeça.
1: É verdade.
0: Oi, Heloísa. O belíssimo nome teu. Gosto muito do teu nome.
9: Obrigada.
0: O que que tu gosta de fazer dia de chuva, Heloísa?
9: Eu gosto muito de ficar deitada com meus gatos e ver cinema.
0: Bah, ficar deitado com o bichinho é legal.
1: Sim.
0: É legal. Então tá, como é que é o nome dos teus gatos?
9: É Fiona, Fifoca, aí tem o Little Popcorn, aí tem muito animal, porque eu moro em sítio, né?

0: Fiona, pipoca, o Little, o popcorn e o que mais?
1: Ele é igual, eles são iguais.
0: Mas quem é o Little Popcorn? Desculpa, desculpa a ignorância do tio.
1: Little Popcorn é um pequeno pipoca, literalmente, porque eles são iguais.
0: Ah, entendi. Tem o pipoca e o Little Popcorn. Entendi, agora entendi.
1: Sim.
0: A grossura, eu achei que era um personagem. Olha como eu tô.
2: Bah, eu também achei que era.
0: Bah, a gente começa a ficar velho. É nesses detalhes.
2: Do Little Popcorn.
0: É nesses detalhes que o cara começa a ver a velhice chegando. Heloísa, quer mandar um beijo, um abraço pra alguém?
1: Pra minha mãe.
0: Como é o nome da mãe?
1: Patrícia e meu padrasto, que é o Felipe.
0: Um beijo.
1: Não,
0: se enredou com a mãe de graça.
2: Enredou a família.
0: Bah, tá bom. Eu quero mandar um beijo também, Heloísa. Manda um beijo meu pro Little Popcorn.
1: Tá bom, obrigada.
0: Tchau, tchau. Me pegou, o Little Popcorn me pegou. Última ligação, tá faltando um minutinho pra seis, a última ligação pra participar conosco do Quase Nada. O que você mais gosta de fazer em dias de chuva? 26400943, quem fala?
3: Fala, gurizada, Fábio Colorado de Gravataí.
2: Fala, Fábio Colorado, liga... faz o que da vida?
3: Alô?
2: Faz o que da vida, meu? Alô?
0: Tu trabalha com o quê?
3: Alô?
2: Alô?
0: Fábio, tu trabalha com o quê?
2: Ele começou tão acelerado que eu achei que, pô, vai sobrar tempo.
0: 26400943, alô, quem fala?
3: Alô?
2: Alô, teu nome?
3: É Diogo, vou passar pro meu guri aqui, o Bernardo.
2: Passa pro guri. Fala, Bernardo.
1: Oi.
0: Quantos anos tu tem, Bernardo?
1: 7
0: anos, que ano tu tá, velho?
1: Segundo.
0: E o que que tu mais gosta de fazer dia de chuva?
1: Dormir.
0: Beleza, direto e reto. Bernardo, quer mandar um beijo, um abraço pra alguém?
1: Pra minha família, pros meus amigos e pra todo mundo que eu conheço.
4: As crianças adoram o mestre!
0: Então vai dormir, Bernardo, vai dormir que não vai. Que não vai parar de chover, tá bom?
1: Tá.
0: Tchau!
1: Tchau!
0: Fica aí com a gente, vem aí o Pretinho Básico!
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10: Olá, amigo e amiga ligados na Atlântida. Estamos chegando aqui na Rádio das Nossas Vidas, 6:06, para mais um Pretinho Básico neste fim de tarde terrível aqui na Grande Porto Alegre, 21 de julho de 2026. 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Muito bom fim de tarde pro meu âncora interino, Rafael Gomes.
11: Fala, Alexandre, boa tarde. Tudo certo?
10: Bem, tudo lindo, maravilhoso, meu querido. Quem tá com a gente na mesa? Léo Oliveira? Não, não, Léo Oliveira. Hoje não vai dar. Vini Moura, e aí, Vini Moura?
11: Oi, Jô. E aí, Alexandre, tudo bem? Como é que estamos?
10: Tudo bem, tudo certinho. Eu ouvi o Ivan tá com a gente, é isso? Não, não tá com a gente, então.
11: Mas o delay...
12: Tá me ouvindo aí, Leandro?
11: É, um delay jamais visto isso aí.
10: Tá bebendo de novo, Ivan? Pelo amor de Deus, já avacalhou o suficiente no programa da UMA, nessa agora eu não vou aceitar.
13: Que isso, ele tá no avião?
10: Onde é que tu tá? Que barulho é esse, cara? Fala aí,
12: Eu tô num barco atravessando o Rio da Prata.
11: Isso é inacreditável.
10: Não,
11: ele conseguiu.
10: Tu não tá num barco.
11: Ele tá. Como assim, ele tá. Cara? Eu juro por tudo.
10: E temos imagem disso, não?
12: Eu tô no barco. Eu vou mandar uma foto no grupo do Pretinho.
10: Não, eu quero ver no YouTube.
12: Bota no Pretinho ou no barco.
11: Manda aí que eu boto no, na live.

0: Não acredito.
1: Não, não, por favor.
2: Tu tá indo pra onde,
1: o áudio,
2: cara?
1: Já foi difícil. Olha a imagem de vir.
2: Tu tá indo
1: pra Uruguai, onde, Montevidéu.
2: Tá indo pra Montevidéu mesmo. E de lá vai pegar um ônibus pra onde?
1: Tô indo pra Montevidéu, aí de...
2: Aí
1: pra
2: de...
1: Porto Alegre.
2: Porto Alegre, de ônibus. Ah, cara, vai tomar.
1: TTL vai nos levar.
3: Não, mas não é.
2: Olha só. Se tu ficar avacalhando, eu vou te tirar.
3: Não, não é avacalhar, não, Alexandre. É delay mesmo.
4: Uma boa. Ele tá no meio de um barco no Rio da Prata, atravessando da Argentina pro Uruguai. Ele tá com um delay. A gente só quis fazer um carinho em ti pra te mostrar que o Ivan tentou.
2: Quis fazer um carinho em mim. Ah, muito obrigado por tanto carinho.
4: Olha ali no grupo. Ele, ó.
2: Que beleza. Neto Fagundes, muito boa tarde. Bom fim de tarde, meu compadre.
5: Fala, meu querido. Tô aqui direto no Rio da Prata. Tá junto com...
2: Tá junto lá, é. Pelo amor
5: de Deus. E aí, meu querido, cara, tranquilo?
2: Tudo certo. Tô vendo a foto dele aqui no barco.
1: Inacreditável.
2: Inacreditável.
5: Tá parecendo melhorou, um guitarrista de uma banda aqui de Porto Alegre.
4: Acho que melhorou.
2: Não, melhorou. Tá bom assim. Então, olha só, deixa eu fazer aqui o... Recapitular o elenco. Rafael Gomes.
4: Presente.
2: Fim Moura. Neto Fagundes,
4: presente.
2: Léo Oliveira, Ivan e mais um monte de gente aí no barco.
4: E?
2: Então tá. E?
4: Faltou um.
2: Quem faltou?
6: Acredito que...
2: Olha! E aí, Portuga?
6: Desculpa, acredito que eu foi
2: tô,
6: eu.
2: Eu não tô vendo. Desculpa.
6: Foda-se.
2: Vou ligar agora aqui o vídeo. Foda-se! Peraí que eu vou botar no YouTube aqui pra ver vocês. Cara. Só um pouquinho, cara.
4: Eu tô
2: só
4: aqui um no pouquinho. Dilúvio River.
2: Dilúvio River, tá? É. Tá horrível a coisa aí,
4: tá, mano. Horrível,
2: cara,
4: tá horrível.
5: Tá foda.
4: Que situação. Anoiteceu às 3 da tarde
2: vai
4: hoje.
2: Vai transbordar o Guaíba ou não vai transbordar o Guaíba?
5: Não, mas já tem vários lugares que tá subindo a água perto do capô do carro.
4: Meteorologistas falaram que não é pra acontecer o que aconteceu em outros momentos aqui em Porto Alegre, graças a Deus.
2: Não é. Isso é certo.
4: Sabe a rua?
2: Meteorologista pra saber. Não é, mas se vai ou não, a gente não sabe.
4: Sabe a rua Zero Hora aqui, Fetra? Aquela travessa ali com a Freitas de Castro?
2: Claro.
4: Tem duas tampas de bueiro ali, né? Uhum, as duas tampas de bueiro saíram dos bueiros, porque os bueiros estão vertendo água pra cima. Chega a dar um frio na barriga.
3: Mas
4: assim,
3: vou te dar a minha crítica social aqui, Jory. Ah. Não precisa de muito pra aquele bueiro transbordar. Ah,
4: perfeito,
3: ali é uma sacanagem. Cara, é inacreditável.
4: Mas que dá um cagacinho no cara, assim, ver aquilo ali, cara. Bah.
5: Péssimas lembranças.
2: Bom, deixa eu perguntar pra vocês uma coisa. Tiraram o Fuca do Pretinho do estacionamento?
4: Não.
2: Como não? Claro que tiraram.
4: Tá ali?
2: Tá ali?
4: Claro.
5: O básico então, não dá pra ver, mas...
4: Eu ia inclusive perguntar se nós não podíamos ir sexta pro show do Pretinho com ele.
1: Submarino do Pretinho.
4: Pode mesmo?
2: Pode, óbvio, pode, claro.
3: Mas ele tá pegando só no tranco, cara.
4: É sério?
3: Se tu parar, nós...
2: Não, é verdade. Não, deixa eu te falar uma coisa. Não é verdade. O Fusca do Pretinho está nos trinques. Ele saiu de um período de recuperação terapêutica lá no nosso amigo Fossá, Júnior Fossá da One Stop.
4: Olha só, bicho.
2: O Fuca do Pretinho tá nos...
4: A informação.
5: Sexta-feira nós vamos de Fuca, então.
4: Vai indo.
2: Onde é que é?
4: É em Novo Hamburgo, no boteco?
2: Novo Hamburgo vai chegar no mínimo até Estreito, chega bem. Estreito chega bem, Sapucaia já começa a dar uma certo terror. São Leopoldo, estamos quase entregando os tacos. Daí chegamos a Novo Hamburgo, não dá nada. Vamos lá que vai dar tudo certo.
4: Lembrei uma época que eu ia pra faculdade de Fusca com o Fernando Zanuso pra jogar bola.
3: Baco, Zanuso,
2: né?
3: Boa madrugada.
2: Zanuso, abraço pro Zanuso.
4: A gente passava no posto, eu abastecia R$10 no Fusca do Zanuso. E a gente ia pra Unicinos jogar
3: lá futsal. Lá ele ficou estranho.
1: Mão no carinho.
3: Abastecia 10 no Fusca do Van.
1: Tava a mãozinha no carinho. Fazia aquele negócio. Trocava as marchas do Fuquinha.
3: E o capô do Zanuso pedindo mangueira.
2: 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O Dex é tatuador de Canoas e está fazendo 38 anos. Parabéns aí, Dex. Saúde e muitas alegrias na vida.
3: Grande abraço, muito obrigado.
2: Grande abraço. Homem é preso por vender caipirinhas a 8 mil reais no Rio de Janeiro.

0: porque não basta enganar, tem que chinelear, tá?
1: Tem que chinelear.
0: Na praia de Copacabana, um rapaz chamado Wellington, ele foi preso por vender duas caipirinhas por R$8.246.
1: É duas, então não é uma.
0: Duas.
1: Ah, não.
0: Tá, mas ficou com gelo.
1: É, não, aí mudou, é 4 mil cada uma.
0: O famoso golpe da maquininha, é, onde o vendedor alegou que eram R$80 que ele estava passando e o francês estaria se confundindo na conversão, passou com 8.246, o que ele achava que era 82,46. Além disso, ele tentou realizar outros pagamentos na sua maquininha, totalizando R$20 mil. Estas compras foram recusadas. A denúncia chegou à Delegacia de Atendimento ao Turismo, que retornou ao local onde o francês adquiriu as caipirinhas e, entre aspas, né, olha as armas, olha a sorte, o vendedor ainda estava lá e foi reconhecido.
1: É burro!
0: Então, a Polícia Civil...
1: A lei de bandido é burro!
0: A Polícia Civil do Estado do Rio de Janeiro já deteve a vítima em flagrante para pagar pela pena de ter...
2: A vítima não, o bandido.
0: O bandido, o bandido,
2: perdão. E disse que o policial chegou lá na tenda lá da caipirinha, aí chegou lá, tinha um espelho, aí o policial se viu.
3: Foi ali que ele se viu. Não, mas sabe que tem uma coisa, cara, que é essa penteada aí, ó, da gente não olhar o quanto tá pagando, muita gente não olha, cara.
0: Pô,
3: e outra, tem gente no Rio, nessa muvuca aí, que ele tira o teu cartão e te dá um cartão que não vale nada.
1: E outra, às vezes ele pega o teu cartão, leva lá pra dentro pra fazer o pagamento, troca, clona o teu cartão e te devolve.
3: Exatamente.
1: E outra que acontece no Rio de Janeiro também, o cara cobra o quanto ele acha que tu tem de dinheiro.
0: É.
1: Se tu é gringo no Rio de Janeiro, cara, é muito provável que tu vá tomar uma rasteira. Em algum momento tu vai tomar uma rasteira.
2: Tem uma coisa complicada de alguns lugares turísticos que a gente vai no Brasil, que é o atochador, né?
1: É. Que é o quê, Jory?
2: O atochador, né? O cara aquele que fica tentando te...
0: Sabe
2: aquele cara da pulseirinha em Salvador?
1: Sim.
2: Que quer te botar a pulseirinha. Não, só botar uma pulseirinha, um presente aqui, daí o cara, tu bota a pulseirinha ali, aí ele te cobra R$200 pela pulseirinha. Sabe, o cara que quer pegar o turista distraído, assim, e tal, o cara vai distraído e toma uma ruim, assim, sabe? Então, tipo, é uma sensação de que tá sendo sempre perseguido pra ser enganado o tempo todo, né?
0: Horrível. Fica o tempo todo pensando no golpe que vão te dar.
2: É isso aí.
1: Aí a gente fala, não, mas, pô, Brasil é foda, Rio de Janeiro, cara. Hoje em dia, em qualquer lugar do mundo vai ter alguém, especialmente numa concentração de turistas, seja em Roma, Barcelona, Nova York, nos Estados Unidos eu acho que até um pouco menos. Mas, de qualquer forma, em algum lugar do mundo vai ter alguém querendo sacanear.
0: Alejandro!
1: Fala, Ivan! Dá um amarelo pro Ivan Gomes.
0: GZH10, pra lá e me colocar nessa imagem pra tu ver que eu tô no barco.
1: Amarelo pro Ivan. A próxima gracinha é vermelho e aí vai curtir o
0: barco. Tô atravessando dois países e eu tô...
1: Não, tu não tá atravessando dois países, tá atravessando de um país pro outro. Pode dar o vermelho agora. Agora é hora do vermelho, pode dar.
0: Não, é que o delay não tem como. O delay é imbatível.
1: É.
0: Eu tava ouvindo no fundo, quase um minuto depois, o fala, Ivan.
1: É.
0: Então não tem como. Obrigado, Ivan. Obrigado pela tentativa.
1: Ivan. Vai, um abraço pra ti.
0: Hasta logo.
1: Boa viagem aí.
0: Últimas palavras, Ivan.
1: Salva a vida, Ivan. Tá bom, ele saiu fora. Tá
0: bem. Até chegar.
1: Ó, geração Z muda a forma de dividir a conta e aumenta dívidas entre amigos.
0: Qual é a geração Z, Gomes?
3: Ai, meu Deus do céu. Tá no grupo, eu mandei no grupo.
0: Tá, mas a nossa audiência não tá no grupo.
3: Não, mas a nossa audiência já sabe. Quem não sabe somos nós sempre.
0: E se a pessoa começou a escutar o Pretinho Básico
3: hoje? Eu não sei!
1: Cara, seria mais fácil só tu dizer. Geração Z é quem nasceu de tal a tal.
0: Como é que o enredo é mais legal?
1: Bom, também é verdade.
0: Tem um estudo que analisa os jovens, que é a plataforma Zelle, que mostra que 76% da geração Z nunca foi totalmente reembolsado depois de adiantar despesas em grupo. Vamos ser sinceros, né? Todo mundo que tem entre 18 e 25 anos ali, que é quando tu começa a sair, ir para um barzinho, para uma balada, fazer uma festa, uma noite, tem sempre um amigo que tem um pouquinho mais de grana que o outro, ou um amigo que está mais pelado determinado mês, e o outro diz, não, eu te apoio, eu te ajudo, eu te ergo, eu te adianto. Não sei como eram as negociações de vocês com os amigos de vocês, mas essa é a geração que menos paga as suas dívidas. Eles não estão preocupados em...

0: em honrar os seus compromissos financeiros. 55% disseram que a situação das dívidas gerou conflitos e abalou amizades. 47% se endividaram para cobrir gastos que os amigos fizeram eles ter.
1: É, tem os amigos Miguel também.
0: 18% levou até um mês para pagar. 10% de 2 a 6. E 11% ficaram mais de 6 meses sem quitar a dívida.
1: Essa coisa do rachado, coisa de grana, eu me lembro quando eu comecei a namorar minha mulher, cara, ela já tinha um poder melhor do que o meu, porque eu tinha zero, né?
2: Daí não era muito difícil,
1: qualquer
2: né?
1: Qualquer coisa que ela tivesse, ela tinha mais que eu.
2: Não, aí, todo mundo tem zero, tem o dobro, né?
1: Aí eu rachava um apartamento, eu e mais dois parceiros ali na João Pessoa, e uma vez ela tinha inaugurado em Porto Alegre um lugar top, assim, que era Roda Pizza, uma coisa assim, que era um rodízio, primeiro rodízio.
2: Depois, Roda Pizza.
1: Cara, era caríssimo. Caraca, o troço, caríssimo. Aí tô eu e esse meu amigo, né, carioca, que não tomava chimarrão, aí ela, eu vi que o carro encostou na frente do nosso prédio, assim. E eu olhei e digo, pá, ele disse, né? Pá, tuas amigas, cara, ali, ó. Tuas amigas, eu olhei assim, tava ela dentro do carro da amiga dela. E eu passei o chimarrão pro Pedro, deixei com ele, né? E ele ficou com o chimarrão ali na mão, assim, e ela chegou, oi, Neto, tudo bem? Eu digo, ô, tudo bom? Eu tava fazendo uma balaquinha ali. Oi, tudo jóia? Tá? Seguinte, a gente vai se encontrar lá no Roda Pizza hoje de noite, não tá afim de pintar lá? Aí deu um tempinho, assim, e ele tá do meu lado com aquela cuia tentando tomar um mate, fazendo que tomava um mate, assim. Eu digo, pá, não vou poder pintar lá, eu tomei sem tempo. Quando eu disse tomei sem tempo, ele assoprou o chimarrão. Saltou. Sem tempo, bom que próximo, mais tempo é tempo. Não tem a grana.
3: Tempo sobra. Mas só lembrando, a geração Z é a geração que nasceu de 97 a 2002. É isso, né?
2: Ah, isso.
3: Tá, então... É quem tem 30 anos, né? Quem tem...
2: Mas é só esse intervalo de tempo,
4: não,
2: aí?
4: Não.
3: Como não? Ah,
1: agora sim.
4: Vamos lá.
2: Eu achei que era mais tempo, mas era maior essa geração.
0: É, 2012, né? 2012.
3: Ah, 2012. Ah, tá. 12. Verdade, 2012, tá certo.
2: É uma galera que tem de 19, não, de...
0: Não, a galera que tá no mercado de trabalho dos 18 aos 27, 25 anos. É essa galera aí.
1: É o Vini.
0: Quem tá mais perto dos 30 são os millennials, que é a minha geração. O Vini é o último dos millennials. A gente já falou algumas vezes aqui no programa.
1: Eu tenho 28.
0: Ele é o último.
1: Vai, tá nome
0: a partir dos 27 é a geração Z.
1: Na minha palestra.
0: Toda inclusive. Vez que a gente pensar na geração Z no programa, é do Vini pra baixo.
2: Do Vini pra baixo.
0: É a geração Z.
1: Os últimos dos millennials, minha palestra aí.
2: É a minha palestra. O último dos millennials.
3: Os últimos dos millennials.
0: Millennials somos eu, o Vini, o Léo.
1: O Gordo.
0: O Léo. Nós somos os millennials. O Natan é a geração Z. Eu tenho 34.
1: 34?
0: Faz 35 daqui duas.
2: Eu sou.
0: Daqui 10 dias.
2: Eu sou dessa time aí também, então. 38?
0: 38, tu é geração Z.
1: 38 não é idade.
0: Tu é millennial. Tu é millennial.
1: 38 não é idade, é calibre.
3: Gomes, só um pouquinho. Informação.
0: Informação.
3: Tu és leonino, Gomes?
0: Sou.
1: Nós somos, eu também.
2: Faz aí faz o leão pra nós. É por isso que o Rafinha disse que gosta de ver leão quando transa.
1: Qual é o teu aniversário, Rei Leão?
0: 2 de agosto. 2 de agosto.
1: Ah, sou 15.
2: Tu é o quê, né? Tu é leão 15, também, né?
1: 15 de agosto.
2: Eu sou aquário, né? Eu sou aquário.
3: É, até diferenciado.
2: Tem aquário em casa?
0: Tenho. Quero botar minha enguia dentro.
3: Nossa.
1: Meu Deus. Não era essa a pergunta?
0: Não era?
1: Não?
0: Ah, desculpa, não. Gente.
1: Era uma piada antiga.
3: É. 6h21, geração Z, já falei. Cliente depreda lavanderia após roupas saírem da máquina com mau cheiro.
0: E eu gosto quando a notícia é pertinho da gente, tá?
3: Onde foi?
0: Blumenau. Aqui em Blumenau, uma moça foi até a lavanderia.
3: Uma moça!
0: Foi até a lavanderia e aí quando tirou as suas roupas da máquina, não gostou do cheiro que saíram as roupas. E aí o que ela decidiu fazer? Decidiu reclamar? Não, ela decidiu começar um ataque de... Sabe o Dia de Fúria, o filme aquele? Foi o que ela começou a fazer na lavanderia de Blumenau. As câmeras de segurança flagraram, só tinha ela e uma outra pessoa dentro. Eram aquelas lavanderias semiautomáticas. E o mais engraçado é que a outra moça que estava lavando as suas roupas também, estava ali dobrando as suas roupas para levar embora. Ela não move um músculo. Ela segue dobrando as roupas ali, calmamente, enquanto a outra vai destruindo a lavanderia.
1: E depois que ela destruiu, ficou cheirosa a roupa dela?
0: Não, não ficou. Pelo contrário, ela vai ter um prejuízo bem, digamos assim, bem fedorento de R$5.000, né?
1: Caraca.
0: Foi o que custou a roupa lavada dela.
2: Esse é o ritmo, tá legítimo caso.
3: Compra
2: que
3: uma máquina nova e bota em casa.
2: É o legítimo caso que o ditado aquele, né? Roupa suja se lava em casa, vale a pena, né?
1: É.
3: Verdade, hein, Jory? Tá vindo bem o Jory, hein?
1: Não, e essa época do ano agora, com essa umidade aí, cara, não é fácil secar uma roupa.
2: É,
1: né?
2: Ruim. Putz. É verdade, é verdade. Mas, cara, imagina a semana que tava tendo essa figura aí pra ela fazer isso aí depois de lavar as roupas.
0: O que que aconteceu na vida dela pra ela se irritar com a roupa fedorenta?
1: Não foi a roupa, né?
2: Pro cara quebrar a lavanderia tem que estar dando muito errado. É, tem que estar tudo muito errado.
3: É verdade. Ó! Oh! Mulher é demitida. Ah, eu só queria saber o nome da empresa. Mulher é demitida e solta fogos de artifício em frente ao local de trabalho para comemorar a saída.
0: Ah, isso aí é
3: o nome da empresa, hein?
1: Botar fogo em alguma coisa, teve uma colega.
0: Um solta um fogo de artifício, né? Outros colocam fogo na toque.
1: Outros empinam pipa.
2: É isso. Olímpica.
1: Acontece.
0: É uma empresa de telemarketing, João Pessoa.
3: Correto.
0: Tá? E uma ex-funcionária chamada Tatiara, porque foi ela que divulgou, tá? Por isso que ela compartilhou nas redes sociais. Eu consegui, era o vídeo dela, fui demitida. E aí ela levanta um fogo de artifício assim, o logotipo gigante da empresa atrás dela assim, e começa o tá, tá, tá, tá, tá, tá. E aí a galera da empresa meio que vai ver o que que aconteceu, e então, ela, fui demitida! Então...
1: Imagina a felicidade dessa mulher.
0: Imagina o quão ruim não era o ambiente corporativo dela,
2: imagina,
0: né?
2: Grande abraço pro Nelsinho que tá na nossa escuta aí.
1: Grande abraço, muito obrigado.
3: É? Quem é o Nelsinho?
2: Nelsinho, um bruxo aí, amigo.
3: Mas o que o Nelsinho tem a ver com isso?
2: Não, é só pra aproveitar o gancho aí do fogo de artifício.
1: Ah, tá.
2: É um cara que lidava com muitos fogos de artifício na infância.
1: Ah, e aí, o
2: Nelsinho.
1: Ah, tá. E o que aconteceu com ele?
3: Ah, nada, chegou só... a me dar um ruim agora.
0: É, me deu um ruim também.
3: Me deu um ruim.
0: Esse nome.
3: Ruim.
0: Esse nome...
3: É, não era o momento.
0: Não era o momento de usar esse nome.
1: Timing, porra! Com esse nome a gente não brinca, Joy.
3: Especialmente com um assunto como esse em associação, né?
2: Perfeito, perfeito.
0: Como é bom porque... quando não é o cara.
3: É muito bom, né?
0: Quando é gostoso, vou te falar.
3: Até porque eu sei que não era isso que o Joy queria sugerir.
0: Jamais.
3: Mas esta empresa que é gerida por este senhor chamado Nelson.
2: Tudo é do
3: ela
2: Nelson.
3: Ela é um exemplo de gestão de empresa,
0: é que...
3: né? Uma empresa onde as pessoas querem e desejam trabalhar.
2: É que quando tu vê uma pessoa sendo demitida e soltando fogos de artifício, Alexandre, tu tem que agradecer por tu estar na RBS, né?
3: Bom, aí, agora tu limpou a tua barra.
1: Grande abraço. Isso é verdade.
0: Agora dá pra ver.
1: Que bom que ele tá nos ouvindo.
0: Ainda bem que ele tá ouvindo.
1: Agora não fosse cagalhão. Isso é importante.
3: Não temos o nome da empresa, obviamente.
0: Temos, eu que preservei o nosso processo.
3: Tá, mas é público? Já foi divulgado?
0: Não, no vídeo dela tá, mas aí quem responde é ela, né?
2: Tá, mas não tem notícia publicada com o nome da empresa?
0: Tem.
2: Tem?
3: Então já era, já foi.
1: Assume esse processo pra nós, Gomes.
0: Não, eu não vou assumir. Eu não botei o vídeo.
3: Já tá
0: dito. Eu não botei o vídeo da guria quebrando tudo em Blumenau, porque Blumenau é pertinho, vai chegar nela.
1: Ah, mas é... Bom, mas
3: se não chegar por nós, vai chegar por alguém.
1: Só tá nós aqui, Gomes. Vai, fala.
0: É... Não. Porque aqui só nós. Tem um milhão de pessoas.
1: Põe no grupo.
0: O Ivan tava hoje no... Tava no Puerto Madero hoje e foi reconhecido por 3, 4 pessoas.
3: É... Não, tá certo, eu tô contigo,
0: tá certo.
3: Como
0: eu,
3: produtor,
0: eu falaria
3: por não divulgar, então nós não vamos divulgar.
0: É, então amanhã tu produz, Jory, tá? aí tu fala o que tu
3: lembrando, quiser. Tá louco pra se enredar, Jory.
1: Lembrando que tu tem todo o respaldo do Fetter.
0: Eu tomei todo. Eu tomei só 2 processos e eu só perdi 1.
1: É, qual foi o que tu perdeu?
0: Eu não posso falar, eu perdi, né, o idiota.
2: Ah, não pode falar.
1: Não, fala o que tu ganhasse, então.
0: Não, eu ganhei um que um convidado nosso criticou um restaurante. Um convidado nosso veio... E criticou um restaurante nominalmente. Aí a gente ganhou porque não foi a gente. Porque sim, foi o convidado que veio, tá, e criticou, falou nominalmente do restaurante.
3: Vai.
0: O restaurante queria direito de
1: resposta. Mas melhorou agora já esse restaurante.
0: Melhorou, pior que também. Eu fui lá esses tempos, inclusive. não sei se eles lembram de mim. O segundo eu perdi porque era exatamente isso. Não devia ter dito um nome.
2: Ah, foi por causa de ler nome que tu perdeu o processo?
0: Por causa de ler nome. Sabe isso que tu acabou de fazer? Dando nome numa pessoa, foi isso.
1: Não, e olha que tu nem leu, né? Tu falou porque
3: só
1: tu
3: que
1: quis.
3: Aqui o processo é diferente.
0: É.
3: Literalmente é outro processo.
0: É outro processo.
2: Que loucura, né?
0: Era uma notícia pública, mas eu li o nome da pessoa. Então, às vezes, eu não boto o vídeo, eu não boto a imagem, eu não boto isso, porque já perdi um.
1: Mas por que tu não falou isso no início, antes da gente ficar enredando?
0: Porque eu já falei várias vezes isso, vocês esquecem.
2: Tu és um cara responsável, cara.
0: Não, eu só tenho medo de ser demitido, Jorge. É só isso, eu tenho filha, eu preciso
2: pagar a conta. Mas a gente não ia deixar de ser demitido.
0: Pro fala isso, até dá no rabo do
1: cara. Aí tu liga e ninguém atende.
0: É isso, é isso.
3: Essa, essa

0: Essa frase, ela me pega muito. Eu tenho um trauma com essa frase. Eu tenho medo de ser demitido.
1: Eu tenho,
0: também
1: Alexandre.
0: Pode ser dita de outra maneira.
1: Qual?
0: Tenho medo de perder meu emprego. Ou de outra maneira ainda, eu só quero garantir o meu emprego. Eu tenho um trauma com essa frase.
1: Por que, Alexandre?
0: Porque numa troca de gestão aqui nesta empresa, o cara que era meu chefe saiu e entrou um outro chefe. E porra, e o cara do meu chefe anterior, a gente vinha performando muito, muito, muito bem, como sempre. Aí entrou essa nova gestão. E aí eu perguntei pra nova gestão: e aí, nova gestão, quais são os teus planos pra gente seguir mantendo esse nosso desempenho e performance e tal? E aí ele me responde o seguinte: cara, eu só quero não perder o meu emprego.
1: Bah.
0: Aí ali. Começou errada a relação. E acabou perdendo o emprego anos depois.
1: É, isso aí.
2: Não adiantou porra.
1: Eu sou jovem, mas ainda era mais jovem ainda, começando no mercado de trabalho. Se apresentou uma situação. Se apresentou uma situação na emissora onde eu queria fazer uma coisa X. E a empresa falou: não, tu vai fazer Y.
2: Hambúrguer.
1: Mas eu tô fazendo X muito bem. Não, mas tu vai fazer Y porque a gente não tem espaço pra que tu faça X.
2: É.
1: Aí eu falei: ou eu faço X ou eu saio.
2: Grande abraço.
1: Grande
2: muito
1: abraço,
2: obrigado.
1: Vini Moura.
2: Muito obrigado.
3: Rimos todos e foi demitido.
2: Tem medo, velho.
0: Ah, tem um momento na carreira profissional do cara que o cara pode fazer isso. É. E não é com 2, 3
1: não,
0: anos.
1: Não, não.
2: E pra nós,
1: não, eu tinha 17 anos, Alexandre.
0: E fugiu de casa.
1: Eu tinha 17 anos.
2: Mas hoje tu nos contou uma história corporativa também, que tu fez uma pergunta pro alto escalão.
1: Fiz. E o Alexandre tava envolvido. Tá, mas não, mano, dá pra falar no ar.
2: Não dá.
1: Pra falar no ar.
0: Ah, claro que dá.
1: Não dá. Era uma reunião. E eu, de fato, né, Rafa?
2: Era uma reunião delicada.
1: Uma reunião delicada e
2: com,
1: eu...
2: Com pessoas de alto escalão.
1: Com pessoas de alto escalão e eu...
0: Pô, e outras de baixo calão.
1: E outras de baixo calão. E eu ali, muito preocupado com o Fetter, fiz uma pergunta que não ficou muito legal na reunião.
0: Eu tava na reunião?
1: Não, tu tava. Não, só que tu tava disso. Por vídeo na
0: reunião. Ah, eu tava por vídeo.
1: Tu tava por vídeo na reunião.
2: Quero só saber o que é isso aí, meu
0: filho. Vai, eu também, bota no grupo depois pra gente.
1: Bota,
2: eu vou botar aqui, lembrei do cara
1: que foi ligar pro parceiro dele, ligou pro chefe sem querer, e o chefe atende e ele diz: seu merda!
4: E o cara: pois não, sabe com quem o senhor tá falando? Aí ele viu que era pela voz, era o chefe dele. E ele disse: tu sabe com quem tu tá falando?
1: E o chefe: não sei. Pim, pim, pim, pim.
2: Então vai descobrir.
0: Olha, Neto, eu vou te falar uma coisa, Neto. Reza a lenda que isto deu-se aqui dentro dessa empresa.
2: Eu já ouvi essa história.
0: Né? Foi aqui dentro da empresa.
4: Eu não quis falar isso porque o Gomes já foi processado outras vezes, então eu não... Eu não dou nomes.
1: É, cara. Tá lá no grupo, Fred.
2: Botei no grupo, Fred.
1: Vou até ver.
2: Tem um outro colega meu lá da Rádio Gaúcha que ele sempre atendia o telefone e ele dizia que era o Charles ou o Diógenes. E aí, por quê? Porque não tinha ninguém com aquele nome. Então ele podia ser grosseiro, podia falar qualquer coisa pras pessoas.
0: Agora eu fui ver no grupo aqui, cara, e olha que coincidência. É o mesmo cara que perdeu o emprego.
2: Sério?
0: É o mesmo personagem, claro. Pobre. Pelo amor de Deus. Vamos dar uma girada na mesa aí. 29 minutos para 7. Neto Fagundes.
1: Tô rindo até agora, mas olha, Neto, pensa que Neto, não tinha nenhum motivo para eu perguntar.
2: Não, Vini, estagiário, levanta a mão e pergunta para esse cara logo.
0: Eu fiz essa pergunta exatamente para a pessoa que tava fazendo o negócio acontecer.
1: Exatamente.
2: Cabe, tira uma dúvida.
0: Correu o risco de ser derrubado também.
2: A cara do Johnny que não tá no grupo.
1: A gente vai falar.
2: Mas vou te contar.
4: Nego velho tava esperando a hora da execução quando chega o padre pra ele: meu filho, vim te trazer a palavra de Deus. Aí o nego velho olhou e disse: pá, meu querido, nem perde teu tempo. Daqui a pouco eu vou falar direto com ele.
2: Ai, cara.
0: Ai, que loucura. E tu, Johnny, o que tu tem pra nós aí,
2: eu
0: Johnny?
2: Tenho um recado extremamente apropriado pro programa das 13 de hoje, mas eu vou ler às 18.
1: Boa, boa.
2: Tá. Pro timing ficar perfeito, tá? Boa tarde, galera do PB, sou super fã de vocês, cara. Boa mas tarde. Acho que vocês deveriam tirar os destaques do programa.
0: Tá, vamos anotar, peraí.
2: Mano, pô, aí ele, eu tô lendo o e-mail aqui do Luiz, de Itapira, interior de São Paulo.
1: A única parte que eu faço.
2: Mano, o produtor vai atrás da notícia, estuda a notícia e no final ninguém deixa o cara dar a notícia.
0: Aí, bom, tá... aí ele tem razão.
2: Cada

0: frase vem uma piadinha diferente. O programa é de humor, mas uma piadinha a cada frase não dá, Fetter.
1: Ah, tô contigo, irmão.
0: Dá uma segurada boa, cara, pelo menos nos destaques, só pra não jogar o trabalho do produtor no lixo.
1: Mas eu não sei se vocês perceberam, Jory, me conceda este à parte.
2: Por favor.
1: Eu não sei se vocês perceberam que desde ontem nós estamos com mais leveza na abertura dos destaques.
2: Inacreditável, Alexandre.
1: É. Não sei se vocês perceberam. Se não perceberam, eu chamo a atenção de vocês.
2: Seria o subconsciente?
1: Sim, não. O Rafinha em férias é o motivo.
0: Ah!
1: O motivo é o Rafinha em férias, porque ele tem que, toda frase que é dita no programa, ele tem que falar alguma coisa também.
2: É isso.
1: Ah, mas vocês já perceberam?
3: Não, pode ser, mas eu também acho que tem um negócio. Fetter, eu percebi uma coisa, estando desse lado da bancada, as pessoas me respeitam mais quando eu tô desse lado da bancada aqui.
1: Ah, então o problema é comigo, porque ninguém me respeita, né?
3: Não, não, pelo contrário, as pessoas te respeitam, Alexandre.
2: Te respeitam muito.
3: Não, mas é que tu entende, é que se tu acha que tu não é respeitado, tu tem que ir lá pro meu lugar lá pra tu ver como é que eles te tratam.
0: Se tu soubesse o que eles fazem com o Rafael Gomes, tu ficaria enojado.
3: É isso. Porque aqui, aqui todo mundo é obrigado a me olhar. Aqui todo mundo é obrigado a me olhar. Ali, às vezes, tá cada um olhando pra um lado.
2: É, mas na verdade,
1: isso é verdade.
3: Eu prestei atenção nisso. Eu prestei atenção nisso desde ontem.
1: Isso é verdade. Por isso que a concepção desta bancada foi essa, entendeu? É um cara no meio e na frente todo mundo olhando ao mesmo tempo pra todo mundo.
0: Um cara no meio e os outros em volta fazendo sanduíche.
1: É como se fosse um U. É como se fosse um U. E lá na ponta, no U aberto, alguém, entendeu? Aí todo mundo se olha ao mesmo tempo.
2: O tererê.
1: O tererê. Bota pra nós uma aí, Vini.
2: Uma história. Porque é o seguinte, tinha um brasileiro...
1: Agora tu tá nessa, né? Tu diz o que que é. É piada, é história, é caso.
3: Tem uma cartola.
2: Tem uma cartola.
0: É tipo a síntese noticiosa da antiga, né?
2: História.
4: Brasília.
2: História.
1: História.
4: Estados Unidos.
5: Falecimento. 1982. Ohio.
2: Tinha um brasileiro, um francês e um americano. Eles foram viajar pro Rio de Janeiro. O brasileiro é um famoso radialista.
0: Claro.
2: E aí... Muito obrigado. Eles foram viajar... Estão no voo e do nada uma grande turbulência e o avião cai no meio da mata. Cara, um desespero, mas todo mundo ficou bem, graças a Deus, né? Os três vivos, salvos, mas perdidos no meio da mata. E aí começou a bater a fome, frio, fome. E aí o americano levantou o dedo e falou, olha, tem uma faquinha aqui na minha mochila e tem uma manha de sobrevivência que eu aprendi lá no meu país, que é cortar um pedaço da coxa... A gente faz um fogo aqui e come essa coxa, pelo menos vai matar a fome por um período. Aí foi lá, fizeram fogo, assaram a coxinha do americano. Um
3: pedaço da coxa.
0: É. O americano cedeu a própria coxa.
2: Cedeu a própria coxa, sobrevivência, né?
0: Pô.
2: Desespero total. E comeram a coxa. No segundo dia, a fome voltou.
1: O filme Sobrevivente dos Andes lá traz exatamente cenas assim.
2: Exatamente, né? A Sociedade da Neve. E aí, no segundo dia... Bate a fome de novo e o francês disse, olha, lá na França a gente tem a manha de cortar um pedaço do braço quando bate a fome assim. E aí foram lá, cortaram o braço do francês, fizeram no fogo, assaram, comeram, o brasileiro se deliciou, o americano se deliciou, o francês também, e no segundo dia sobreviveram. E aí veio o terceiro dia e a fome, cara, começou a bater de novo. E aquele desespero. E aí o americano e o francês olharam o brasileiro, né?
3: Chegou a tua vez,
2: cara.
0: E agora?
2: E aí? Dá teu jeito, meu irmão. A gente tá aqui, já tiramos a coxa, o braço, agora é contigo. Aí o brasileiro arriou as calças e botou o negócio pra fora. E aí tá. E aí o americano já falou... Opa! Linguiça calabresa! E o brasileiro falou... Não, não. É mamadeira...
3: Não.
1: Não
3: é possível.
1: Ah,
0: que coragem!
1: É possível. Eu já imaginava que pudesse terminar assim, mas ao mesmo tempo pensei, não, ele não vai fazer isso.
3: Não pode ser isso.
1: É claro que não.
2: 6 horas da tarde.
1: Ah, olha.
3: Hoje é mamazinho, tá indo pra cama.
1: É dedeira.
3: Ai, cara.
1: Cara, sério. Ai, lembraram-me mais tarde.
3: Ai, quer lembrar disso mais tarde, bicho?
1: Não, é que apareceu uma mensagem aqui no na minha tela aqui. Ó, deixa eu fazer um pedido de doação de sangue rapidamente aqui para nossa audiência. O Arnaldo, Arnaldo!
3: Pode isso!
1: Veio nesse canhão de audiência pedir doação de sangue pro pai de um amigo. Ele precisa urgentemente. É o Carlos André Lindner, que tá precisando de muitos doadores de sangue. E não há limites de doadores, tá? Cada doação pode fazer a diferença e ajudar.

0: ajudar a salvar a vida do Carlos André Lindner no banco de sangue do Hospital do Coração do Rio Grande, na cidade de Rio Grande, aqui em Rio Grande, no Rio Grande do Sul. Horários das 8 às 11 e meia da manhã e das 2 às 5 e meia da tarde. Ao doar, informe o nome: Carlos André Lindner, e o tipo sanguíneo é O positivo e O negativo. Peço de coração que, se puder falar pedindo a doação, faça esse gesto de amor. Se não puder, por favor, compartilhe a publicação para que este alcance o maior número possível de pessoas, para que esta publicação alcance o maior número de pessoas. Agradeço imensamente. Paraná, Paraná, Paraná. E, pô, na verdade é o filho, cara. O Arnaldo é filho do Carlos André Lindner. Então, vamos fazer esse gesto de amor e solidariedade aí para um filho salvar a vida do pai. Mais uma giradinha na mesa. E tu, Gomes, não é porque tu tá aí na posição do âncora, que não tem nada para botar para nós, né?
1: Trabalha.
0: Bota uma pra nós aqui.
1: E agora, deixa eu ver.
0: E agora?
1: Não, vou achar, não tem problema nenhum. E
0: agora?
1: Não vamos ter, né?
0: Mas
1: vamos,
0: se não tiver, também não dá nada.
1: Vamos ter sim.
0: Ai, paizinho.
1: Ai, paizinho. Alexandre.
0: Pois não.
1: A de 6 não fez nem cócegas.
0: A de 6?
1: É.
0: Tá.
1: A de 10, eu senti uma coisa.
0: Tá.
1: A de 14 doeu. Tá. Quando soco assim, muitas vezes machuca. A de 18 doeu também, mas a de 22 me fez chorar. Agora a de 26, Alexandre, doeu também. Tá. Mas eu já tô acostumado, pode vir de 30. Tô falando de Copa do Mundo.
0: Eu tava ligado.
1: Beijo pra você, sou fã pra caralho, amigo. Sem dúvida, essa é a minha melhor companhia. Aliás, Féter, passei o dia hoje curtindo a tua chocalhada no Spotify.
0: Ô, lista gostosa, é uma lista gostosa.
1: Um gênio.
0: Que isso.
1: Beijo pra mim.
0: O Magro Lima que criou o nome Socalhada, eu só coloquei o nome numa lista cheia de música boa para tal.
1: Um beijo pra minha esposa, Rafaela, te amo, meu amor, diz o Roberto de Porto Alegre.
0: Valeu, Roberto, valeu, Rafaela, queridos, obrigado pela audiência. Tem um sincericídio aqui, posso ler?
1: Boa.
0: Pode. Boa tarde, pretinhos. Vem aqui um bom sincericídio e, Féter, eu vou te aliviar, pois o pessoal do programa já pega pesado contigo. Eu tô falando, um dia vou me dar de mão aberta aqui. Cuida que o Sandrinho um dia vai te enrabar.
1: Não é verdade.
0: De novo? Acho difícil.
2: É no sentido bom ou ruim?
0: Não, eu acho que é no bom. Como quer é dizer, bom? Não sei se tem bom pra isso.
1: Né? Não sei. Claro que tem.
0: Quem goste. Não sei. Eu não sei. Na verdade, eu não sei. Gordo Léo, dá uma segurada, Gordo Léo. Cala a boca. Não precisa ir em todas. Não tem que interromper toda vez com as tuas piadinhas, muitas vezes engraçadas, e outras tantas sem a menor graça.
1: Olha só.
0: Gordo Léo, você não é genial.
1: Ah, seu maionese.
0: Só sabe copiar os personagens que você faz. Quando você criar um personagem de qualidade e autoral que tenha graça, aí sim você será genial.
2: Ainda bem que ele não tá no ar, senão era depressão.
0: Acho que é o momento de eu corrigir o nosso ouvinte aqui, que eu não sei nem o nome ainda, mas o querido Léo Oliveira, desculpa discordar de ti, é um gênio.
1: Eu também.
0: Ele próprio criou o Ivan e o Palhaço Maionese, entre outros grandes personagens criados pelo Léo. Gomes, me apresenta o cara que disse que você é engraçado e comediante.
1: Bah, esse cara ele gosta.
0: Esse cara tá precisando de ajuda. E outra, fala pro Sandrinho que eu tenho uma mamãe solteira que é uma delícia pra apresentar pra ele.
1: Mãe solteira é comigo mesmo.
2: Bom, o cara é teu fã, teu hater.
1: Eu não entendi.
2: Ao mesmo tempo.
1: Ele deu corda pro personagem.
0: É que talvez aqui nós tenhamos uma informação muito importante.
1: Qual?
0: Talvez ele não saiba que o Gomes e o Sandrinho são a mesma pessoa.
1: É possível.
0: Quem disse? O quê?
1: O cara disse. Não, eu sou só uma pessoa dentro de outra, Alexandre. Tá tudo bem comigo. Aliás, eu tô com saudade tua.
0: Tá bem, daqui a pouco passa.
1: Comprei um carro, lembrei de ti.
0: É mesmo? Que carro tu comprou?
1: Um Polo cor de tijolo.
0: E por que que tu lembrou de mim?
1: Porque tu gosta de carro? Tu não gosta de carro?
0: Negócio de tijolo. Cor de tijolo, não sei se eu ia gostar.
1: Né, que às vezes engata a segunda e escapa, eu lembro de ti.

0: Chocolate, Denzel e maconha não são as únicas coisas boas do mundo.
1: Não, pra estudar é foda.
2: Não, ele pega estudar, muito pesado.
0: São as únicas pegou muito pesado. Boas ainda bem mundo. Que ele me aliviou.
1: Não, mas estudar é foda.
0: Porã! Chegamos no colaborador Porã. Quando você vem com vontade, o programa rende. Porém, ultimamente tá foda, irmão. O pretinho básico não é momento pra reunião. Ou para dar bronca na equipe, quando você participa, tenta focar. Tenta focar, pô. Ele botou um pô aqui. Tenta focar, pô. Tá. É só uma horinha, beleza? Beleza. Os outros integrantes eu mando outro dia pro e-mail não ficar tão grande. Um abraço, boa. João de Blumenau.
1: Ah, que medo que me deu.
0: Valeu, João. Obrigado aí, João.
1: Ah, na minha vez sou só eu que tô no programa. O Léo não tá, o Porã não tá.
2: É, e o Federer ele aliviou.
0: Foi livre. É. E a minha ele aliviou.
1: Eu tenho outro sincericídio aqui quando tu quiser.
0: Pô, então me engata.
1: Aqui, ó. De preferência ler no Pretinho das 18.
0: Perfeito. Ah, acertamos.
1: Nesse vocês estão mais soltinhos. Ah. E antes de lerem, quero dizer que amo vocês. Ah, escuto todos os dias.
2: Aí vem ferro, aí vem ferro.
1: Isso aqui é pesado. Isso aqui é só entretenimento.
0: Entretenimento.
1: Ah, o cara ele lavrou aqui. Federer.
0: Puta, já começa assim.
1: Deixa de ser empata foda. Quando tu tá de ovo virado, acaba com a vibe de todo mundo.
0: Bah, não vou negar.
1: Te
0: não
1: liga,
0: negar,
1: o mundo não gira em torno de ti. Ele
0: não, isso é certo, aqui. É claro que não.
1: Ele já arrancou nessa. Rafinha, assume que quando tu não é protagonista, morre de inveja. E daí ou tu faz tudo pra chamar atenção ou fica criticando todo mundo. Adams. Todo mundo já entendeu que o Federer mudou a tua vida. Faz o seguinte, leva ele pra morar contigo. E fica ainda mais tempo com as bolas dele. E outra,
0: gratidão é bonito, saber agradecer é bonito, e o Adams tem isso.
1: E outra, agradece todos os dias por ser ouvinte premiado, que privilégio. Gomes, assume que tu acha um saco ser produtor do programa. Não, que tu acha não, um saco quando ficam te fazendo pergunta que tu não teve saco de pesquisar.
2: Não sei.
1: Isso às vezes é verdade. Léo, dá uma segurada. Não precisa criar 355 personagens pra bater o recorde do integrante que mais criou o personagem. Vini, dá pra ver que tu tem futuro. Mas tu ainda tá conquistando teu espaço. Te dedica. Deixa a verdinha pra depois do programa. Tu fica lerdão no programa quando tá com ela na mente. Dá até vergonha.
2: É verdade, é verdade.
1: Magrão veio. Essa fita verdinha que tá aí, ó.
2: É, pois é. Enfim.
1: Esse a gente conhece.
2: Lelê.
1: A RBS deve ter um programa de 60 a mais e tu tá na cota. Não é possível um idoso cagar tanta tese pela boca e ainda continuar.
0: Tá na cota dos 60 a mais com 55.
1: Porã, nunca aparece no programa e quando aparece, a única coisa que faz é dar palestra sobre todos os assuntos. Vender ingresso de algum evento teu, contar piada sem graça. Neto, confessa que quando tá no programa tu só fica pensando, que porra eu tô perdendo o meu tempo aqui.
0: Eu também acho, pai.
2: Não é verdade, já falei pra vocês, pra abertamente pro público que tá aqui, uma das coisas que eu mais gosto.
1: Olha como ele foi além. Jory!
2: Tem o Jory no sincerecido.
1: Jory foi além. Nem pretinho tu é, então não merece sincerecido.
2: Vai, me fudeu.
1: Eliminou,
0: Jorge,
1: parceiro. Rodaica. Ah, cara. Diva. Beijos, Gabriel e Machado.
2: Direito da resposta para o Alexandre, então.
0: Não, mas é Diva fazer o quê?
1: É ela, né? Desculpa, eu falei ele durante o e-mail. É a Gabriele Machado de Itajaí que mandou.
0: Puta, gênio. Ah, mas isso muda tudo de figura.
1: Por quê?
0: Porque eu tava achando já estranho um cara chamar uma mulher de Diva.
1: Ah, faz sentido. Né? Mas poderia ser o Sandrinho.
2: Ah, eu acho as pessoas divas, Alexandre.
0: Divas.
2: Tu é uma diva.
0: Divas.
2: Tu é uma diva. Tu é nossa diva. Ainda mais nessa foto.
0: O Fetter é diva.
2: Olha essa foto tua. Alô, aí, maionese. Essa foto tua que tá na live com os cabelos.
3: Com a regata da uma da tarde.
2: Os cabelos picotados.
3: Tu ainda tá com aquela regata, Alexandre?
0: Tô, cara, tô com aquela regata. Passei o dia inteiro com aquela regata.
1: Mas não tá com asa, né? Que regata puxa uma asa.
2: Não,
1: que...
2: Alexandre...
0: regata não puxa asa, cara.
2: O Alexandre bota perfume. Perfume pra dormir.
0: Só cheirou. É,
2: ele cheirou. Ele bota perfume pra ir pra praia.
1: Como é que sabe?
2: Ah, eu conheço. O comentário.

0: final.
1: O comentário viado de Sandrinha.
2: Viado é tu. Entre eu e tu, tu é mais
1: viado. Mas não é ofensa.
2: Não, mas eu não disse que é. Mas se nós for o casal, tu é a minha mulher.
1: Não, peraí, cara. Peraí, ó.
2: Quero ficar mais abobado.
1: Clá, clá, clá, clá, clá, clá. Aí, 10 minutos, 11 minutos para 7. Sim, é clá, clá. Vamos fazer aqui aquele momento bonito de anunciar para a audiência do Pretinho de graça. 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
2: Como tu sabe onde é, meu? Tu viu uma foto?
1: Cala a boca, cala a boca!
3: Olha só.
2: Cala a boca!
3: Apesar do cala a boca do Fetter me magoar um pouco. É. Cara, eu sei onde é porque eu, pela vista ali da janela da sala ali, eu sei qual condomínio é.
2: Ah, a vida de solteiro é boa.
3: Que lance, hein, cara?
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1: Vamos fazer um rápido show no intervalo e a gente volta pra acabar o Pretinho desta terça-feira, dia 21 de julho. Creio. Já voltamos.
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3: Outra coisa que também me deixa pensando.
4: E Alexandre?
5: Opa, estamos de volta com o Pretinho Básico aqui na Atlântida. Obrigado. Tava vendo um vídeo aqui da Babi.
4: Eu ia dizer, era a voz da Babi. Mas eu também tava vendo ao mesmo tempo. Não?
5: Pô, que legal.
4: E eu que abri o canal e saiu a voz da Babi, eu falei, que eu fiz de errado?
5: Que eu fiz de errado? Desculpa, desculpa. Caras, deixa eu falar um negócio antes da gente ir embora aqui, mas a gente não pode ir embora sem falar. Aqui no Pretinho, a gente sabe muito bem, conhece o valor de estar perto, de fazer parte da rotina, de entrar na casa das pessoas e de criar conexão de verdade. 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Tá na hora então de colocar a votação para craque do episódio. Redmac, a gente é do Sul, a gente é de casa, pode sair votando, meu compadre Neto Fagundes.
6: Cara, eu vou votar no Jorge Vasconcelos, né, porque eu faço poucas vezes com ele, sou muito admirador dele. Pô, isso, e é um prazer estar junto com um cara que tem tudo a ver com a gente aqui, né, cara? A gente se encontra nos corredores daqui, mas quando ele tá no Pretinho, eu acho que ele combina muito com o Pretinho.
5: É de casa, né? O Jory é de casa.
6: Então, pô, vou votar no Jory Vasconcelos.
5: Pô. Boa, boa, meu compadre. E tu, Jory, vai em quem?
7: Cara, eu vou votar em ti hoje, Alexandre.
5: Meu querido, que honra.
7: Eu vou votar em ti pelo motivo seguinte, é porque do programa das 13 pro programa das 18, a gente deu um salto de qualidade muito grande.
4: É verdade.
7: Tivemos muitos problemas com bateria e tudo mais, e tu...
4: Ele ganhou até amarelo.
7: Tu te recuperou lindamente, assim, cara, e foi uma baita astral aí. Parabéns. Ô, Jory,
5: muito obrigado pelo reconhecimento. Parabéns. De fato, passei a tarde inteira envolvido aqui, empenhado em resolver esta questão do sinal e do áudio.
7: Foi?
5: Pra entrar com excelência.
7: Foi redondíssimo, redondíssimo.
5: Que bom, obrigado.
7: Faltou só tua imagem em vídeo aí pra gente ver a regata, né?
4: É, eu queria ver a minha diva.
7: A regata e a tatuagem, aquela coisa toda aí que a galera gosta. Né?
5: É que infelizmente daí não vai dar, né? Ou é uma coisa com excelência ou é duas meia boca. Aí eu vou optar por uma com excelência.
4: Diva de regata. É.
6: Clube de regatas.
5: Tu, Vini Moura, vai votar em quem, Vini Moura?
4: Ah, eu vou votar no... Não. Não, quer.
5: Não, tu vai votar.
4: É o microfone. Para, mas é que eu só abri minha boca aqui pra falar que eu vou votar na produção.
5: Certo.
4: Achei a produção bem.
5: Muito obrigado.
4: O Gomes tá numa baita semana. É, tu tá muito bem, cara.
5: O Gomes tá se descobrindo, né?
4: Tá se descobrindo em outras áreas.
6: Eu tô me descobrindo.
5: Se descobrindo um grande âncora, ancorando tanto o Bola quanto o Pretinho Base.
4: Muito obrigado. E vou falar, Gomes, eu precisava sair de férias falando isso. Tá muito bem.
6: Muito obrigado.
4: Putz, é verdade, o Vini sai de férias.
6: Não, para aí.
4: É, cara. o resta um do Pretinho.
5: Quando é que tu sai, Vini? Hoje?
4: Agora. Inclusive, eu já tô.
6: Metade do Vini já tá
4: três minutos. Faz três minutos que ele tá de férias.
5: Então amanhã eu e tu, Gomes. Eu, tu, Jory.
4: E nada mais.
7: Não, mas é umas férias nada a ver, né, Alexandre? É só até sexta. Sabe, segunda eu tô de volta.
6: Cara, pior que eu tiro férias.

0: daqui a pouco também.
1: Também é.
2: Vou sair todo mundo.
1: Que loucura. Ah, mas é o que é, né, cara? As pessoas têm que tirar férias. Amanhã elas têm o direito. E mais do que o direito, elas precisam tirar férias.
3: Eu não acredito.
2: Não, não, mas amanhã uma eu tenho uma surpresa pra ti, Alexandre.
1: É mesmo?
2: Só vou dizer isso, eu tenho uma surpresa pra ti.
3: Ele vai estar pelado no programa.
1: Eu também tenho uma pra ti.
3: Ele não vai ver a surpresa.
2: Não, para. Tu não tá entendendo o que a gente tá vivendo.
4: Tô com dois anos com horário o programa.
2: Tô com o troço encabeçado pra ti aí, mano.
1: Cara, tu vai ter uma grande surpresa amanhã, 1 da tarde.
2: Para!
1: Vota Gomes logo!
2: Eu voto em ti, Alexandre. Eu voto em ti. Gomes, porque eu quero que tu veja a minha surpresa amanhã.
1: Tá bem, mas tu sabe que o voto não vai garantir que eu não vá te fazer uma surpresa, não, né?
2: Ah, tu sabe que eu sou bem convincente quando eu quero.
1: É, tu vai ver. Então eu tenho 2 votos, o Jory tem 1 voto.
2: E eu tenho 1.
1: E o Gomes tem 1 voto também. Apesar do Jory merecer muito, assim como todos aqui na mesa merecem, o meu voto vai no Rafael Gomes.
2: Obrigado.
1: Porque, de novo, reitero, Rafael Gomes está num momento espetacular se descobrindo âncora de programas de grande audiência.
2: Tem que ver nos bastidores também.
3: Dá pra ver que tem
2: o garotão tá voando.
1: Como é que é, compadre?
3: Dá pra ver que tem um troço crescendo no Gomes.
1: Tem um troço crescendo dentro dele.
2: Eu conheço vocês, velho. Eu não vou dar trela pra vocês.
3: Nos bastidores, o garotão tá assim, ó.
1: Como assim? Como assim, Vini? Me traz essa informação.
2: Eu vou parar por aqui, Léo.
3: Bota no grupo.
1: É mesmo, né? Não, mas eu não acredito. Eu acho que tu tá tirando uma onda com ele, porque eu conheço a humildade e a...
2: Inacreditável.
1: E a delicadeza do comportamento do Gomes.
2: Vou levar ele na ti.
1: A gente fica por aqui, agradecendo demais a tua audiência, brigadaço pela parceria. Uou! Pretinho Básico volta amanhã ao vivo, 1 da tarde, mas neste meio tempo pode consumir o nosso conteúdo de ATL TV, redes sociais do Pretinho Básico, redes sociais da Rede Underline Atlântida. Fazemos apaixonadamente conteúdo de entretenimento para milhões de pessoas. Uma baita noite de terça-feira, um abraço, até amanhã, tchau.
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2: Muito boa noite pra todo mundo, tá começando mais uma edição do nosso After, ao vivo aqui na Rede Atlântida, pra todo o nosso sul do Brasil e pra todo mundão através do atlântida.com.br. Desejar muito obrigado pela sua audiência. Até às 8 da noite, a gente vai ensinando um monte de música boa. Aliás, essa aqui já começa assim, né, com o Somber e a música Back to Friends, de 2025. Aliás, o Somber que deve ganhar presente. E a gente vai falar um pouquinho mais sobre isso ao longo desse nosso After.

Sonzeira de Somber, pra gente começar a nossa edição do After dessa noite de terça-feira aqui na Atlântida, Back to Friends. Aliás, o Somber, que já dominou o rádio, né, as paradas do rádio no último ano, especialmente depois que lançou essa música chamada Back to Friends, e por esse reconhecimento que ele foi, deve receber aí uma homenagem da revista Variety como Power of Young Hollywood 2026.

0: pedido de ouvinte aqui pelo arroba Onyx Silva nas redes sociais, Papas da Língua, por ingratidão. 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
0: 7:21, seguimos o nosso After por aqui, ao vivo na Rede Atlântida, até as 8 da noite. Agora tem Jack Jones.

0: 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Vamos ao show do intervalo e daqui a pouco a gente já volta para a gente continuar ouvindo mais músicas por aqui. Lembrando que você pode pedir o seu som para a gente, tudo ali pelo @OmicSilva nas redes sociais. O-M-I-K Silva, chega junto, manda seu recado para a gente e logo depois do show do intervalo a gente está de volta por aqui. E aí, certamente, a gente atende o seu pedido. Combinado?
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4: Sabe aquele sonho de criança de ter um superpoder? Uns queriam voar, outros se teletransportar e muitos até ler mentes. A gente sabe que, infelizmente, ainda não temos registros de humanos com essas habilidades. Mas a ciência já se encarregou de evoluir alguns poderes.

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0: A gente segue com o nosso After ao vivo aqui na noite dessa terça-feira na Rede Atlântida. Depois do Charlie Brown, para começar o nosso segundo bloco de hoje aqui do After, a gente segue com Didi Paris. Didi Paris, Sailor Song é o nome desse som. Pega sua música ali para mim pelo @omixiva nas redes sociais. Dá tempo ainda, até às 8 da noite é assim. A gente toca a sua música aqui no After.

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0: 7 minutos, soltando para as 8. Dá tempo da gente tocar mais uma aqui. É a nossa última de hoje do After com Detonautas. Som ao vivo do Detonautas com a Vamos Viver.

0: Detonautas aqui na Atlântida, fechando mais uma edição do nosso After por aqui com a música Vamos Viver. Teve ainda nesse bloquinho Vitor Clay, Anjo Mulher, Didi Paris com Sailor Song. E a primeira desse bloquinho foi Charlie Brown Jr. com Senhor do Tempo. 4 minutos soltando pras 8. O After tá ficando por aqui mais uma vez, mas amanhã tem tudo de novo a partir das 7 da noite. Logo depois do Pretinho das 6, a gente entra no ar com o After entre 7 e 8 da noite. Uma horinha de música muito especial pra gente encaminhar a noite da Atlântida de segunda a sexta-feira por aqui. Então, muito obrigado pela sua audiência e parceria. A gente tem um encontro marcado ainda hoje, na noite da Atlântida, a partir das 11 horas, com o My Club, fazendo o aquece da madrugada da nossa audiência em todo o sul do Brasil com música eletrônica. Então, se tiver na banda, bota na Atlântida, que a gente vai se divertir juntos com o My Club às 11 da noite. Amanhã, 19 horas, tudo de novo no After. Eu chego um pouquinho mais cedo para Grande Porto Alegre, a partir das 3 da tarde, para o nosso Tá Vazando. Ou seja, a gente se encontra na programação aqui da Atlântida, ou ainda pelas redes sociais ali, pelo arroba omixilva, O-M-I-K-Silva. Aliás, muito obrigado a todo mundo que colou hoje, pediu música, ajudou a gente a fazer a programação do nosso After por aqui. 3 minutos soltando para as 8, show no intervalo e a gente já volta. Você ouviu After, de segunda a sexta, das 19 às 20, com arroba omixilva. Só aqui. 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
2: Em meio à correria do dia a dia, muitas vezes deixamos o lazer para depois. Mas momentos de diversão e descontração também fazem parte de uma vida saudável. Ler um livro, ouvir música, praticar um hobby, encontrar amigos ou simplesmente fazer uma atividade que traga prazer pode ajudar a reduzir o estresse e melhorar o bem-estar. O lazer também contribui para a saúde mental e ajuda a recarregar as energias para enfrentar os desafios da rotina.
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10: Estamos no ar com a trilha sonora oficial das suas noites aqui da Atlântida. Começa agora o ATL DJ pra gente tocar muita música. Eu sou arroba Guzanotto, obrigado pela sua companhia. Você que tá sintonizado ou conectado junto comigo. É um prazer ter você por aqui pra gente tocar muita música e seguir de sons por mais uma edição do ATL DJ. Você pode participar comigo também no arroba ATL DJ oficial. E antes de abrir de música, eu ainda quero convidar você pra agenda do final de semana. Sexta-feira eu toco no Café de la Musique em Caxias do Sul e no sábado, Noite de Culture, em Porto Alegre. Pra gente abrir de músicas, pedido da audiência, Huggle, David Guetta, French Montana e a faixa Shine.

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0: Agora, no ATL DJ, Memories.
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0: Algumas lembranças merecem ser tocadas para sempre.
3: Lançada em meados dos anos 2000, esse som dominou paradas em diversos países, ainda alcançou o topo do ranking do Reino Unido e se tornou um dos maiores clássicos da house music comercial. O videoclipe também virou um fenômeno, sendo lembrado até hoje como um dos mais icônicos da história da música eletrônica. A gente abre o Memories com o som de Eric Prydz, chamado Call On Me.

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versus Dua Lipa, com a versão exclusiva do Atari DJ de Bomb versus Houdini. Pra gente fechar mais uma noite de sons, eu sou arroba Guzanotto, estarei de volta na programação amanhã, a partir das 14h, e também siga online no arroba Atari DJ oficial. Antes da gente fechar de músicas essa noite, eu quero convidar você pra agenda do final de semana. Sexta-feira eu toco em Caxias do Sul, no Café da La Musique, e no sábado em Porto Alegre, no Culture. Por aqui eu vou fechar de músicas com a Ella Langley, o som que tá no topo da Billboard. O nome da faixa é Choosing Texas. Uma ótima noite pra você e até amanhã.

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